0: conseguindo.
1: Será que vai passar um aí hoje?
0: Ah, tem que sair, né?
1: Vai sair, né? Vai sair um para a equipe do União aí. Parabéns, Joana. Parabéns, grande jogo do Piado, do pessoal aí da União, né? Já vou voltar a falar aqui, conversar um pouquinho aí com o pessoal do União. Aqui tá o camisa número 4, Lucas Wolfert. Um jogo legal, né, Lucas? As duas equipes batendo, mas os goleiros se destacando, né?
2: Sim, boa noite a todos. Jogo muito truncado. Nosso goleiro trabalhando várias defesas difíceis aí. É isso aí, nós vamos voltar pro segundo tempo, tentar fazer o gol da vitória e buscar os três pontinhos.
1: Obrigado, muito obrigado aí ao jogador da equipe do União City, conversando depois, vou voltar ali conversar com o pessoal também, aí com o pessoal do União, né? Conversar aqui, procurar pegar o goleiro Vitor, né? Tá conversando, o pessoal tá tendo aquela palestrinha aqui, conversando, né? Trocando uma ideia aí. Vou falar novamente aqui com o Leandrinho, camisa número 55. Os dois goleiros hoje não passa nada, nem sinal de Wi-Fi, né, Leandro? Vocês batem, os goleiros pegam tudo. Boa noite.
3: Boa noite. É um jogo difícil, né? A equipe que era menos vai sair com a vitória. Os goleiros estão uma noite inspirada, mas vamos entrar no segundo tempo tentando aumentar a intensidade e achar o gol, né?
1: Que legal, um jogo bem pegado. As duas equipes procurando, batendo bastante, mas vocês, com certeza, nesta noite, mostrando que as duas equipes têm qualidade, Leandro.
3: Sim, é. Por mais que seja a categoria do prato, né? É uma gurizada que sempre joga junto, sempre pega junto, né? Então sai jogo bom, né? Claro, não o nível do ouro por causa do pessoal de fora, né? Mas com bastante vontade, né? Sempre sai jogo interessante.
1: Obrigado, Leandrinho, né? O Leandrinho conversando com a gente aí. Vou entrar conversar com o pessoal aqui, né? Vou tentar falar com o Ducati também. Do Castro entrou aí, eu achei até interessante na entrada aí em quadra, porque você deu um nível diferente na frente e melhorou a equipe, aí a equipe que estava um pouquinho meio apática, vocês melhoraram, essa qualidade aí que você faz de pivô e faz muito bem lá, boa noite.
4: Boa noite, certo. Faltou um detalhe, o gol não saiu por um detalhe ali, uma bola, mas temos que se ajeitar umas posições e vai dar tudo certo.
1: Destaque para os dois goleiros, né? De um lado o Vitor pegando, do lado o Jonas, né? Não quero deixar passar nada, rapaz.
4: Os dois estão atacando bem. É uma falha de um time, vai sair o Viteroso, vai ser um jogo meio pegado.
1: Como a gente falava sempre, será que quando abrir a porteira vai mais? Será que quando sair um sai mais gols?
4: Vamos torcer que sai mais, né, que um, né?
1: Obrigado, Ducati, falando com a gente aí também, né? Falar um pouquinho aqui com o Clóvis e ver se o Clóvis gostou da equipe no primeiro tempo, Clóvis?
5: Sim, fizemos um bom primeiro tempo. Né? Tivemos chance de abrir o placar umas 3 ou 4 vezes. A equipe deles também tiveram. O nosso goleiro foi eficiente nas defesas. E agora vamos voltar para o segundo tempo para procurar buscar o resultado. Aí vamos ver o que vai acontecer no decorrer do segundo tempo. Mas a gente vai sempre atrás desse resultado e querer sair daqui com a vitória.
1: Obrigado, Clóvis. Clóvis aí satisfeito com o time, dois times jogando bem já. As duas equipes voltando para a quadra, né? Vou aproveitar enquanto o pessoal não volta ainda, conversar com o Vitor, né? Vitor, que foi o destaque aí no primeiro tempo. Vitor, boa noite. Os dois goleiros hoje não passam nem sinal do Wi-Fi, né? Hoje vocês não querem deixar passar nada. Você vai continuar o segundo tempo assim, Vitor? Boa noite.
6: Boa noite. É um grande jogo, né? Duas equipes. Quem era menos, eu acredito que vai ser com o resultado. O goleiro deles fez 2, 3 intervenções ali bem, bem difíceis. Nosso time deu uma diminuída nos últimos 5 minutinhos ali, mas agora encaixamos e vamos pro segundo tempo buscar o resultado.
1: Valeu, Vitor. Boa sorte no segundo tempo aí. O Vitor, né? O Jandy, bem rapidinho aqui. Jandy, gostou da equipe no primeiro tempo? Os dois goleiros destaque, né? As duas equipes procurando, batendo, mas os goleiros pegando tudo.
7: 0-0, né? Valdemar no salão. Como o pessoal diz, o pessoal quer ver gol, né? Mas isso demonstra que os dois goleiros estão se destacando. Mas gostei da equipe. A gente já conseguiu jogar bem melhor do que o jogo passado, apesar de a gente ter ganhado. Mas o jogo tá muito bom aí, bem disputado. E com certeza, que nem eu falei no início do jogo, aquela que era a menos vai sair com a vitória hoje.
1: Obrigado, Jandy. Vamos pro segundo tempo, André.
8: Voltando no momento em que autoriza o árbitro. Estamos voltando então agora com o início da segunda etapa. É lateral aqui já para a equipe do União. Na finalização do Aurélio, teve mais uma defesa do goleiro. Vai descendo o Ducati aqui agora para a equipe do Pumas. A finalização, defesa agora do Jonas. Que é isso, meus amigos? É defesa lá e defesa cá. Duas grandes defesas no início da segunda etapa.
1: Pra quem veio pra ver gol, tá vendo os goleiros se destacar, né? Não passa nada, nem sinal do Wi-Fi, André Talheimer. 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
8: 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Olha o lance do Aurélio no desvio. A bola passa muito perto da meta do goleiro Vitor. Quase abre o placar novamente o Aurélio aí. Tá perigoso o lance do Aurélio, né? Chega sempre com perigo, Valdemar.
1: Olha o Ducati.
8: Vai descendo Ducati, fez o giro, chute. É tiro de meta para a equipe do União.
1: E as duas equipes voltaram a fim de fazer gols, né? Precisa vencer, as duas equipes estão muito parecidas, tanto na quadra como na tabela também. Precisa fazer gols. E agora acredito que vai sair algum golzinho. Acho que não vai ficar no 0-0, né, André?
8: Eu acho que não, né? Logo, logo alguém consegue abrir o placar, né? Como diz o ditado, água mole, pedra dura, tanto bate até que fura. É isso aí. O início então da segunda etapa, na minha visão, foi falta que não foi marcada. Vai descendo o Leandrinho, finalização de perna esquerda, passa perto da meta do goleiro Jonas, tiro de meta para a equipe do União.
1: É, o Leandrinho agora teve a oportunidade, pegou mal na bola, bateu de esquerda, a bola acabou batendo, pegando o lado de fora. Olha Aurélio.
8: Olha o Aurélio, fez o pivô certinho, largou pro número 9, pra fora! Pra fora, finalização do Felipe, o Aurélio fez tudo certinho, o pivô largou ele pifadinho, a finalização pra fora, Valdemar!
1: Agora o Felipe, faltou um jeito, faltou aquele jeitinho que eu sempre falo que tem que ter no futebol. Ah, não é força, não é, muitas vezes a força é o jeito, hein, André?
8: É o jeito, agora errou ali o camisa número 9 e o Felipe na finalização. O Aurélio fez tudo certo, deixou ele pifadinho, rapaz. Tava ele, o goleiro e o arco, e ele chutou pra fora. Agora vai trabalhando a equipe do Pumas com o Ducati aqui do lado esquerdo, vai descendo o Ducati aqui, vai trabalhando a bola, trabalha pro camisa número 6, é o Augusto. Augusto tá com ela, vai trabalhando, ginga pra lá, ginga pra cá, no canto esquerdo da quadra, vai trabalhando com o Leandrinho. Leandrinho voltou aqui pro Jaquitinho número 6. É o Augusto Lima.
1: Não, é o Augusto Lima, vai, do Barbarella.
8: É, vai descendo aqui.
1: É o André, agora tá ali, do Estampa do Oeste.
8: A gente fala do Augusto, lembra do colega, né?
1: É verdade.
8: Vai trabalhando agora a bola aí da equipe do União. O União trabalha a bola com o camisa número 5, o Alisson. O Alisson acha o Aurélio lá do lado esquerdo. O Aurélio vai descendo. Na finaliza, agora o Felipe, de novo com ele, vai descendo ali do lado esquerdo. Procura o Aurélio. É, não conseguiu dominar o Aurélio, né? Quase rouba a bola o Ducati por ali. Lateral já cobrado pela equipe do União, Valdemar.
1: 0-0, placar fechado, jogado 3 minutos e 35. 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
8: 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Na cobrança do lateral agora da equipe do União, vai trabalhando camisa número 5 ali, errou o passe, largou no pé do Odi, a bola sobrou, expirou por ali agora pro Boniatti. A falta marcada, foi por cima da bola, camisa número 9, Felipe, falta marcada para a equipe do Pumas, Valdemar.
1: Então, o Felipe chegou arrochando agora, né, não quis saber de brincadeira, chegou e foi em cima do camiseta número 5, do jogador camisa 5, que é, cadê ele aqui, o Bonato, né?
8: Bonato.
1: O Bonato, chegou por baixo, acabou pegando o Bonato, a falta bem marcada, é a primeira falta do segundo tempo, jogados 4:45.
8: 4:45 jogados, agora é falta para a equipe do Pumas. O Bonato está pronto para a cobrança, chamou o Boque, né? Chamou o Boque para, de repente, sair uma jogada ensaiada. Autoriza o Juliano a cobrança, na cobrança da falta, estoura na barreira, lateral para a equipe novamente da equipe do Pumas. Vai trabalhando lá pelo lado direito, é lateral novamente, agora lateral cobrado, acha o Boque ali atrás, o Boque vai trabalhando, achou o Odi tenta o passe agora ali, a bola acaba pegou na mão do Alisson, falta marcada na frente da grande área, falta perigosa, Valdemar.
1: Acabou tocando na mão do Alisson, ele disse que não, mas pegou, o Juliano Guerra estava bem colocado, a falta para a equipe do Pumas aí, hein? O pessoal vem para a batida, o Pumas espaço Sali, vai tentar essa, o goleirão Jonas arruma a barreira, tem perigo de bola para a equipe do União City, que vai levar perigo à equipe do Pumas.
8: É o Odi, né? Ele que faz a cobrança de perna canhota. Tem ele, tem o Bonato também para a cobrança. Já autorizado, partiu, bateu o Ducati, fora! Pra fora, tiro de meta pra equipe do União.
1: E a torcida vai junto, viu? Tem a gurizadinha ali que vibra, parece que é eles que estão jogando, né? Eu não sei pra quem que estão torcendo, mas estão vibrando demais. A gurizadinha do lado ali, que bacana, que legal. Daqui a pouquinho tem André Talheimer, Série Ouro!
8: Série Ouro na narração do Valdemar. Agora teve choque de cabeça do Boca ali. Teve choque de cabeça.
1: O jogo tá parado.
8: É, tá parado o jogo. 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Tudo certo, bola rolando novamente aqui no ginásio Lautrec Weber. Vai descendo a equipe do MIO na finalização do camisa número 19, Christian. Passa perto da meta do goleiro Vitor. Tiro de meta para a equipe do Pumas.
1: É mais uma oportunidade. Mais uma oportunidade para a equipe do Pumas. Não concluiu certo. A bola passou. Continua 0-0. Jogado 6h45. 6h45. 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
8: 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É, Valdemar. Atualiza, dá um F5 aí, mano. Hoje é quinta. Hoje é quinta,
1: eu
8: mano.
1: Eu tava na sexta já, rapaz. Ontem, quarta-feira, ontem. É verdade.
8: É, hoje que teve aí, então, a abertura da Copa, né?
1: E eu não tô maluco, viu?
8: Foi hoje que inaugurou a floricultura Home Garden.
1: Foi ontem,
8: né?
1: Ontem de manhã.
8: Ah, foi ontem. Ah, então foi na quarta.
1: Isso, foi ontem na de quarta. Manhã, foi na quarta-feira. Por isso que eu fiquei meio assim perdido. Achei que hoje era sexta, André. Que é isso?
8: Não. Hoje era quinta, né? Mas... É, vale a brincadeira, né? O que vale é a gente dar risada e fazer uma transmissão livre, leve e solta, né?
1: Se é para levar tristeza, ficamos em casa, né? Vamos levar alegria pro Pumas.
8: É, vamos levar alegria, né? Coisa boa. Agora a posse de bola aqui com a equipe do Pumas. Vai trabalhando o goleiro Vitor. Achou o Bonato por ali. Bonato pro Rodi, dentro da grande área, ele vai tentar a finalização. Interceptado, vai descendo a equipe da equipe do União. Teve falta.
1: Será que vai amarelar?
8: Teve falta e descendo o União. Pro contra-ataque, teve falta, Valdemar.
1: Falta bem marcada. Agora o Boque que deixou o pé, acabou pegando aí o jogador da equipe do União, o Felipe, né? Acabou pegando. O Gustavo Machado disse: olha, o Ducati tá voando, tem que pôr jogar. É verdade, o Ducati entrou muito bem no jogo. Acho que ele deu uma cansadinha, viu, Gustavo? Acho que ele cansou, por isso que o Jandy acabou tirando. Ele tá cansado, tá? Cansou, correu bastante o Ducati. Daqui a pouco ele entra de novo, né? Daqui a pouco entra o Ducati pro jogo.
8: É, daqui a pouquinho volta o Ducati, né? É, ele escutou teu comentário e deu risada, né? Tá descansando, né? Falta autorizada nesse momento. Partiu, bateu de pé na direita. Defendeu o Vitor de novo. Brilha nessa noite os goleiros aqui no ginásio Lauter Weber, Valdemar.
1: Mais uma defesaça depois. Pois eu acho que os goleiros vão assistir esse jogo aqui e vão dizer, mas como é que eu peguei tanto assim, viu? Porque nem eles acreditam, nem eu acredito que possa pegar tanta bola assim, olha, demais, o Vitor e o Jonas.
8: É, vai descendo agora a equipe do Pumas aqui, ganha o lateral, no Woody tenta passar ali pela defesa da equipe do União, teve o toque para fora, é lateral já cobrado pelo Boque, na finalização agora do Vitor. Pegou mal na bola, hein? Pegou mal na bola, é lateral para a equipe do União, com oferecimento da KL Instalações Elétricas, protege o seu patrimônio com o aluguel de câmeras e vende as antenas Starlink da KL Instalações Elétricas, a energia que move o seu dia. 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No momento em que para o jogo, né? Para o jogo com falta agora para a equipe do União, Valdemar.
1: É, tá caído lá o camisa número 5, o Alisson. Acabou se batendo, se chocando e levou a pior o Alisson. E tá caído lá, né? Tá sentindo. Também parece que ele bateu um pouquinho acima da canela. Bem doído ali, né, rapaz? Tá levantando. Dói bastante quando pega ali, mas tá tudo certo com ele. Vai pro jogo aí. Foi só um choque, né? Um choque de trabalho, André.
8: É um acidente de trabalho. Acabaram se chocando por ali. O reinício da partida teve bola ao chão para a equipe que tinha posse, que foi Pumas. Agora sim foi marcada a falta, né? Ficou brabo por ali o Boca porque demorou a marcação da falta, né, Valdemar?
1: É, foi mandado voltar agora, sim. O Juliano está fazendo a medição da barreira. Vai ser cobrado para a equipe do Pumas. Mandar um abraço aqui para o André Velter. Boa noite, estamos na escuta na padaria aqui. Bom, um abraço, dona Solange. O Fabiano dos Reis ligado aí na ótima transmissão e torcendo para o meu irmão Leozinho.
8: É, agora na cobrança do Boque. Gol!

0: Boqui na cobrança da falta de perna direita. Abre o placar a equipe do Pumas. 1 para o Pumas, 0 para o União. Cobrança da falta do Boqui. Abre o placar, Valdemar.
1: É, bateu. Insistiu e entrou, hein? Entrou, né? Falta. Agora o Boqui bateu no cantinho. O Jonas até foi nela, mas não alcançou, hein? Acabou. Fazendo o primeiro gol aos 11 minutos e 13 segundos do segundo tempo. Agora 1 para a equipe do Pumas Espaço Salles, 0 para o União City Futebol, que tem falta para fazer a cobrança no sistema defensivo.
0: É, falta agora para a equipe do União. Vai trabalhando ali agora o camisa número 5, o Alisson com o Felipe, e acabaram finalizando. Tiro de meta para a equipe do Pumas, né? Chutou para fora. Agora o goleirão Vitor vai trabalhar ela aí na cobrança do tiro de meta. Tenta achar o Boqui lá dentro da grande área, né? Estão se estranhando por ali, o camisa número 9, o Felipe, e o Boqui, né? Já é a terceira falta marcada entre as disputas deles dois, né? Daqui a pouquinho, se a gurizada não parar, né? Conhecendo os nossos professores, vão puxar os cartões amarelos aí daqui a pouco, né, Valdemar?
1: É, não pode perder as rédeas do jogo, né? Não pode deixar a gurizada tomar conta. Tá bom o jogo, os árbitros estão firmes. A gente conhece o Juliano, conhece o Nelson. Não tem como se alastrar, viu, André?
0: É isso aí, né? Tem que manter a cabeça no lugar.
1: Vou mandar futebol, uma boa noite.
0: Né? Manda boa noite.
1: Boa noite pro Romarinho Pires. Boa noite, meu querido. Estamos assistindo Erval Seco com a gurizada das estruturas. Alô, Romarinho, tem gol!
0: Da batida do Felipe! Gol!

0: Empata a partida, Felipe, num chute de perto da grande área. Empatou o jogo. Um para a equipe do União, um para o Pumas também. Agora no comentário do nosso repórter Valdemar, relata para nós o que aconteceu, porque na comemoração do gol o Felipe acabou sendo expulso.
1: É, eu confesso que eu não entendi, viu? Não entendi o porquê que ele foi expulso. Enfim, né? Mas ele fez o gol e ele comemorou. E eu não consegui ver, não sei se ele fez algum gesto obsceno. Eu acredito que sim. Eu vou pedir pro Juliano aqui, viu, André?
0: É, na comemoração do gol, Valdemar,
1: Exatamente, fez um gesto obsceno. Isso não pode, né? Isso tá certo, não pode. Quer comemorar, quer dançar, quer pular, quer chorar, quer espernear, faz. Mas não pode fazer isso, né? Tá certo. Foi expulso, então. O Felipe fez um gesto, mostrou o dedo, dedão no meio. Sabe o que é o dedão? Mostrou o dedão. Se empolgou o Felipe, né?
0: Felipe. Se emocionou.
1: Acontece também, não vamos julgar o guri, né?
0: É, fez um golaço e acabou se emocionando aí, fazendo então um gesto obsceno e acabou então recebendo o cartão vermelho, está fora da partida agora. Só confirma com a Cláudia para nós aí se é 2 minutos fora. É 2 minutos fora para entrar o quinto jogador, né? Ou a equipe tomar um gol, né?
1: É 2 minutos até tomar um gol, né?
0: É isso aí. Então, ainda não mudou a regra. O André pode voltar a pitar. É isso aí. Isso aí.
1: Tem que ter um discursinho para atualizar. É. Já fica bom, né?
0: Já fica bom, né? No momento tá parado o jogo, né? Tá parado agora. Agora sim, reinício da partida. Então, agora a equipe do União tem que correr mais, porque só tem 4 homens dentro de campo. E o placar é igual. Um para cada lado. Olha o Boca que vai trabalhando a bola ali. Tenta achar o Odi no fundo da quadra. O Odi volta pro Boca e não conseguiu alcançar. É, o goleiro Vitor vai trabalhando ali pelo lado direito com o Bonato. Achou o Boca. Boca pro Odi no fundo da quadra. Tenta o chute. Interceptado. Tem escanteio para a equipe do Pumas. Já cobrado. A bola cai lá no pé do Bonato. Bonato pro Leozinho. Olha o chute de longa distância do Boca. Agora é pressão para a equipe do Pumas em cima do União, hein, Valdemar?
1: Tem que aproveitar o momento, né? Tá com 4 jogadores. Olha o Pumas.
0: Olha o Pumas, finalização do Boca de longa distância. Tiro de meta para a equipe do União.
1: Olha o abraço.
0: Sentiu um pouco aí o goleiro Jonas. Vai lá no abraço, Valdemar.
1: O Eduardo Balbinotti está ouvindo a gente. Alô, Eduardo. Aquele abraço. Gratidão pela companhia.
0: Duduzão, né? O Eduardo Balbinotti. Grande abraço para você, amigo que está aí nos assistindo, né? Um abraço pro Eduardo Balbinotti, então, né? Vai trabalhando a bola a equipe do Pumas. Acha o Boca ali no fundo da quadra. Erra o cabeceio. Hoje, chance clara de gol. Agora, Valdemar.
1: 14:32, está em cima o Pumas, aproveitando que está com 4 jogadores na quadra para tentar fazer mais um, né? Lembrando que é 2 minutos fora ou até fazer o gol. Então a equipe vai ficar com 3 jogadores até acontecer isso, ou dá 2 minutos ou eu levo o gol, né?
0: É isso aí, e roda muito rápido esses 2 minutos. Precisa aproveitar a equipe do Pumas para tentar achar um golzinho aí no momento que está a equipe aí do União com 1 jogador a menos, né? Os 2 minutos passam rápido, né? Precisa pressionar no momento em que tem lateral para a equipe do União, lá do lado esquerdo. Já cobrado, tenta achar o Aurélio, pivô ali dentro da grande área. No momento que vai descendo o Bonato, sai fazer a defesa. O Jonas trabalha com os pés, tira o perigo de perto da meta do goleiro. O Jonas da equipe do União.
1: Vai voltar. Agora entrou aí o camisa número 11 na equipe do União City. Então o Adriano entrando novamente, voltando os 4 jogadores em quadra da equipe do União City. Lembrando que o Felipe foi expulso porque mostrou o dedinho do meio.
0: Mostrou o dedo, né? No momento que temos, 17 minutos, Valdemar.
1: 15 minutos jogado.
0: Ah, parou o tempo, né? Então eu vou parar aqui o meu, tá?
1: Pare. Então, tem que fundir. Agora tem falta
0: pro tempo. É contigo daí, tá bom,
1: meu querido? Deixa comigo. Tem falta,
0: vai levar perigo pra meta do goleirão Vitor.
1: Alô, Luciano Riguetti. Alô, Luciano, ouvindo a gente. Luciano, acho que é Nichete, alguma coisa assim, né? Um abraço pro Luciano aí, sempre acompanhando a gente na linha Prateleira Anchieta.
0: Um abraço pro Luciano, então, lá da linha Prateleira Anchieta. Na cobrança da falta, Aurélio partiu, bateu pra fora! Pra fora, a cobrança da falta do Aurélio, tiro de meta pra equipe do Pumas.
1: Deu de bica, como se diz, né? Deu de bico, rapaz. Chuta pro gol de bico, o Lazareno pegou, foi pro lado, viu? Goleirão Vitor só olhou.
0: É, foi isso que eu pensei na música, né? É, chutando de bico lazarento. Vai descendo a equipe, vai descendo a equipe do União agora aqui com o Aurélio. Aurélio achou o passe aqui agora no lado direito, ele tenta fazer o domínio, perde a bola pro Boca. Vai descendo a equipe do União ali.
1: Só tem fera.
0: É, só tem fera, né?
1: Só tem fera assistindo, viu?
0: É.
1: Sabe quem tá assistindo nós?
0: Ah.
1: O Lalas.
0: Ô, professor Lalas, aquele abraço.
1: Grande Lalas, hein?
0: Finalista do Campeonato Municipal de São José do Cedro. É, foi semifinalista do Campeonato de Dionísio, né? Sempre está nas cabeças aí o professor Lalas, né? Grande abraço pro professor Lalas. Rapaz, Valdemar, aquele dia eu me arrepiei todo do lado de fora do vestiário, escutando o professor Lalas, né, passando o recado para a gurizada, para jogar a final, né? Do lado de fora do vestiário, imagina lá dentro o clima, como é que não era com o homem, né?
1: É verdade, ali tem conhecimento, né?
0: É um abraço especial para o professor Dallas, né? Aqui, 1-1. Um para o União, um para o Pumas. Vai trabalhando a equipe do Pumas agora com o Buki. Buki trabalha ali atrás com o Bonato. Bonato mantém a calma, tenta achar um passe agora para o Buki aqui no fundo da quadra. É, parece que dominou na mão aí, a torcida ficou na bronca, mas não foi marcado nada. A bola volta com o Rodi agora lá do lado direito. É lateral para a equipe do União. Reclama a equipe do União aí. Acabou reclamando a equipe do União. Vai tomar amarelo aí o goleirão Jonas, né? Ficou na bronca porque achou que o Boca tinha dominado a bola com a mão. Na informação, Valdemar.
1: O Jonas pirou o cabeção, hein, Jonas? Que é isso, meu garoto? Fica tranquilo, tá 1-1. Olha o lance.
0: Vai descendo a equipe do União aqui pelo lado direito. Engatilhou o chute. Teve interceptado. Escanteio. Tirou o Ducati por ali no momento e a bola ia para direção do gol, né? Deu aquele toquinho malandro, tirou.
1: Estourou, hein?
0: É. Acabou tirando o perigo, né? É tiro de meta agora para a equipe do Pumas.
1: Estourou o número de faltas. A equipe do Pumas estourou 5 faltas. Lembrando que para sexta vai direto, viu?
0: É, agora se tiver mais uma falta da equipe do Pumas, é tiro livre direto, né? Tiro livre direto, então estourou o número de faltas aí da equipe do Pumas.
1: André.
0: Oi.
1: Já tem Série Ouro aqui na emissora 90.7 e também no YouTube, também no Facebook. Já tem Série Ouro, André.
0: Já tem Série Ouro, vai descendo agora o Aurélio ali, ele tenta achar o passe, conseguiu achar o número 11 no chute, na trave! Na trave o chute do camisa número 11, o Adriano, finalização, a bola pega na trave, Valdemar.
1: Certinho, o Adriano fez, dominou, já deixou a bola para bater, bateu de bico, a bola deu na trave, foi para fora. O pessoal foi a loucura no banco, porque não entrou essa. Olha o Ducati fazendo malandragem.
0: É, o Ducati tentou fazer o domínio ali, voltando a perna, né? Voltando muito técnico aí o Ducati. Agora é tiro de meta já cobrado pela equipe do União. A finalização, a bola sai pela linha de fundo. Tiro de meta para a equipe do Pumas. Vai na informação.
1: Faltando um minuto, faltando menos de um minuto, hein? 19:06 jogados. Agora cronometrado, vai acabar o jogo.
0: É, faltando menos de um minuto, cronometrado o último minuto, então, agora vai saindo o goleiro Jonas por ali, protegeu, e o lateral foi da equipe do União. Agora tem que dar espaço, né? Tem que dar espaço agora aí, é falta marcada para a equipe do Pumas, agora, Valdemar relata o lance.
1: É, agora eu tava aqui olhando o cronômetro, não vi, só vi que foi pro chão, camisa 9, o Boc, né? O Boc foi pro chão, recebeu, não deu falta, deu lateral, deu somente lateral, bola pra equipe do Pumas fazer a cobrança. 1-1, vai terminar, André.
0: 1-1 vai terminar, a bola com o Leozinho aqui atrás, o Leozinho tenta achar o passe pro Boca e não conseguiu. É lateral novamente para a equipe do Pumas, que tem os últimos segundos, né? Os últimos segundos aí para o término da segunda etapa, a equipe do Pumas. Lateral cobrado, agora a bola está com o Boca, conseguiu tirar, lateral de novo, quantos segundos?
1: 19:22 jogados. Vai
0: 22,
1: acabar.
0: É mais 40 segundos, né? Mais 40 segundos agora, a bola lançada de goleiro para goleiro. Quase saiu o golzinho.
1: É, quase, mas o Jonas pegou de novo. Parabéns aos goleiros aí, viu? Os goleiros destaque dessa noite, deu um gol para cada lado, mas os dois goleiros foram sobrenaturais, André. É. Sobrenaturais, que é isso?
0: Vai descendo o Ducati, quem sabe agora no finalzinho, perde a chance de fazer o segundo gol, Boque. Vai descendo com rapidez a equipe do União. É lá e cá, o jogo no Aurélio, tenta achar o passe. Opa. Pênalti marcado, claríssimo. E amarelo para o Boque, que fez o pênalti, Valdemar, no relato do lance.
1: É, o Adriano estava invadindo a área, não tinha o que fazer mais, já dominou para bater. E o Boque teve que fazer o pênalti, hein? O Adriano estava entrando com bola e tudo. É pênalti para o União City, faltando, acredite se quiser, hein? Faltando menos de 20 segundos para acabar, hein? Menos de 20 segundos. Tem a oportunidade, o City. Que jogão, hein, André? Que jogaço do futsal pela Série Prata!
0: É, jogaço da Série Prata aqui em São José do Cedro. Nos últimos segundos tem... Agora eu não entendi mais nada. Se é pênalti, se é falta.
1: Eu também não entendi. Pra mim,
0: falta.
1: É livre.
0: Se é falta, é tiro livre.
1: É tiro livre. Foi fora da área.
0: Ah, então, foi fora da área.
1: O juiz deu fora da área, mas é tiro livre, né? É tiro livre. É. Já tinha estourado as faltas. Então, pelo que eu entendi, na marcação do professor, só pra gente organizar o negócio. Tinha sido dentro da área, o professor deu fora, né? Então o professor também, um deu, o outro ficou meio na confusão. Trocaram ideia, a bola foi fora fora da área, então é tiro livre. Mesmo assim tem a oportunidade do Neon City. É um pênalti com 3 metros mais a distância, viu, André?
0: É, tem a chance então, a Aurélia, a gente acabou se equivocando, né? Eu gritei pênalti, mas era falta. Então é tiro livre. Olha o Aurélio autorizado, partiu, bateu. Água mole, pedra burra, tanto bate até que fura. Ele conseguiu fazer o golzinho dele nos segundos finais da partida. 2 para a equipe do União na cobrança do tiro livre. 1 para a equipe do Pumas no relato do lance, Valdemar.
1: Bateu firme o Aurélio, hein? Bateu firme o goleirão Vitor, até fez aquela sacanagem de vir pra frente, mas não deu pra ele, hein? A bola entrou, bateu forte o Aurélio, colocando aí números finais aí no jogo, 2-1, mas que jogão, hein? Parabéns ao Pumas, parabéns à equipe também do União, que fizeram um grande duelo em quadra, hein? Parabéns, gurizada, que jogo!
0: Que jogo, vai descendo aí no União, tem um segundo.
1: Acabou.
0: No momento em que termina o jogo, nos segundos finais, decide a partida, a equipe do União. 2 para o União, 1 para a equipe do Pumas. O trabalho até o Valdemar, eu vou me aproximando.
1: Beleza.
0: Para
1: só vou falar aqui, jogo. Já vou falar, tu vai pegando as escalações, enquanto isso a gente conversa aqui com o pessoal, né? Falar aqui com a gurizada. Gurizada comemorando bastante, parece, né? Falar aqui com o Adriano. Adriano, jogão de bola. Aquela tua bola pegou na trave, não entrou. Mas bem na insistência, vocês conseguiram vencer, Adriano.
2: É, com pouca fé e insistência, nós conseguimos vencer. Eu faltou pouco, quase perdi, mandou ali. Bati na trave, errei o chute, era pra acertar. Errei 2 gols, na verdade.
1: E jogão, né?
2: Jogão, bola.
1: Que legal, Adriano falando com a gente. Fala bem rapidinho com o Clóvis aqui, né? Fala bem rapidinho com o Clóvis. Clóvis, que jogo, emoção o tempo inteiro, né?
3: Muita emoção. Estou emocionado sim, porque tivemos o jogador expulso e conseguimos suportar aqueles 2 minutos ali. Logo assim que a gente empatou o jogo, nosso jogador foi expulso. E conseguimos suportar os 2 minutos e entramos para jogar com repor o nosso time. E agora no finalzinho nós fomos contemplados com essa falta, um tiro livre direto. E o nosso atleta ali conseguiu converter em gols e saímos com a vitória. E graças a Deus, estamos felizes por isso.
1: Valeu, Clóvis, abraço, até o próximo. É agora já na quadra aí o pessoal também aí que está vindo para a quadra pela Série Ouro. E a gente vai, claro, já vai se organizando também para transmitir a Série Ouro agora. Enquanto isso, a gente faz a troca. O André já está pegando as escalações das equipes aí também, né? Agora eu faço a narração aí e o André vai fazer as reportagens, né? Depois o André volta a buscar aí o microfone. Grande jogo pela Série Prata, agora grande jogo também pela Série Ouro, né? Também pela Série Ouro, agora a gente vai transmitir então pela Série Ouro grande jogo, expectativa de um grande jogo também na noite de hoje, né? Um público legal hoje, um público bom comparecendo aí, né? O público também aparecendo, trouxeram a mantinha para sentar, né? Pra não gelar aí o volume, senão tá louco, né, rapaz? Tô chegando aqui pra... caminhando pelo povo, e o povo quer falar comigo. O povo, oh, eu quero falar contigo, mas agora não dá, né, cara? Agora não tem jeito, André Talino. Sem jeito, né? Sem chance de falar com o Valdemar agora. Vamos organizando aqui, né? Já tô aqui em cima na cabine. Já tô aqui, né? Deixa eu trocar o microfone aqui, ó. Só trocando o microfone aqui então, né? Já estamos aí então aqui na... aqui em cima. E agora sim, agora estamos aqui certinho. André Talino já está pegando as duas equipes. E agora na quadra, MS Futsal, Pavilage, Esporte Clube Real, instalações. Agora pela Série Ouro, hein? Agora Série Ouro. Mandar um abraço para quem aqui, ó? O Alceu Antônio. Arbitragem fraca, confunde um marca, o outro não sabe nada, né? Que fiasco, né? Na verdade, né? Na verdade, eles marcaram certo, né? Marcaram certo. Foi em cima da risca, rapaz. Em cima da risca. Aí, e acabou dando tiro livre. Microfone, né? Microfone, rapaz, né? Aí, ó, pessoal, vamos pedir auxílio pro pessoal aí, né? Ajudar nós aqui, a nós aí. Agora tem NS Futsal, Pavilage, Esporte Clube Real. Grande jogo, hein? Grande jogo. Belo jogo, né, André? Neymar de Moura. Um abraço pro Neymar de Moura, acompanha a gente. Um abraço pro meu amigo Diógenes. Diógenes de Domênico. Diógenes de Domênico Finger. Alô, Diógenes. Tá por casa hoje, descansando. A equipe do NS já tá na quadra. A equipe do Real já vem aí. É, rapaz, agora é pela Série Ouro. Primeiro jogo da Série Ouro que a gente tá transmitindo. Transmitimos já Série Prata, transmitimos o jogo do veterano. E agora é Série Ouro. Pra você, torcedor, ligadinho com a gente, obrigado pela sua companhia. 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Um abraço pro nosso amigo Giovanni. Vem as escalação aí.
4: Vamos então para... vai a quadra com o número 1, Cauã.
1: Cauã, camiseta número 1.
4: Número 8, William.
1: Número 8 para o William.
4: 10, Miranda.
1: 10 para o Miranda.
4: 7, PC.
1: 7 para o PC, o PCzinho.
4: Isso, PCzinho. 5 para o Vini.
1: 5 para o Vini.
4: 20, João.
1: 20 para o João.
4: Esses são os titulares, então, titulares, né? Até o Vini são os titulares. Aí tem, compondo aí o banco de reservas da equipe do Jonathan, né? O técnico Jonathan. 20, João. Número 9, Cauã Aldan. Cauã Aldan. Tem um acento no A, no último A.
1: Aldan, beleza.
4: Isso, Cauã Aldan. Número 4, Michel.
1: 4, Michel.
4: E 38, Ruan.
1: 38, Ruan.
4: Agora, escalação. Quer repetir?
1: Não, vai lá, pode ir.
4: Escalação, então, da equipe do Real LG Instalações. 12, Xane.
1: 12, Xane.
4: 8, Andrezinho.
1: 8 para Andrezinho.
4: 6, Adriel.
1: 6 para Andriel.
4: 19, Cleiton Furlaneto.
1: 19, Cleiton Furlaneto.
4: E fechando a equipe do técnico Maicon, o 5, César.
1: 5 para o César.
4: Ainda temos o 17, Jonathan.
1: 17, Jonathan.
4: 14 para o Caio.
1: 14, Caio.
4: E o goleiro reserva número 1, Iago.
1: Iago.
4: E essa é a equipe do Real LG Instalações. Então, só para os nossos telespectadores que estão assistindo nessa noite, a equipe do Real é a equipe que tem as camisas brancas com os detalhes azuis, e a equipe do NS Futsal Pavilage é a equipe que joga de branco com os detalhes laranjado.
1: Beleza, então quem que é o treinador da equipe do Real aí?
4: É o Maicon.
1: É o Maicon, o treinador do Real, e o Jonathan da equipe da NS aí então na noite de hoje. Tá rolando a bola, tá valendo. A equipe do NS já vem tocando por ali, quem recebe é o camisa 10, Miranda. O Miranda chama o PCzinho pra jogar. PCzinho girou, bateu, pegou o Xane. O primeiro chute do PCzinho, Xane foi lá e pegou. E já vem então a equipe do Real por ali, chega o Andriel, bateu, bateu, Andriel voltou. O Fulaneto errou, Fulaneto. Fulaneto de cara agora com o goleiro Cauê, errou, hein? Primeira chance do Real, André.
4: É a primeira chance no momento em que fez a defesa o Cauã, a bola caiu no pé do Fulaneto, ele teve a oportunidade de abrir o placar. A bola sai pela linha de fundo, o tiro de meta já cobrado pela equipe do NS Futsal Pavilage.
1: Vai descendo a equipe da NS Pavilage, vai descendo por ali. É quem gira a bola, falei, o camisa 5 é o Vini. O Vini chama o Cauã para jogar. O Cauã vai descendo devagarinho por ali, chama o Vini de novo. O Vini recebe, chama o PCzinho. O PCzinho chama, ninguém aparece. Então agora ele encontra por ali o Miranda. Miranda tentou rodar a bola, chega por ali o Fulaneto para a equipe do Real para sair jogando com o Andriel. Andriel chama pro jogo. Vai rodando bola a equipe do Real pro Moraré. Ele, Andrezinho, cara que joga muito futebol, Andrezinho. Ele chama de novo o Andriel. Andriel pra lá, Andriel pra cá. Esse garotinho joga bem demais, hein? Lembra dele na lateral lá da equipe do. Na equipe lá da Imperatriz? É ele mesmo, é o Andriel. E pra você, torcedor ligadinho com a gente. Alô, Jandir Belé. Boa noite, o ET na torcida pelo Real. O Alceu Antônio, um abraço. O Neymar de Moura agora, nosso Real entra em quadra. Vamos, Real. Belo jogo, né, André? Valeu, um abraço. O Rodrigo Maciel também acompanhando a gente. Quer deixar o seu comentário? Mande pra cá o seu boa noite, que eu mando boa noite pra você também. É uma alegria, um prazer mandar um boa noite pra você onde você estiver. 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Ó, vai descendo de novo. Vai descendo lá com o Xane. O Xane recebe. Ninguém aparece. Xane pra lá, Xane pra cá. Então ele chama pro jogo. Quem aparece por ali da equipe do Real é o Andriel. O Andriel tentou sair jogando. Chega batendo por ali. Não quis saber de brincadeira o Vini. O Vini chegou e meteu a bola pra lateral. E pra você, o torcedor ligadinho com a gente. Na torcida por quem? Torcendo pela INES, torcendo pro Real. Bora lá! 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Esse é o nosso timaço de patrocinadores na tarde, na noite. Tarde da noite já. Já quase 10 horas, viu? 9 horas e 40 minutos. Olha a batida do Andrezinho, chegou batendo, bateu firme, bateu pra fora, o Cauã só olhou. Lembrando que estaremos presentes também, sábado que vem, dia 20, na grande final, lá em Guarujá do Sul. Ele vai descendo por ali, tentou girar, o Andriel girou, tentou fazer o giro, não conseguiu, chega rasgando, chega batendo.

0: Recebe, joga lá um pouquinho para trás, onde estava o jogador camisa número 5, que é o César. Vai rodando de novo, chamou o Andrezinho, jogou pro César de novo, chamou o Adriel. Vai rodando bola, tenta achar o espaço, a equipe do Real, vai tocando bola, Inês aperta, vai lá de novo, chega, tira, de qualquer maneira, Andrel teve que fazer o chutão, apertava por ali, o Miranda também apertava por ali, o jogador, o PCzinho, né, chegava e apertava. Vai Miranda para cobrança do lateral, lateral bola, já cobrou, já fez a cobrança, vem, chama o Vini para jogar, então vem o Cauã de novo, Cauã joga pro Vini, vem por ali, de novo, tentou fazer o toque, vem o Andriel, na hora certa cortou, interceptou o lance, tem o Peçanzinho em cima dele, tava o Fulaneto, vai o Peçanzinho, levou pra lá, pra cá, apertou a bola pro Andrezinho, o Real descendo, olha o Real, bateu firme, agora o Andrezinho bateu, o Cauê só acompanhou a bola foi pra fora, André.
1: Na finalização do Andrezinho, passou próximo da meta do Cauã, levou perigo o chute do Andrezinho. Poderia ter saído o primeiro gol da equipe do Real. 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
0: Olha a equipe do Real descendo, é gol! Gol! Andriel chegou, bateu e marcou. Ainda tem jogador da equipe do Nesse caído lá, André Talhemer. Tá aberto o marcador. Andriel é o nome dele pro Real. Real 1, Nesse 0.
1: A bola respinga no pé do Andriel lá do lado direito. Ele finaliza e abre o placar. 1 para a equipe do Real LG Instalações. E teve contato, né? No momento em que o Andriel faz o chute, ele acaba, né? Chuta a bola, mas na sequência do lance, depois acaba tendo o choque aí com o Miranda, né? Acabou sentindo aí, levou a pior, né? Tentou prensar o chute, digamos assim, o Miranda, e acabou sentindo aí o contato. Mas é gol marcado para a equipe do Real, para o Real LG Instalações. Gol marcado, abre o placar, então aí o Adriel
0: é o nome dele, abrindo o marcador para a equipe do Esporte Clube Real LG Instalações, que está na frente. Um abraço para o meu amigo Osmar Eckert, um abraço também para o Maico Rodrigo Ferron. Alô, Maiquinho, tá lá para as bandas do Mato Grosso, né? Tá com saudade cá, rapaz? Saudade cá, é? Ai, que saudade, tem saudade do frio, né? Lá é quente, aqui é frio. Hoje tá legal, não tá frio nem quente, hoje tá no meio a temperatura, né? Não tá nem frio nem quente, tá legal. Um abraço também para o Josemar Sandro Aquinome, um abraço para vocês, obrigado pela companhia. Eu pra você, torcedor ligadinho com a gente, obrigado pela sua companhia, onde você estiver ouvindo, assistindo, aonde você estiver, tá pelo rádio, tamo no 90.7, tá pelo Facebook, tamo na 90.7 também, lá no Facebook da página da Rádio Centro FM e também no YouTube. Também estamos no YouTube. Agora teve falta, o que que deu lá? O Furlaneto ficou sentindo, teve falta agora da equipe do NS em cima do jogador Furlaneto da equipe do Real, hein, André?
1: Teve falta marcada e já cobrada pela equipe do Real LG Instalações. No lançamento aqui, agora tentando o ligamento pro Furlaneto, a informação para Cressol Evolução Princesa.
0: Agora é sério ouro na disputa, jogando NS Futsal Pavilage, Esporte Clube Real, LG Instalações. Vai descendo lá de novo, tentou fazer a passagem, vem o Andrezinho, hein? O Andrezinho jogou pro Andriel. Andriel recebe, chama o Andrezinho pra jogar. Andrezinho chama de novo, já jogou pro Andriel, a bola é boa. Ele caiu no pé do Andriel, bateu meio desequilibrado, tava em cima dele, o PCzinho, não deu pra bater.
1: Ele domina com uma perna e faz o chute com a outra. A bola vai caindo no pé esquerdo, ele deu aquele toquinho para domínio e na sequência ele finaliza de perna direita, meio desequilibrado. Passou perto da meta do goleirão Cauã. 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
0: Pra você, torcedor ligadinho com a gente, obrigado pela sua torcida. 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NS desce por ali, tentou fazer o giro agora, tentava de qualquer maneira, ele girou pra trás, chega o Andriel na hora certa, ele caiu no pé do Vini. O Vini recebe, colocou o pé em cima da bola, passou pra lá, pra cá, chama o PCzinho pra jogar. O PCzinho vai descendo, então chama novamente por ali o camisa 8, que é o William. O William rodou bola por ali, vem o Miranda recebe, chama alguém, sem o PC, vai rodando bola, MS Pavilagem precisa chegar para empatar o jogo, então recupera a equipe do Real. É o Andriel, ele habilidoso, bateu sem jeito agora o Andriel, meio que prensado a bola, mas a bola saiu mascada, foi

0: pra linha de fundo. Essa recomposição de bola pro Cauã fazer a cobrança. Já cobrou, já fez, saiu jogando por ali com o PCzinho, que vai sair chamando pra jogo o Miranda. O Miranda recebe, jogou pro PCzinho. A bola é boa, hein, PCzinho? É boa, a bola bateu! Bateu bem, ela só não pegou bem na bola, mas ele bateu com vontade, André!
1: É, e a bola deu aquela quicadinha, ele pegou a bola sem domínio, né? Onde que pega mais velocidade, pega mais força na bola ainda. Foi bem na finalização aí o PCzinho. 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
0: Olha a bola batida! Passou raspando a trave, agora a batida do César. Cauã até foi nela, mas não achou, raspou, foi pra fora, André.
1: É, teve desvio no chute, aí escanteio pra equipe do Real. 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
0: É, teve canto bola pra equipe, mais de novo, resbalou de novo, hein? Tem de novo canto bola pra equipe do Real. A bola jogada pra trás pro Andrezinho, Andrezinho gira ali pro César. Ele chamou o César pra jogar, o César foi pra lá, foi pra cá. Vem em cima dele o Miranda, de novo o César jogou pro Andriel, é habilidoso o garotinho, foi lá, por lá pra cá, tentou fazer a passagem, o PCzinho não desiste, passou, passou, André. Real de viagem pelos dois e ganhou o escanteio. É canto bola pro Real. Ele já vai fazer a cobrança. O jogo é pra lá e pra cá. Já já o André traz o lance. Chega batendo, Andrezinho. Bola foi pra fora. Reposição de bola, André.
1: É, reposição de bola. Mas que lance bonito do Adriel, né? O Adriel só falta dizer: alô, alô, Ipiranga, tô aqui. Tô aqui, Ipiranga. Tô aqui, Ipiranga.
0: Daí trazemos cara de longe que não tem essa garra aí, viu,
1: né? É, rapaz, é isso que precisa às vezes, hein? É isso que precisa às vezes, né? Fica a dica, né? É o Adriel muito bem, tanto na final, jogando lá no campeonato de campo, durante todo o campeonato, e aqui no salão também. É,
0: joga demais, né?
1: Joga demais, demonstrando um bom futebol.
0: E tranquilo, ó, tranquilo. Garotinho parece que tem 30 anos de futebol. Qualidade, tranquilidade, né? Jogando bem. Andriel, o nome dele é Andriel. Já recebe, ó. Olha a qualidade do garotinho, ó. Foi passar, agora chegou na hora certa o Miranda. E o tempo, André? E o tempo? O tempo e o placar do futebol. Jogados.
1: 10 minutos e 26
0: jogados. Quem tentava descer o Real, agora recuperou o Messi. A bola é boa pro Vini. O Vini chama o PCzinho pra fazer. PCzinho jogou, bateu. Vini! Bateu no Vini, me parece que bateu lá em alguém lá pra dentro lá, André. Mas quem usou a força foi o Vini, parece que resbalou no William. Mas o interessante é que a bola morreu no fundo do gol, agora empata o jogo a NS Futsal.
1: É uma triangulação importante da equipe do NS Futsal Pavilage. É, teve a participação do Vini com o PCzinho. O PCzinho vai no fundo da quadra, ele mantém a calma, consegue achar o Vini de novo no passe, e o Vini faz a finalização. A bola ainda esbarra no Andrezinho, mas morre no fundo do gol. Empata a partida, um para a equipe NS Futsal Pavilage, um também para o Real. Informação
0: para... Olha o lance do Adriel. Que lance do garoto. Ele deixou sentado agora o Vini. Ameaçou, quer bater, puxou para a esquerda, bateu para fora. André Talheiro, Andriel é o nome dele.
1: É, o Andriel leva muito perigo, né? Agora muita qualidade, ele parou, fez o corte e o chute passou muito perto do goleiro Cauã. 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
0: 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Alô, vereadora Júlia, um abraço pra ti também. Aqui tá 1-1, jogo empatado, série ouro, 1 para NS Pavilage, 1 também para o Real. Olha o Xane chegou batendo, pegou meio sem jeito agora na bola, a bola foi, explodiu, né, explodiu lá fora, não foi legal o lance. Pegou meio mascado. Aqui, torcedor, pra você ligadinho com a gente, obrigado pela sua companhia. Olha a bola! Que lance agora do Miranda! O Miranda chamou lá o jogador William, bateu de primeira, André!
1: Bateu de primeiro o William lá, levou muito perigo. Olha o lance.
0: Pra você, torcedor, o lance batido aí agora do Cauã Alban. Cauã Alban, né? Ele mesmo que entrou camisa 9, o garotinho aí já tá na quadra também. Já tá na quadra também. Tem dois Cauã agora. Tem o goleiro Cauã de um lado e tem o Cauã Aldão do outro, né? Então vamos chamar de Aldão, né? De Aldão. Um abraço aqui pro Juraci Mieres da Silva, boa noite, tô em casa assistindo, torcendo pro Real. Meu filho André, olha só, rapaz, o Andrezinho, né? Ah, dona Juraci, seu esposo tá aqui, ó, tá aqui. É a mãe do Andrezinho, Alô, dona Juraci. Ele tava ajudando nós aqui, né? Ajudou a pegar os microfones, né, André? Tá aqui, tá sentadinho aqui, né? Tá sentadinho na nossa frente aqui. Um abraço aí, dona Juraci, pra senhora, pra toda a família, torcendo pro Andrezinho. Andrezinho tá na quadra. Grande ser humano, Andrezinho também. Pessoa querida, maravilhosa demais. É o PCzinho com ela, né? O PCzinho chama alguém pra ajudar, então ele chamou o William. O William chama quem? Chamou o Cauã Alba. O Alba pega na bola, por ali. A bola meio que escapou dele, correu atrás. Foi buscar ela. Ele já chamou por ali, chamou o PCzinho pra jogar. Os dois times jogam leve, né? Dois times jogam muito, muito leve, jogam bem, tocam bem a bola, né? As duas equipes com a qualidade boa. Muito boa qualidade. Vai lá, um abraço.
1: Tem abraço do Fabiano dos Reis, ligado na ótima transmissão, torcendo pelo irmão Leozinho, né? No jogo de antes. O André Velter também, boa noite, então na escuta na padaria, que bom. Agora atualizou aqui Jairzinho Milani, né? O Jairzinho Milani assistindo e o Alceu Weber. Um abraço pro Alceu Weber também assistindo aí.
0: Abraço, aproveitando, mandar um abraço pro Xandinho Lisefeld. Alô, Xandinho! Alô, grande Xandinho! Quem mais? O Gelson Luiz Keber também, um abraço. O Rudinei Dalpiaz também. O Diego dos Santos também, um abraço. Dalpiaz, ó, boa noite, amigos. Parabéns pela transmissão. Um abraço, Dalpiaz. Gratidão pela tua companhia aí e gratidão também pela tua presença aqui na nossa transmissão, tá? Abrilhantando ainda mais, incentivando o nosso esporte, incentivando São José do Céu, Dalpiaz em casa hoje, acompanhando. Alô, alô, alô! 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Aqui vai descendo quem? Vai descendo o Real. É o Real que desce por ali, o Real desce por aqui. Vai descendo por lá com o André. O André chama o Andrezinho pra jogar. Andrezinho retribui pro André. Vem, André, vem pro jogo. Ele já jogou pro César. O César passou de viagem. Olha o César, vai bater, bateu, é gol! Gol! César! Que arrancada do César pela ponta esquerda agora, André!
1: É, foi descendo aqui, ele botou na frente, deixou na passagem aí o Cauã, né? Deixou na passagem o Cauã Alban e fez o gol, né? Um chute de perna esquerda, golaço da equipe do Real. É, a equipe do Real LG Instalações está na frente. 2 para a equipe do Real LG Instalações. 1 para a NS Futsal Pavilage.
0: É 2-1.
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0: 2-1, 2 por Real, 1 para a NS Futsal. Boa noite, amigo. Manda um abraço para todos os jogadores do Internacional da São João. Fizeram mais um grande jogo. Logo, logo estaremos juntos. Alô, Juliano Sausen. Grande Juliano. Um abraço pro Juliano aí. Eu vim passar aqui, viu, Juliano? Vi você por aqui. Né? O Juliano que joga lá pro Internacional da São João. São João que venceu. O Internacional venceu a equipe do Alambique 3-2 no primeiro jogo. No primeiro jogo pela Série Ouro, teve a Série Ouro aí 3-2 para a equipe do Internacional São João em cima do Alambique, na Série Prata 1-1 para a equipe do Pumas e também a equipe do City, e agora está 2-1 para a equipe do Real. O Real vencendo a NS Futsal Pavilage 2-1. Para você, torcedor ligadinho com a gente, obrigado pela sua companhia, obrigado pela sua audiência. Aonde você estiver, torcedor, e gratidão pela sua audiência, o Futsal da Cedro, levando emoção para você onde você estiver acompanhando. Deixa o seu boa noite aí que eu mando boa noite para você também. Bem, Adriane da Silva, um abraço. Jair Jéssica Siqueira, um abraço pra vocês. Futebol da Serra descendo por aqui. A equipe do Real vai descendo com o Andrezinho. Andrezinho chama o Andriel pra jogar. Andriel chama o César, autor de um golaço. O César chama o Andriel, vai rodando bola. Olha a bola, tentou fazer a passagem. Agora o César não deu certo, a bola acabou tocando no PCzinho, que a bola foi, explodiu no peito do PCzinho, foi pra fora, é só lateral. É lateral pra fazer a cobrança, é lateral bola. Ele já cobrou, já girou, ele chamou por ali, chamou quem pra jogar, entrou por aí no Real, o Jonathan do Real já fazendo ali o pivô, chamou quem? Chamou o Andrezinho. Andrezinho chama o César. O César chama o Andriel. Toca a bola, toca muita bola aqui do Real. Deu boa. Lá pro Jonathan, bateu. Jonathan! Bateu em cima agora do Vini. O Vini tava atento na bola. A bola não passou, foi pra fora. É lateral, bola pro Real fazer a cobrança. Tá na bola o César. Ele já chamou por ali o Andrezinho. Ele já rodou a bola, tentou fazer a rodagem por ali, não deu certo. A bola foi pra lateral. A lateral, bola pra equipe do Real fazer a cobrança. 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Gol! A agora surpreendeu o goleiro Chani. De longe, André.
1: De longe foi saindo com os pés o goleiro Chani e acabou errando o passe. A bola caiu no pé do Miranda e ele deu, né, aquele chute malandro de cobertura. Um golaço, está fora da meta o goleiro Chani. É, empata a partida, o Miranda, 2 para a equipe NS Futsal Pavilage, 2 também para a equipe do Real LG Instalações. É jogo igual para lá e para cá. 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
0: 2-2, teve falta aí, né, André? Teve falta,
1: ia descendo o Adriel por ali, teve o calço e a falta já cobrada para a equipe do Real.
0: Olha o Real na trave, o Jonathan bateu na trave agora para a equipe do Real, quase faz o terceiro. Real, vai acabar aí, André, vai ter tempo, é só pedir tempo aí, ó.
1: Vai ter tempo, a equipe do NS Futsal Pavilagem acabou pedindo tempo aí, o técnico Jonathan pediu tempo para conversar com a gurizada aí, né? Vamos ver o que vai passar aí de mensagem o técnico Jonathan aí para a equipe dele, né?
2: Um pouco mais de tesão, só um pouquinho mais de vontade, gurizada, só um pouquinho mais de vontade, dá para chegar. Só mais vontade na marcação, dá essa pegada.
1: Aí então o técnico Jonathan pedindo um pouquinho mais de vontade, né? Que dá pra chegar aí, buscar o resultado. Então a equipe do NS Futsal, no momento temos 18 minutos e 39 segundos jogados.
0: Jogo bom, né? Dois jogos bons. Esse também, o pessoal fazendo um grande jogo aqui na noite de hoje aí. 2-2 o placar 2-2. O Rock Belé, boa noite. As rádios que estão incentivando o esporte da Cedro, parabéns. Valeu, um abraço, né? Incentivando o esporte, isso é legal, é bacana. A gente incentivar também o esporte, com certeza. A gente levando também a emoção do futebol, né, Roquinho? Um abraço pro Roquinho, boa noite às rádios que estão incentivando o esporte no Cedro, parabéns. A Rádio Integração também transmitindo, o pessoal transmitiu ontem, a gente fazendo esse intercâmbio, né? Quando o pessoal transmite, a gente transmite no outro dia, para estar dando oportunidade para todos os times também da gente estar procurando levar, né? A gente sempre conversa com os nossos co-irmãos lá, com o Samarone, com o Lucas, com o pessoal lá, pra gente sempre não transmitir os mesmos jogos, para dar oportunidade para todo mundo. Aqui vai descendo o Real, olha o Real, Andriel girou pro Andrezinho, chamou o César. O César deu aquela penteada na bola. Chamou o Andrezinho pra jogar. Andrezinho vai descendo por ali. Chama de novo. Andriel desce. Vai pra lá, pra cá. Andriel, em cima dele tava ali o Miranda. Mais uma vez chega o PCzinho. Voltou lá pro César. Chega cortando por ali o William. Cortou de novo. Miranda foi lá. Teve que jogar pra fora, pra lateral. Quanto tempo aí, André? Faltando quanto tempo, André?
1: 19 minutos e 24 segundos. Faltando então em torno de 36 segundos para o término da primeira etapa.
0: Vai acabar, vai terminar o primeiro tempo, 2-2, jogo bom. É a série ouro. Lembrando que semana que vem provavelmente vamos estar transmitindo na terça-feira, né? Não sei quem é que joga na terça-feira aí, né? Provavelmente a gente vai estar transmitindo na terça-feira. Aí agora teve discórdia, André.
1: Acabou. Tentou apressar a cobrança aí o William e teve uma conversa então aí com o professor Nelson, vai trabalhando a bola, a equipe do Real agora.
0: Olha a bola batida! Agora o Chani tentou devolver, né? Quase que surpreendeu o goleiro Cauã.
1: 15 segundos para o término.
0: 15 segundos, vai terminar o primeiro tempo. Pra você, torcedor, ligadinho com a gente, obrigado pela sua companhia. Vai descendo por ali o Vini. O Vini já chamou por ali o William. O William tentou pro PCzinho não entendeu. O William também
1: cinco.
0: Não. Vai acabar. 5 segundos. Tempo finalizando aqui no primeiro tempo, torcedor. Termina o primeiro tempo, André.
1: Termina o primeiro tempo, então. Conversar com o William. William, conversa um pouquinho aqui com a gente. Um breve resumo da primeira etapa. A equipe conseguiu buscar o empate agora aí, né? Conseguiu subir, conseguiu criar também. Conseguiu fazer os gols da equipe da Pavilagem. Boa noite.
3: Boa noite, tudo bem? Começamos mal na partida, mas conseguimos ir atrás do placar aí. E é isso. Vamos pro segundo tempo tentar ganhar a partida.
1: Valeu, obrigado ao William. Conversar um pouquinho também com o Jonathan. Boa noite, Jonathan, técnico aí da equipe do INS Futsal para a Village. Um breve resumo da primeira etapa, né, e o resultado igual, né? Mas ambas equipes criando bastante e ressaltando, né, a sequência, né, um nível muito alto da disputa técnica. Boa noite, Jonathan.
4: Boa noite, André. Boa noite, Valdemar. O nosso amigo Diego também está por aí. Cara, jogo bom, né? Jogo bom, acho que é estudado. Viemos de duas derrotas no campeonato, a gente precisa buscar esse resultado no jogo. E a sina dos nossos jogos está sendo isso, conseguir jogar, conseguir criar. E algumas falhas defensivas a gente acaba levando um gol ou outro. Mas eu acho que o jogo tá bom, acho que a gente tem que manter a mesma pegada, continuar trabalhando um pouquinho mais essa bola nas alas, chutar pro gol, né? Mas o jogo é bom, acho que o jogo é parelho, né? Acho que quem veio acompanhar tá vendo um bom jogo. Duas grandes equipes que almejam bastante coisa no campeonato, né? E com certeza vai ser uma segunda etapa boa. Esperamos conseguir vencer.
1: Dá para buscar vitória, né?
4: Com certeza, precisamos buscar vitória. Como eu falei, nós estamos com dois resultados adversos, né? Contra o Internacional na última rodada também. Os dois jogos jogando bem, isso que nos entristece um pouco quanto o time, né? Mas continuar trabalhando, jogando bem, com certeza uma vitória vai chegar. Quando ela chegar, a gente vai conseguir subir na tabela, que é o mais importante, né? Fazer esses pontos primeiro para depois a gente ter mais tranquilidade pro resto do campeonato.
1: Valeu, obrigado, Jonathan. Aí, vou tentar conversar com o Cau, né? Conversar com o Cauê um pouquinho. Cauê, conversa com nós um pouquinho, boa noite, seja bem-vindo aos microfones da Rádio Cedro. É muito bom goleiro, o Cauê, né? A gente já conversou em outras oportunidades também, e hoje fazendo grandes defesas, né? E defesas importantes também, ajudando a equipe e frisando da qualidade técnica do jogo, né? E a sua visão da primeira etapa. Boa noite, Cauê.
5: Bom, primeiramente, boa noite a todos da rádio ali. Cara, as defesas ali, eu infelizmente não consegui pegar dois chutezinhos ali fracos, né, cara, aqui, mas isso acontece, né? Erguei a cabeça e pro próximo jogo. Cara, analisando o jogo assim, foi um jogo pegado, né, entre ambos. Mas agora, focar pro segundo tempo e tentar sair com a vitória, né?
1: Valeu, muito obrigado, Cauê, aí, brigadão. Vamos conversar aí com a gurizada, né, conversar com o Adriel. Adriel, conversa com nós, boa noite, seja bem-vindo ao microfone da Rádio Cedro. Um breve resumo da primeira etapa da partida, né, e conversando com o Valdemar também, né, o bom futebol que tu tá conseguindo apresentar, conseguiu fazer um belo gol também, ajudando a equipe no início da primeira etapa. Boa noite.
6: Boa noite a todo que tá ouvindo. Sim, a gente começou bem, eu venho fazendo uma boa partida, mas sempre cai a equipe, todos estão bem. Os nossos gols feitos foram por capacidade nossa, e os gols tomados foram descuido, que não deve acontecer, uma bola de meio que não podia ter acontecido, mas a gente tá bem no jogo, eu acho que dá para buscar a vitória, e vamos focar no segundo tempo agora e esquecer o primeiro.
1: Valeu, muito obrigado, Adriel. Conversar um pouquinho com o Xane. Xane, conversa com nós um pouquinho aqui, boa noite, seja bem-vindo aos microfones da Rádio Cedro. A tua visão do primeiro tempo, jogo bastante equilibrado, né, saiu dois gols e o placar igual na primeira etapa. Boa noite, Xane.
7: Boa noite. Cara, minha opinião, estamos falando bastante defensivamente. Levamos dois gols em contra-ataque, uma falha minha, outra falha que levamos no contra-ataque ali assim. Acho que assim, a gente está apoiando bem, então estamos deixando um pouquinho a desejar na marcação. Agora tentamos corrigir aqui na marcação para tentar sair com a vitória.
1: Valeu, obrigado, Xane. Conversar um pouquinho com o professor Maico antes que volte a segunda etapa. Estou avisando um breve resumo de como se comportou a tua equipe na primeira etapa, Maico. Boa noite.
8: Boa noite, André. Boa noite aos ouvintes da sede. O nosso time está bem postado, está marcando certinho. Falhas individuais, né, que acontecem num jogo grande aí de duas equipes qualificadas, né? Agora é voltar para o segundo tempo ligado, né, encaixar a marcação e explorar bastante as alas, né, que eles estão deixando as alas abertas para nós, né? Tentar encaixar certinho e, se Deus quiser, sair com a vitória.
1: Valeu, muito obrigado ao professor Maicon aí. Então, bola rolando na volta aí da segunda etapa.
0: A bola já está rolando, já começamos o segundo tempo. Um abraço pro Pelinca, né? Na terça, o Valdemar vai ter três jogos de veterano. Aqui é o Pelinca. Um abraço, Pelinca. Um abraço para ti aí, né? A gente, né, vai definir terça ou quinta, né? Um dos dois dias a gente vai transmitir, tá? A gente, na verdade, quer incentivar todos. A gente quer transmitir todos os jogos. Se a gente pudesse transmitir todos, né? Mas a gente vai procurar transmitir de todos os times. Vamos intercalando, né? Não interessa se é veterano, se é série Prata de hoje. Olha o jogão deu na Série Prata hoje também. Os veteranos da grandes jogos também. Então, Série Ouro também. Então, a gente vai fazendo esse giro, né? Vamos fazendo esse giro. A gente só vai conferir bem certinho quem é que joga na terça-feira ou na quinta. E a gente vai se organizar. Então, terça ou quinta, a gente vai estar transmitindo mais dois jogos. E lembrando que no sábado, vamos estar em Guarujá do Sul transmitindo também. Olha a batida do Xane. O Xane chegou e bateu, bateu firme. Agora pegou o goleirão. Pegou o goleirão da equipe da INS Futsal. É pra você, torcedor. Vamos pro segundo tempo agora, né? Segundo tempo de jogo. Movimentando a equipe do Real. Vai descendo pro Real. Chamou o Andrezinho pra jogar. O Xane fazendo goleiro linha, né? O Xane fazendo goleiro linha. Vai na informação.
1: Lembrando que na final lá de Guarujá do Sul, da equipe do Durox, joga o Andrezinho e o Xane joguem junto. Lá vão estar disputando a final, né? Ambos os jogadores que atuam nessa noite aqui com a equipe do Real.
0: Olha que legal, então, né? Já estão marcando presença na grande final, Andrezinho e também o Xane. Tá certo, beleza, show de bola. Já temos aí praticamente time fechado, viu, André? Pra transmissão já. Todos os patrocinadores fechados hoje, hein, André? Que é isso, André Taliemi? Tá de brincadeira comigo, meu garoto? André, no começo tu não acreditava, né? Tá meio desacreditado?
1: Não é fácil, né?
0: Não é fácil vender, André?
1: Não é fácil.
0: Aí você imagina a peleia do Valdemar todo dia, já. Venda, venda, venda, venda. Vamos pra venda.
1: Mas que bom, né? Que bom. Que legal. E a gente agradece por tantos apoiadores, né, que vão apoiar lá o campeonato, a final do campeonato lá. E os nossos apoiadores aqui da transmissão do Campeonato de São José do Cedro, né?
0: Por isso que eu valorizo muito os patrocinadores. Eu valorizo demais. Eu quanto mais valorizar, porque são eles que fazem a gente estar aqui, viu? Sem patrocinador não tem transmissão, né? Não tem como, né? Tem que pagar luz, tem que pagar água, tem que pagar um monte de coisa, né? Então é no dia a dia, é assim mesmo. Mas gratidão mesmo de coração às pessoas que confiam no trabalho da gente, às pessoas que nos incentivam, né? A gente procura sempre fazer o justo, fazer o certo, que não fica ruim para ninguém, fica bom para todo mundo. Aqui tá 2-2, placar 2-2. 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Agora quem descia por ali é o Real. A INS tentou chegar com o Miranda. Miranda foi no pé de ferro por ali, acabou perdendo o lance. Então o César chama pro jogo. Ele chamou o Andrezinho. O Andrezinho vai descendo. O Andrezinho vai levando pra lá, pra cá. O Andrezinho fez a batida, bateu em cima do William. Tentou pegar o André. Quicou no pé dele e foi para lateral, somente lateral, bola para a equipe do INS fazer a cobrança. Já fez a cobrança, chegou batendo, bateu firme agora o jogador Miranda. Pegou por último aí no pé do Andriel, foi para fora, lateral, bola de novo para a equipe do INS. Vai chegando de novo, bateu fraquinho, bateu meio desajeitado. Agora o Miranda, reposição de bola para o Xane, que já saiu jogando por ali. Era para o Andrezinho tentou fazer enfiada de bola lá para o Fulaneto. Fulaneto não entendeu a jogada. André Talheiro, boa chegada agora do Real também.
1: Boa chegada do Real, tentou o passe o Andrezinho lá pro Cleito Furnaneto. Foi tiro de meta já cobrado pela equipe do NS Futsal Pavilage, com oferecimento do Supermercado Pouco Preço.
0: Manda um abraço pra dona Lisane da Alpoz, que é a mãe do Jonathan, hein? Alô, dona Lisane, boa noite. Sou a Lisane, mãe do Jonathan, né? Técnico da NS Futsal, assistindo em São Miguel da Boa Vista.
1: Esse é meu
0: excelente filho. Transmissão, um abração. Orgulho da mamãe, né? Orgulho da mamãe, nosso esse amigo é Jonathan. Filho. Nosso amigo e também colega de trabalho, André. Também nosso colega de trabalho, Jonathan William Hauschild. Tá aí hoje, tá de técnico hoje, né? Tá ali.
1: Xerifão, né?
0: Parece o Parreira, né, tchê? Parece o Parreira ali, ó. Olha a bola, descendo com o Andriel. Bateu mascada, a bola foi pro canto. É canto bola pra fazer a cobrança, a equipe do Real. Pra você, torcedor, ligadinho com a gente. Aonde você estiver ouvindo a gente, obrigado pela sua companhia, pela sua audiência. Fez a cobrança lá, a equipe do Real. Andrezinho bateu, pegou na rede pela linha de fundo, já pôs a bola o jogador Cauã. Vai descendo de novo por ali. A equipe do NS Futsal, William, voltou mais concentrada, viu? A equipe não tá tão afoita. Tá tentando chegar mais no jeito agora, hein? Bola enfiada lá pro William. Tentou, não conseguiu pegar a bola. Andriel tava nela, a bola foi pra fora. É reposição de bola na lateral pra equipe do Real fazer a reposição de bola na lateral. Já repôs. Repôs ali com um jogador que é o Xane, o goleiro Xane. Ele devolveu pro Andriel. Andriel pisa nela. Ele chamou pra jogar o Andrezinho. Andrezinho vai descendo. Jogou bem, chamou César. César de novo. Recebeu o Andrezinho aqui. Dominou com pé direito, colocou a sola na bola, pra lá, pra cá, chamou o Adriel rodou, pra lá, devolveu pro Andrezinho, é o Real, chegou na batida, bateu em cima ali do Miranda, a bola explodiu no Miranda, voltou pro Real, vai descendo com o César, tentou girar pro Fulaneto, Fulaneto conseguiu pegar, tentou, de novo, devolveu pro César, Fulaneto pro Andrezinho, trabalhou bem, triangulação de bola perfeita agora do Real, pra lá, pra cá, vai o César joga pro Andrezinho, como que movimenta esse Real, vai descendo com o Andriel, Andriel de novo, desce, só cerca a equipe do NS, a batida! Agora fez uma triangulação de bola, coisa de cinema, equipe do Real, André!
1: Trabalhou muito bem a bola o Andrezinho com o Andriel e no chute, me parece que a bola dá uma raspadinha na trave, né? Tinha endereço o chute do Adriel, informação para a Floricultura Gomi Harden.
0: Vai descendo a NS, bateu em cima do Adriel, vem de novo por ali, o William recebeu, devolveu pro PCzinho, PCzinho foi pra lá, pra cá, bateu em cima do Andrezinho, a bola foi pela linha de fundo, é lateral pra equipe do NS Pavilagem fazer a cobrança, a NS Futsal vai descendo, desce por ali, jogou, jogou fraquinho pro PCzinho, PCzinho recebeu, tá livre, bateu, pegou Xane, pega, larga, pega Xane, sobrou agora. Se o PCzinho não se afoba, ele poderia ter melhorado o chute, André.
1: É, foi um pouquinho, teve um pouquinho de pressa e não caprichou no chute na finalização, né? É, mas o Xane fez a defesa em dois momentos, né? Se o William consegue chegar a tempo, ia levar perigo no lance, mas conseguiu fazer a defesa, já saiu jogando a equipe do Real. 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
0: Olha a bola jogada ali para. Era para o Andriel, a passagem era para o Andriel, a bola foi muito forte, né? Foi muito forte e não deu certo. Eu para você, torcedor ligadinho para a gente, obrigado pela companhia e pela audiência. Aonde você estiver ouvindo a gente, gratidão pela sua companhia, gratidão pela sua audiência. Uma ótima noite para você. São 22 horas e 13 minutos. 22 horas e 13 minutos nessa noite. 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Atrasou um pouquinho o primeiro jogo. Aí, se atrasa o primeiro jogo, atrasa o segundo e atrasa o terceiro também, né? Aí era para ter acabado já o jogo. Atrasou mais de 20 minutos o primeiro jogo. Então, acaba influenciando também nos demais jogos aí, vai atrasando. Como são três jogos, né? Se atrasar um, o primeiro já atrasa o segundo e atrasa o terceiro também. Vai descendo o Real. Aí nessa recebe, por ali, vem Miranda, cortou! Que bola agora, hein? Cortou certinho o Miranda, André!
1: Cortou certinho e finalizou de perna esquerda, passou perto da meta do goleiro Xane. A finalização do Miranda, hein? Levou perigo, né? Hoje tivemos então a abertura da Copa do Mundo, né? Tivemos na abertura o jogo estreia México e África do Sul. O resultado de 2 para a equipe do México, 0 para a equipe da África do Sul. E agora então, às 23 horas, temos o jogo entre Coreia do Sul e a Tcheca, né? Antiga República Tcheca, então. O jogo de hoje à noite, às 23 horas. Vai dar tempo de nós assistir um pouquinho, Valdemar? Ou será que vai dar sono?
5: Tô fora, né? Ninguém me pega assistindo o jogo.
1: Ah, mas eu vou assistir, eu
5: tomar
1: gosto.
5: Tomar aquele banhinho, bem quentinho, debaixo da coberta.
1: Cama, né?
5: E logo mais 4 horas estarei de pé novamente.
1: É isso aí.
0: Abraço pro Ivan Arconte. Alô, Ivan! Boa noite, ótima transmissão. Abração pro Ivan Arconte. Acompanhando a gente também, André.
1: Oi. É, um abraço pro Ivan Arconte, né? Um abração aí, então, pro Ivan Arconte que tá assistindo a gente, né? O jogo pausado teve pedido de tempo em 8 minutos e 40 segundos jogados, né? Então temos mais 12 minutos, né? 11 minutos e 20 aí praticamente aí para o término ainda, antes da metade aí do segundo tempo.
0: 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O Andriel recebe, corre Andriel para lá, corre para cá, deixou pro César. O César gira, é habilidoso o César, hein? É habilidoso, o cara é rápido. Agora vai descendo a equipe do NS. Quem recebe é o Vini cortou legal, bateu! Que lance agora do Vini, André!
1: É, cortou bonito o Vini e foi avançando a finalização de perna direita. Michel tenta chegar nela, mas a bola passa pela linha de fundo. Tiro de meta já cobrado pela equipe do Real. 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
0: Pra você, torcedor, ligadinho com a gente. Ele vai descendo de novo o Real desce por ali com o Andrezinho. Andrezinho tentava enfiá-lo de bola pro Furlanito. Ele recebe então por ali o André. O André devolveu pro Andrezinho. Andrezinho chama o César pra jogar. O César devolve pro André. O André vai descendo por ali, pra lá e pra cá. Recebe o Andrezinho. Ele vai girando bola. A equipe do Real vai tocando bola. Vai tentando achar o espaço. Que bola! A bola era boa. Se não chega o PCzinho, a bola era boa demais. Tentou, desceu por ali, não deu certo. Então recupera a equipe da INS. É o Vini. O Vini abriu, jogou pro Miranda. Miranda recebeu pra lá, pra cá. Se passa agora. A bola era boa. Enfiada de bola era boa. Era pro camisa 4. Michel chega batendo de novo por ali. O Miranda bateu de qualquer maneira. O goleiro chama e só observou, só olhou. Já chama pra jogar o Andrezinho. O torcedor ligadinho com a gente. O jogo é lá, o jogo é cá. As duas equipes precisam vencer. A equipe da INS precisa vencer. Não teve vitória ainda no campeonato. Teve duas derrotas, então o Jonathan sabe que precisa vencer. A equipe do Real também, eufórica pra vencer. A equipe é boa, a equipe joga legal, joga leve. Ele vai descendo lá com o César. O César corta pro meio, perdeu a bola pro Vini. Olha o contra-ataque da INS, chegou, bateu. Agora se o Vini dá um tapa, hein? Se o Vini dá um tapa, contra-ataque do Real por ali. Vai perder a bola pro Michel. Calma, Michelzinho. Calma, Michelzinho. Calma, meu garotinho. Calma, calma, André.
9: É, poderia ter mantido a calma. A bola sobrou pra ele, se ele vai avançando em direção ao ataque, facilita um pouco, mas optou pelo chute de longa distância. Foi tiro de meta já cobrado pela equipe do Real. 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
0: Olha a chegada do Adriel, bateu, passou raspando o goleiro Cauã. É o Vini, o jogo ganhou emoção, hein? O jogo ganhou emoção, soltou um pouco o jogo. A gurizada tá mais no toque no vamos, vamos. A bola joga lá pro Miranda, Miranda recebe, chamou por ali o PCzinho pra jogar. O PCzinho recebe, toca, ele toca ali rapidinho, chamou o Vini pra jogar por ali. Aí de novo, olha o contra-ataque do Real agora. Tava lá o Jonathan já pra cumprimentar. A bola foi muito forte. Recebe de novo a NS. Vai descendo Miranda. Miranda chama o PCzinho. PCzinho chama quem? Chama o Michel pra jogar. O Michel vai descendo. Michel bateu. Aí o Michel, né? O Michel agora chegou a bater, mas tem de qualquer maneira. Capricha, meu garoto. Capricha, meu garoto. É, não caprichou. Aí descendo de novo. É o Real. É o Adriel. O Adriel recebe. Apelidoso o Adriel. Chega, chama alguém pra jogar. Aí de novo descendo por ali. Desce por aqui. É, lembrando que semana que vem a gente transmite ou na terça ou na quinta, né? Um dos dois dias. Aí vai decidir qual dos dois que a gente vai transmitir. Terça-feira ou quinta, tá bom? Terça ou quinta. Tem jogos aí, né? Só jogos bons. Então a gente vai definir qual dos dois jogos a gente estará transmitindo. A gente vai estar definindo com o André, com o Giovanni, também com o Everton, qual jogo que a gente vai estar transmitindo. Dois jogos novamente, tá bom? Dois jogos novamente. Olha o PCzinho, bateu, pegou, bateu no meio. Bateu no meio ali, pegou o Chani. Olha o Andrezinho, chegou, bateu de qualquer maneira. Bola foi pra fora, resbalou. Já entrou de novo aí o William. Já entrou o William, saiu o Michel, né? Saiu o Michel, entrou o William. É o quarteto que iniciou o jogo, é o quarteto que está na quadra. Esse quarteto é o quarteto do Jonathan, o quarteto mais ideal. Agora recebeu falta. A falta, o toque agora do César em cima do jogador da equipe do NS. Foi pro chão. Falta, André.
9: Foi falta bem marcada. O César acabou chegando com força excessiva no momento em que o Miranda iria fazer o domínio da bola. Falta marcada aqui no canto esquerdo, no fundo da quadra. A falta vai levar perigo aí pra meta do goleirão Chani, hein? 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
0: Pra você, torcedor, ligadinho com a gente, obrigado pela sua companhia. 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Toque de bola por ali. Reverteu, né? Teve revertão, já tocou. Saiu o Cauã, errou o toque. Vem Cauã de novo. Deus me livre, hein? Entrou rachando o cabelo agora o Brezinho, hein?
9: Rapaz, chegou rachando, né? O Cauê conseguiu fazer dois lances ali, dando o chapéuzinho. E quando chegou no terceiro, o Andrezinho não quis saber. Olha o lance.
0: Olha a chegada do Andriel. O Vini recupera por ali, vai descendo. O Vini recebe, virou pra lá, pra cá. Pediu bola, o pessoal não tocou agora, hein? Demorou. Aí recebeu a falta. O pessoal queria a falta, não deu nada. Foi lá, o Andriel não pegou, a bola foi pra fora. O jogo ficou um pouquinho mais pesado, viu, André? Ficou mais pesado o jogo.
9: Esquentou o clima agora um pouco, né? Esquentou o clima agora aí nesse lance da reversão da falta e o lance ali do Andrezinho, que ele acabou tirando a bola aí com bastante força, né? Acabou esquentando os ânimos um pouco aí na partida. 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
0: 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Já agendou seu horário? Ainda não. Das 8 horas da manhã até as meia-noites. Até as meia-noites. Sem fechar o meio-dia, hein? Que é isso, meu garoto? Sem fechar o meio-dia. É o Real que desce, o Real que desce, o Andriel recebe, girou pra lá, girou pra cá, girou legal, passou, bateu, pegou, Cauã! Girou em cima de dois o Andriel, disse pro Xane, calma Xane, vai dar tudo certo, é canto bola pro Real, fazer a cobrança, já jogou ali pro Xane, pegou forte, mas pegou mal na bola, agora não pegou a direção do gol, já vai repositar, já vai fazer a reposição de bola a equipe da Inés, é futsal, vai tentando descer por ali. É o Andrezinho que recebe o Real. Desce de novo. Ele chamou o César. 15 minutos jogados, André. Isso!
9: 15 minutos e 30 segundos já jogado na segunda etapa.
0: Reta final. O empate é 2-2. Ninguém é de ninguém. Ainda tá empate. Tá tudo igual. Vai descendo o Real. Bateu. É gol! Gol do Real. Andrezinho meteu pra colocar o Real na frente agora, André!
9: Não quis saber, meteu o bico na gorduchinha, a bola no chute cruzado do Andrezinho, a bola mora no fundo do gol. 3 para a equipe do Real, 2 para a equipe do NS Futsal. 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
0: O pessoal queria pênalti, né? O pessoal queria pênalti aí, André.
9: Ficou na bronca, né? Mas para mim nada houve.
0: Nada a declarar.
9: Nada a declarar, nada houve. Siga lá, pelota.
0: Ficou caindo aí, né?
9: Siga lá, pelota.
0: Ficou caindo camisa 8, William, da equipe William, do Inés, né? Tá levantando bem devagarinho, né? Levantando bem devagar. 3-2 pro Real, 3 pro Real, 2 para o Inés Futsal Pavilage.
9: O início da partida com lateral para a equipe do Inés Futsal Pavilage.
0: Tem lateral, bola para fazer a cobrança, Inés. Lembrando que o futsal é segundos. Olha a bola jogada, o William tentou, o Xane tava nela. O Xane já fez o toque, colocou a reposição de bola lá, tentou sair jogando com o César. O William na velocidade, vai descendo por ali. Parece que o pessoal da Inés tinha que tocar um pouquinho mais a bola, viu, André? Tem um time legal, mas o pessoal às vezes exagera um pouco no carregar a bola, não é isso, André?
9: É, precisa trabalhar mais ela, né? Triangular. Do jeito que triangulou para fazer o primeiro gol, né? Trabalhou a bola o Vini com o PCzinho, voltou pro Vini, né? Com calma, com tranquilidade, triangulou bem, chegou com qualidade no ataque. Precisa fazer isso, né? Não pode querer carregar a bola, levar, tentar resolver as coisas tudo sozinho, que às vezes em quando não consegue, até porque do outro lado tem um adversário muito qualificado também, e as coisas não são fáceis. Você no salão precisa trabalhar a bola. Olha o lance.
0: Olha aí, Messi descendo, quase que deu bobeira, hein? Quase que deu bobeira agora a equipe do Real, quase que errou aí o goleiro Linha. É, conseguiu recuperar. O que que deu aí, André? Aí o torcedor vai à loucura. É.
9: Na verdade, a bronca aí do pessoal, porque o Adriel, ele gira sobre a bola e a bola acaba pegando no pé do Miranda aqui, realmente. A bola pegou no pé do Miranda e acertou o Juliano lá, marcar o lateral para a equipe do Real. Então a equipe ficou na bronca porque pedia o lateral à equipe do NS.
0: Vai descendo de novo lá o pessoal da NS, vai descendo de novo, tentando fazer o toque com o PCzinho. 18 minutos,
9: agora estamos cronometrados, né?
0: 2 minutos cronometrados, agora meu amigo, é Deus nos acuda. Vai descendo lá com o Andrezinho, o PCzinho acabou fazendo a falta, né? Teve falta no PCzinho. Aí o pessoal diz, não, assim não dá. É, o Miranda disse, não, assim não passa nada, tio amigo. Não passa nada, não, assim não me gusta. Né? Tá expulso. Jonathan tá expulso.
9: Amarelo?
0: Amarelo? Você tá expulso.
9: Ele segurou o vermelho e mostrou amarelo.
0: Ele
9: esperto, né?
0: Mostrou esperto. Vermelho e deu amarelo. Que barulho, que coisa. Tá nervoso o time da NS. Tá nervoso o time da NS. E o jogo pegou fogo. Agora, meu amigo.
10: É uma Deus nos acuda. Agora é aquele momento que o árbitro ouve tudo, viu, André? Deus me livre. Tua mãe não é homem. Teu pai também não é. E assim vai, né? Coisa de louco. Eu, por isso que eu não quero ser árbitro nem a pau.
11: O meu é maior, né?
10: É, o meu é maior que o teu. Ah, que é isso. Não é o tamanho que faz o efeito, é o veneno, rapaz. É o veneno da cobra. Olha a bola descendo de novo para ali, Inés. Desce mais uma vez com o PCzinho. PCzinho descia. Vem de novo, batido, bateu. 19, faltando um minutinho, agora é cronometrado. O jogo é lá e cá, tá na frente o Real. O Real tá na frente, a emoção, torcedor pra você. Ele vai descendo por ali, o Cauã. O Cauã recebe, tentou descer, o Real cortou, interceptou. 19 e 15, vai terminar. O torcedor que tá ligadinho com a Cedra FM, torcendo pro Real. O torcedor que tá torcendo pra INS. Muito obrigado pela companhia, pela sintonia. Mais uma noite de futsal que a gente levou emoção pra você. Pra você, torcedor, aonde você estiver, a gente leva, leva a emoção do jeito simples, do jeito simples de fazer futebol, porém numa linguagem que você entende. É esse jeito de fazer futebol da gente pra gente, né? De gente pra gente. Olha a bola, desceu, bateu. Rapaz, onde é que passou essa, hein, André?
11: Passou muito perto da meta do goleiro Xane, a finalização do William lá de perna esquerda. Olha o Adriel descendo.
10: Olha o Adriel agora, jogou por diante, não acertou. Eu acho que é a última atacada, viu? É a última
11: 51.
10: Vai terminar. Chegou batendo.
11: 5 segundos. 19 minutos e 55 segundos.
10: Olha isso, homem. Olha no salão, é segundos. Olha a bola, Xane! Xane! Acabou, André?
11: Acabou. Acaba o jogo aqui no estádio, no ginásio Lauté Weber. 3 para a equipe do Real LG Instalações, 2 para a equipe do INS Futsal. É Pavilagem, né? Vamos pegar uma palavrinha aí da gurizada, né? Jogão, jogaço de bola, né, Valdemar?
10: Falei com o Maico aí.
11: Começar com o Maico. Primeiramente, parabéns pela vitória, né? O jogo apertado, decidimos nos detalhes, né? Mas conseguiu sair com a vitória a equipe do Real. Boa noite, Maicon.
12: Boa noite, André. Boa noite a todos de novo. Pois é, um jogo difícil, um jogo bem disputado, né? Até um pouquinho acima do nível, né? Mas é o campeonato, né? O campeonato é alta exigência e o detalhe vai decidir esses grandes jogos, né? Então a gente foi feliz, aí a gente combinou uma coisa, a gente era para trabalhar um pouquinho mais a bola, né? Fazer a defesa deles balançar um pouco mais. E daí apareceu ali, o André acertou um chutaço na bochecha da rede e feliz que a gente conseguiu sair com essa vitória, bem importante pro nosso time, né? Agora é descansar e vamos pensar no próximo jogo, né?
11: Valeu, obrigado ao Maicon, tentar pegar uma palavrinha aí da gurizada também, né? Tentar pegar uma palavrinha do André, conversar com o André, né? O André que fez o gol. Conversar com o André um pouquinho. Conversa com nós um pouquinho aqui. Boa noite, parabéns pela vitória, né? Conseguiu ajudar a equipe com o gol, né? Foi importante ali na segunda etapa, que resultou a vitória da equipe, né? Então, fazer um breve resumo do que achou da atuação da equipe do Real e conseguiu sair com a vitória. Boa noite, André.
13: Boa noite a todos que estão assistindo aí. Quem foi falar, nossa chave é complicada. Todo jogo é uma final. Hoje foi bom pontuar, temos desfalques hoje, mas assim, o time suportou bem o time deles.
11: Valeu, muito obrigado então aí o Andrezinho, né, conversou com a gente, né, conversar também com o Furla, conversa com nós aqui, né, no finalzinho, parabéns pela vitória, conseguiu a vitória a equipe do Real, né, um jogo de alto nível, digamos assim, né, decidido nos detalhes, né, bastante intensidade também. Gostou do jogo, Cleito?
14: Cara, foi um bom jogo, né, foi um jogo bastante técnico, de bastante marcação, jogo fechadinho, né? A gente acabou cansando, mas tinha pouca troca também. A gente acabou afunilando bastante o jogo. Aí quando a gente conseguiu trabalhar um pouquinho mais atrás, que era o que precisava, a gente conseguiu fazer o terceiro gol e conseguir a vitória, né? Foi um jogo difícil. A equipe deles é uma equipe muito boa, apesar de não ter ganhado, acho, no campeonato, pelo que eu entendi. Mas é uma equipe muito boa. E acredito que eles têm, acho que deve ter mais dois jogos. Eu acredito ainda que eles podem chegar a classificar.
11: Valeu, obrigado ao Cleito Furlaneto, muito obrigado então aí pelas palavras. Então, assim eu me despeço então nessa noite das transmissões. As reportagens eram isso, né? A equipe do INS já acabou se retirando. Eu gostaria de conversar com o Jonathan, mas também já se recolheu. Então, Meu muito obrigado pela companhia de cada um de vocês. Até a próxima, se Deus com certeza nos permitir. Muito obrigado pela companhia de cada um de vocês. Obrigado aos nossos colegas, ao Valdemar, ao Giovanni, também ao Pedro, que está lá no plantão do estúdio aí, pela parceria de sempre. Um abraço aí para a galera da equipe do esportes, então, da Rádio Cedro. E o meu muito obrigado a cada um de vocês.
10: Valeu, valeu André Talemer, trazendo informações pra gente. Abraço pro nosso amigo Pedrinho. Pedrinho tá lá, sabe que o Pedrinho não dormiu ainda, rapaz? Não dormiu, Pedrinho? Tá de boa aí na lagoa, né? Tá de boa na lagoa. Gente, ó, futsal feito com alegria, com emoção. Com certeza levamos mais uma noite de muita emoção pra você. 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A gente gosta do que a gente faz, a gente gosta de levar a emoção para você, de um jeito simples, porém de um jeito que você gosta, que você entende. Esse é o jeito de fazer esporte, do time do futebol, do time da alegria, do time esportivo da Rádio Cedro FM. Nas reportagens, ele, André Talimer, nas imagens, Giovanni da Rosa, lá no plantão do estúdio esteve e Pedro Lima, na direção geral, jornalista Gilson Baldecera. Em nome da equipe esportiva da Rádio Cedro FM, eu, Valdemar da Rosa, lhe digo uma boa noite, senhoras e senhores, e a gente se enxerga por aí, a gente se encontra. Fiquem todos com Deus, Deus abençoe todos nós e vamos para mais uma noite. Bom descanso, bom soninho e até semana que vem.

Às vezes, o destino nos faz tomar caminhos diferentes, outros rumos. Mas quem sabe esses caminhos, hora ou outra, não se encontram.

0: 11:31.
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0: música com mais emoção pra você aqui nas ondas da 90,7. Bom dia, 5 horas e 3 minutinhos, 5 e 3, 15 graus em temperatura, umidade relativa do ar 99%. Eu sou o seu amigo Valdemar da Rosa, estou chegando por aqui para mais um Bom Dia Cedro. Hoje é sexta-feira, dia 12 de junho, dia dos namorados. Hoje, dia dos namorados. É, rapaz, bom dia!
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0: Bom dia, uma ótima manhã para você, obrigado pela companhia e pela audiência. É, você que já tá ligadinho na Cedro, dia dos namorados hoje, né? O que quer dizer o dia dos namorados, rapaz? O que, que é dia dos namorados, hein? É verdade, ó, dia dos namorados aqui, ó. No Brasil é comemorado no dia 12 de junho, né? E essa data tão esperada caiu em uma sexta-feira hoje, sendo o momento perfeito para estender as comemorações ao longo do fim de semana. Olha que bacana, né? Asquetado. A data é uma das mais aquecidas do calendário, movimentando o comércio local com jantares, viagens, presentes. Se você ainda está buscando forma de celebrar na sua região, considere, né, algumas opções aí, ó. Olha as opções para o Dia dos Namorados. Olha só, que bacana. Experiências a dois, né? A tendência é combinar presentes físicos com experiências memoráveis. É verdade. O que mais? Degustações, voos de balão, enfim. De fazer diferente. Jantares românticos, né? Práticas intimistas para quem prefere fugir da aglomeração. Kits de... naqueles momentos lá de festança e um monte de gente. Que você prefere ficar sozinho, né? Prefere ficar de boa na lagoa, só os dois, né? Só os dois. Então, é uma forma hoje de agradar o amor da sua vida. Hoje, dia 12 de junho, dia dos namorados. E você, já comprou, por exemplo, seu amor ainda? Não? É, ainda não, não é. Ah, vou deixar pra última hora e tal, né? Tá certo, cada um faz como quer. 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Já vamos agradecer a Deus, né? Senhor, meu Deus e meu Pai, obrigado, meu Deus, pela vida. Obrigado, meu Deus, por mais um dia que o Senhor tem nos dado, por estarmos vivos debaixo das Tuas mãos. Eu sou grato, Pai. Se eu te agradecer todos os dias por tudo que o Senhor tem feito na minha vida, com certeza é muito pouco. Por isso, eu fecho meus olhos para te agradecer e dizer, Senhor, obrigado, Pai. Abençoa essas pessoas que já estão com o rádio ligado, aonde estiver. Abençoa, Pai, dando força, dando saúde, dando sabedoria acima de tudo. Por isso é que eu te peço, nessa manhã de sexta-feira, abençoe todos nós. Em nome do Teu Filho amado Jesus Cristo, amém e amém. 5 e 6, Tião Carreiro e o Pardinho. Adeus, meu bem, adeus, na manhã. 5 e 6. Ah, madame, bom demais.

0: essa é a indicação do nosso amigo Banana, né? Trio Parada Dura, um homem e duas mulheres. Nosso amigo Banana que já sartou da cama. Tá de pé já, né, tio? Mas que tá... Foi dormir cedo, ontem parou cedo hoje, né, tio?
1: Acordou cedo, meu irmão. Hoje é dia dos namorados, ele tá deitado ainda, homem.
0: E ele me disse que já levantou, né? É verdade, hoje, pelo amor de Deus, presentei as suas namoradas, né, tio? Dei alguma coisa pra elas. Ei, meu Deus, nosso amigo Banana já levantou, bem louco pro serviço hoje, né? Mas também ele foi dormir cedo ontem, homem. Deixa eu ver a hora que era que ele tava acordado, tava indo dormir. Era 20 horas, né? 20 horas. Eu tava pegando as escalações dos times aí na aí no ginásio, estávamos transmitindo o jogo. Já tava pegando as escalações, ele tava indo dormir já, né, tio? Mas que barulho, como sofre esse tal de Jacques Lazarete. Daí hoje ele acordou cedo já, né? Acordou cedo. Condições de ter duas mulheres. Diz ele que já deu o presente, já.
1: Já dei o presente pra prima.
0: Tá bom então, beleza, show de bola, né? Que barulho, né? É verdade, hoje é dia dos namorados, né? Não é dia de outras coisas, viu? Então não se importa. Hoje não é dia do marido, hoje não é dia da mulher, hoje não é dia do amante, hoje não é dia de nada, é dia dos namorados, né? Ai, meu Deus do céu, né, tio? Que barbaridade. Como sofre esse time do Valdemar, né, tio? É verdade, hoje é dia dos namorados, sabe? Só pra quem tá namorando, né? Quem tá casado, quem tá amando só, né? Então, não sei daí se é válido, né? O bom é pra quem... O bom dia dos namorados é pra quem tem umas quantas, que ele vai receber bastante também, né? É, o Banana, por exemplo, hoje recebe mais 6, 7 presentes. É verdade, o Banana hoje ele recebe 5, 6 empreendimentos, né? Não é fácil, né? Não é mole não, né, tio? O complicado é você dar presente, depois ter que provar. Da onde saiu esse... E essa aqui, e esse negócio do cartão aqui? Da onde que... Aonde que foi isso? O que que é isso?
1: Ah, isso é da floricultura.
0: Mas o que que tu comprou na floricultura? É. É complicado, né, tio? E pior é se tem conta em conjunto ainda, né? Aí quando tu gasta qualquer coisinha no cartão, né, tio, já bate lá. Ué? O que que aconteceu? Aí, ó, o marido tá comprando umas flores hoje, né? Chega em casa sem nada, né? Tenho cuidados. O meu amigo Ricardo Scholl que me orientou ontem, ele falou isso, né? Ele disse, olha, avisa o pessoal, Valdemar, que não compre nada em cartão de crédito, né, cara? Porque daí vai aparecer depois, né? Aí é complicado, né? É complicado. Daqui a pouco tem o Ronaldo Coutinho, né? Tem o Ronaldo Coutinho falar do tempo pra nós aí. Eu penso na outra, nos braços da outra, na esposa. Eu... Bom dia pro Claudemir, bom dia, Claudemir, bom dia! Sim, desse jeito, querido, não deixe da sua senhora. A minha esposa disse a mesma coisa. Querido, não deixe seu mundo. Bom dia, Ademar Ordemann também. Bom dia, Ademar. Bom dia. Quem mais? Olá, Cifla. Bom dia. Bom dia pra toda essa galera. Estão de pé já, né, tio? Estão de pé já. É verdade. Bom dia pra Veronice aqui do centro também, né? Bom dia, Veronice. Tudo certo? Acordou cedo hoje? Vocês não se metam com a minha vida. Quem mais aí, ó?

0: Quem mais tá dando presente aqui, ó? O meu amigo Nilson Marcos, olha o conselho. Por isso que eu digo, meus amigos, Deus, eu vou ter que contar, viu? Tem uns amigos aí que é melhor quase não ter os amigos, porque eles querem meter o cara no... No compromisso, né? Diz o meu amigo Nilson Marcos, olha, eu vou te dar um conselho, ó. Não compre no cartão, só compre em espécie, né? Espécie. Eu nem sei o que é espécie, homem.
1: Credo, velho, mas é dinheiro, homem. Dinheiro, ó. Money.
0: Ah, é verdade, ó. Mas ó, os palavrear do Nilson, homem. Espécie, só compre em espécie. Pare com isso, homem. Pare de ensinar os outros aí, né, tchê?
1: E que nem o homem, Valdemar. Que nem o homem, se tiver mais do que uma, será que ele ganha mais que um presente?
0: Mas aí, eu não sei, né, tchê? O nosso amigo Banana, provavelmente, hoje ele ganha uns 3, 4, né? Uns 3, 4 presentes. Hoje ele vai levar a prima a comer fora hoje de noite. É um desgraçado, né, tchê? Não, ele não é fraco, velho. Daí ele falou pra mim,
1: vamos antes. Eu fui bem antes pra aproveitar bem a noite, né?
0: É verdade, que coisa de louco. Ele quer ir antes pra voltar antes, né? Que faz, mano. Vai levar onde a prima ou Jaguara? Ó, 5h21 da manhã. Se fosse pra fazer igual aos outros, nós não fazia, né, tchê? 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
0: 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Eu já volto aqui, ó. É bem rapidinho, ó. Pai, bola que nem coisa de porco.
1: 7, hoje é dia de bater o Gilete, meu irmão.
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8: Vamos levantar, meu povo, tá na hora.
0: Vamos levantar, meu povo, tá na hora, tá na hora. Eu acho que é o alemão, não sei se é o alemão ou se é o boi, que um dos dois é, o pessoal da Aqualife, né? É o pessoal da Aqualife, eu acho que é o alemão, rapaz. Bom dia, alemão.
9: Bom dia, meu amigo Rodemar, tudo certo? Estamos ainda aí em busca do tal de maravilha, viu? Não foi mais almoçar lá no nosso amigo lá, pra pedir um copo de suco lá.
0: É verdade, não fui mais lá, piá, não fui mais lá. Ai, ai, ai. Não deu mais tempo de almoçar lá, homem. Tinha planejado ontem de um almoço lá, mas aí não fechou, não deu certo, né? Não deu certo. Esse tal de suco aí não foi fácil, homem. Quase que deu separamento, né? A recém cresceu casado, né, tia?
1: Ô, amor, faz um suco. Quê? Eu não vou fazer suco nenhum.
0: Mas que fase que eu tô vivendo. É verdade. Um abraço pro nosso amigo alemão, o pessoal da Aqualife, né? Gurizada e o alemão, o boi toda gurizada e bom dia. Bom dia pra vocês aí, tá bom? Pessoal que tá na lida, né? Tá na lida. E quando vierem aqui pra você trazer a Aqualife pro Gasmenin, né? Pede um copo de suco. O Anderson tá especialista em fazer suco agora, né? É verdade. Não sei se tu lembra, mas uma vez o pessoal, essas horas já estavam ouvindo o rádio. Teve uma época que eles estavam ouvindo o rádio. 2 horas de madrugada eles estavam ouvindo, estavam mandando mensagem. Onde é que tu tá, Marimar? Onde é que tu tá? Agora eles levantam, se eles têm que levantar 6h15, eles levantam 6h14, né? Estourando o tempo, né, tchê? Não levantam cedo nem a pau mais, né? Não levanta. Ah, depois que o cara conquista o que o cara quer, já era, né? Ai, ai, ai. Abraço, meu amigo alemão. Abraço pra vocês da Aqualife aí, ó. Tá bom? Forte abraço. Quem mais? O Dirceu, o Maio, o Neninho, bom dia. Bom dia, tio Neninho. Já deu presente pra namorada ou nada, homem? Nada ainda, garante, né? Mas que barbaridade. Como sofre nosso amigo Neninho. Nosso amigo Banana vai dar em leite, cara. Tem cabimento isso, ó?
1: Eu não sei, Valdemar, como é que tá as coisas, mas cada um dá o presente que quer, né?
0: Diz ele que vai dar em leite, né? Tem uns que vão dar em ovo, os presentes. Não, tudo ajuda. Hoje em dia, o que vinha é bem-vindo, né?
10: Vou passar na rádio hoje, entregar uns queijos, essas morenas bonitas que tem por aí, essas beiçudas. Essas vale a pena dar um queijinho, né, Pia?
0: Ó, a Lili Escuta vai te dar um queijinho na orelha, infeliz. A prima escuta já te dá um na orelha, Jaguar. 5h29. Um abraço aqui pra Neuci Werfer, bom dia. Bom dia, dona Neuci, bom dia. Pessoal da linha seca, né? Bom dia, pessoal da linha seca. Quem mais aí, ó? A Salete Brand. Bom dia, Salete. Já ganhou presente ou nada? Nada de presente? Bom dia. É, hoje é dia dos namorados, né? Hoje é dia dos namorados, né?
1: Ninguém mais tá namorando, meu irmão. Hoje em dia é só coisa.
0: Ela não me ama, ela só quer coisa, só quer coisa, só quer coisa. Ela não me ama, ela só quer coisa, só quer coisa, só quer coisa. Ah, é verdade, cadê, ó, cadê? Ah, Daí dizer que tu tem essa música aí, Valdemar. Mas credo, senão, ó, ó.
1: Ai, ai, ai.
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0: Ei, Valdemar, não. Aqui o programa é feito na hora. Não tinha nada planejado, ó.
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0: Sim, ó. Vamos lá, todo mundo cantando junto, ó. Nada de namoro.

0: qualquer coisa só.
1: Tá desse jeito, né?
0: Ela não me ama, ela
1: tá desse jeito, tá vendo?
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1: Ela não me ama,
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1: É ela, não é ele. Não é ele, é ela, ó. É verdade, então não inverta as coisas, né? Não inverta o negócio, né, tio? Não inverta o negócio, ó. É verdade, né?
0: Mas eu não consigo.
1: Não é ele, é ela. Vamos de novo, no refrão, no refrão.
0: Esse

0: que mais tem hoje. Ninguém mais quer nada sério, né? Só quer coisar, homem. Ela só quer coisar,
1: só quer coisar. Que não é ruim, né, Verdemar?
0: Claro que não, né? Aí ninguém cuida da vida do outro, né? Cada um na sua. O Banana também, o Banana, né? Agora tá mais tranquilo, né? Porque a idade vai pegando, né? Chega um tempo aí que a idade vai pegando. E meu amigo Banana não é mais novo, né, tchê? Não é mais novo, já tá. Passou cinquentão, completou cinquentão esses dias, né? Cinquentão esses dias. E ele não é mais novo, então já foi o tempo, né? Ele tá igual aquele ditado lá, bananeira que deu caixa, né, tchê? Mandar um abraço pro tio Kiki, será que o tio Kiki já levantou lá, meu filho? Um abraço pro tio Kiki Lazarete, pessoal da Mariflor, bom dia! Bom dia, pessoal da Mariflor, bom dia, bom dia, bom dia! Mandar um abraço aqui, vou oferecer, bom dia, Valdemar, vou oferecer todo o programa hoje pro meu namorado, 35 anos, né? Meu namorado pra toda a vida, esposo e companheiro, o Jandir Popular Negro, quem tá pedindo, essa é a dona Nena, né? Homenageando o Negro aí, rapaz. 35 anos de casada. Ah. É uma tortura que ela faz. Tempo, né, dona Nena? Tempo, né? Verdade. Tô louco, né? Não... O cara conhece cada curva dessa estrada. Cada curva dessa estrada eu conheço bem. É verdade, né? Ela não me ama, ela só quer. É, coisa de louco, né, tio? Conhece cada detalhe. 35 anos dá pra estudar bem o companheiro, né? Bom dia pra quem mais aqui, ó, Valcíria Cleonice Paixão, bom dia, meu amigo, tudo certo, Deus abençoe, um abraço. Bom dia, Cleonice, bom dia, Valcir, bom dia. Quem mais aqui, ó, quem mais aqui na manhã, bom dia, bom dia. Nosso amigo Neninho, o que que nosso amigo Neninho falou aí, ó?
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0: Meu Deus, ó, meu Deus do céu, né? Nosso amigo Neninho, não sei, homem, não, acho que ele não tem, o presente dele, acho que não tá coisando nada mais, né? Não, acho que ele não consegue, mas toma um Tadala, homem, hoje dá, pode tomar um hoje, toma de 50 miligramas, né, tia? Bom dia pro meu amigo André Primaz, bom dia! Bom dia, André, bom dia pro André aí, ó, bom dia! André e o Supermercado Bom Preço faz o convite, tá? É pra festa da Esquina Tobias, né? A festa da Esquina Tobias, domingo dia 14 de junho, né? É verdade. Que o pessoal já me convidou pra ir na festa. O meu amigo Buligones, olha, Marmar, vamos na festa lá, e tu vai ser o narrador do... Eles vão fazer o sorteio, né? Vão fazer um leilão de um bolo do Grêmio e um bolo do Inter, né? Quem dá mais? Eu dou uma, dou duas, dou três, vou bater o martelo. Tá em 400 reais para o bolo do Inter. 400 reais o bolo do Inter. Quem dá mais? Cadê os Colorado? Aumentou ali, ó, 450, dou-lhe uma, dou-lhe duas. Vamos lá, bolo do Grêmio está em 390. Quem dá mais? Quem não? Ah, que é isso?
1: Tu faz de tudo, meu irmão.
0: Mas eu faço casamento, eu faço de tudo, né, tchê? Não, não, nós temos nenhuma utilidade. Ai, ai, ai. Ei, lasqueira, bom dia. Vamos homenagear o povo aí, ô pesado. Vamos homenagear os namorados, namorido. Vamos lá, né? As amantes não, porque se tu homenagear as amantes, pronto, daí tu tá morto, viu? É verdade, então só homenageei só o namorado e a namorada. Hoje não é dia do amante, do namorado hoje, né? Aproveita hoje, ó, faz uma média aí com a nega velha ou com o nego velho. Vamos lá, ó. Ó, quem mais aqui, ó?
3: Bom dia, Valdemar.
0: Bom dia.
3: E homenagear meu eterno namorado, Cláudio Francisco Houston, com a música Zezé de Camargo e Luciano, Nosso Amor é Ouro. É a Rose Marli e Houston de Esquina Mariflor.
0: Um abraço
3: para
0: Rose.
3: Não deixo de ouvir o seu programa.
0: Muito
3: lindo, muito bacana.
0: Muito obrigado, dona Rose. Um abraço pra dona Rose, abraço pro seu Cláudio aí, ó. Nosso amor é ouro, joia rara de se ver. É, essa aí é boa, né, rapaz, ó. Cadê aqui, ó? Vai tocar ela, Valdemar? Mas claro que vou, o pessoal manda aqui no programa. Não toco, ou não tem, né? 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Ó!
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0: Vamos homenagear os maridos aí, tchê. As namoradas também. As namoradas não podem. Deus me livre, né? Hã?

0: Ei, o rapaz Zezé e Luciano, nosso amor é ouro, né? A Rose me falou aqui, 42 anos, homem. A Rose e o Cláudio aí, ó, 42 anos, né? De casamento, de amor, de tudo, né? Tudo que é coisa. Meixaria, 42 anos também, né? Já é uma data, né, tchê? Ah, você é louco, pra durar um casamento de 42 anos, né, dona Rose? Ó, tem que ser forte, né, mulher? Tem que ser forte. Ambos os lados, porque, viu? E é verdade isso. Não tô aqui falando, agora tô falando sério. O casamento não é só alegria, né? De ambos os lados, todos nós, a gente sabe que... Por isso que às vezes a gente pensa, ah, vou largar o casamento, vou casar, viu? Os problemas vão vir igual. Vai ter dias bons, vai ter dias ruins, vai ter dias que a vontade de pegar e sartar num pé de cebola, né? É assim, o casamento é assim, né? 42 anos já, pessoas que fazem 50, 60, né? E a gente já sempre brinca, a gente sempre brinca que a gente casa pra fazer amor. E é, o que a gente menos faz depois que casa? É amor, por quê? Enquanto a gente tá namorando é uma coisa, depois muda a conversa, né? Muda a conversa. Eu sei, tem gente que diz, ah, eu faço, não sei o que, viu? Conta pra outro, né? Porque, viu, aí muda. Aí vira o companheirismo, não é só mais coisar, é companheirismo, um chimarrão, um dedo de prosa, né? Às vezes os boletos que tem que pagar junto, né, tchê? Divide a vida. Então, a gente casa, muitas vezes o pessoal que quer casar diz assim, ah, vou casar pra fazer bastante amor. É a menos coisa que o casado faz é amor, né? É amor. Pode até fazer, mas não é mais que nenhuma vez, né? Quando namorava, Deus me livre, se enxergava, já pegava fogo, né, tia? Pegava fogo no negócio, né? Hoje, e depois vai mudando, a vida vai mudando, vai passando, a gente vai ficando mais velho, né? Já vai. Eu tenho um compadre meu que quer casar aí, pra fazer mais amor, né? E daí eu tô aconselhando ele. Na verdade, eu tenho dois compadres que vai casar. Não, casamento, convite de casamento é pra todo lado, cara. E eu acho que eu vou ser o padre lá que vou benzer eles. Tem um compadre meu que quer casar e sei não, viu, compadre? Sei não, já faz pouco agora que tá meio que namorando com a comadre. É verdade. Mas tu tem que falar qual é, porque senão os dois vão se confundir, né, Marcos? Tu não fala quem é? Eu tenho dois, compadre, mas não vou falar o nome deles. Os dois devem estar escutando, Valdemar, né, tchê? Na verdade é assim, hoje em dia você faz o test drive primeiro, né? Faz o test drive e fica aí junto. Quantos anos que mais ou menos esses meus compadres estão? Um deve estar uns 12 anos já, né? Uns 12 anos, o outro um pouco menos, eu acho. É verdade, acredito eu, mais ou menos igual, não sei, né? Não sei, não pedi pros dois. Mas primeiro se faz o test drive, né? Eu não tive essa oportunidade de fazer o test drive, né? Não teve o que fazer, já fui obrigado a casar, né? O sogro, ó, casa aí, rapaz. Esse negócio ficar iludindo, né? Ninguém. E o compadre aí, Não, mas na verdade, um desses aí já não acho que não faz muito tanto. O outro até é um pouco faca na bota, né? O outro já é meio. O outro é meio sério, né, tio? O sério. O outro já é mais devagar, eu acho. Eu acho, também não sei. Ai, ai, ai. Para de julgar teus compadres, homem. Eu brinco, mas eu torço que Deus abençoe a vida deles, com certeza, né? A gente brinca aqui de manhã sobre casamento, sobre coisa, né? Mas cada um tem a sua vida e cada um sabe que não é só flores, né? Mas a gente precisa sempre levantar a cabeça, sempre trocar uma ideia, sempre na conversa, né? Conversar, trocar uma ideia, é a melhor forma de ajeitar as coisas, né? Melhor forma. Um tá casado 15 anos já, me respondeu aqui. Não faz nada mais, esse já era, né? A última vez que ele conseguiu, ele fez um piazinho. 5h46 da manhã, meu Deus, como é que passa o tempo aqui, homem? Hoje eu tô meio papudo hoje, parece que acendeu um negócio dentro de mim hoje.
1: Eu se livre, irmão, tu tem outro por dentro.
0: Sai fora, louco. 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

0: 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Deixa eu mandar um abraço aqui para Loreci Bart, ela tá mandando aquele alô pro nosso amigo Neo Bart, né? Então tá certo, mandando um abraço aí pro esposo, né? Pro esposo, namorado, amigo, companheiro, né? Hoje a maioria do pessoal já manda aquele abraço para todo mundo, né? Que são os companheiros, né? São os companheiros tão de pé, né? O meu compadre disse, olha, já acordei a comadre. Mentira, mentiroso! Conta pra outro! Tiroso! É verdade. Não, esse aí é... Não, o compadre lá do Padre Reus, ele é faca na bota, meu irmão. Vou ter que contar. Ele incomoda a comadre. Diz que não deixa a comadre. Eu não sei, cara. Não quero fazer fofoca. Antes de eu ir pro intervalo, não quero fazer fofoca. Mas um dia que eu fui lá visitar o meu compadre, a comadre meio que disse assim que o compadre não tá, diz que passa no sofá, sentado, dormindo no sofá. Não sei o que ela quis dizer com aquilo, sabe? Eu deduzi que ele não faz mais coisa nenhuma, né? 5h48 da manhã, hora certa. 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
0: 5h51 da manhã, 5h51, bom dia. É verdade, o meu amigo, aí tu escutou, tu pode escutar, mas menos isso, viu? Tu pode escutar de tudo, amigo, nem que eu esteja, viu? Eu tô sempre tentando, né? É verdade, não, aqui não... Enquanto eu puder, homem, enquanto eu puder. Eu sei que vai chegar uma hora que vai diminuir, viu, compadre? Eu sei que uma hora vai diminuir, né? Uma hora a gente não é mais o mesmo, mas, né, enquanto o cara puder, tá bom, tá tudo certo, né? Oh.

0: Que bárbaro, já dizia aquela frase lá, falei pouco, mas ofendi bastante, né? Quando o cara fala que uns aí já foram, uns compadre meu já foram pro saco, eles ficam meio bravos, estão com a doença sapo cego. É verdade, né? O Hernando tem a doença sapo cego, né? Que coisa séria. Ele ficou um tempo com a doença do sapo cego, nosso amigo Hernando da Fiorella. Manda um abraço pro Hernando aí, ó. É verdade. Que barbaridade, né? É verdade. Deixa eu contar a piada da formiguinha aqui, ó. Essa é pra você, ó. É pra mim, pra nós, todos nós. A piada da formiguinha. Essa que me contou foi meu amigo César Buligão. Bom dia pro Dirceu Lazarete. Diz que é o seguinte, diz que a formiguinha ia atravessando o trilho do trem. Ó, presta atenção, hein, ó. A formiguinha ia passando a trilha do trem, veio o vagão do trem... Cortou a bunda dela, né, tia? Cortou a bunda da formiguinha. Aquelas formiga bunduda, né? Cortou a bunda da formiguinha. A formiguinha se virou pra trás pra olhar o que tinha acontecido, né? É, passou o outro vagão e cortou a cabeça dela fora, né? Moral da história, nunca perca a cabeça por causa de uma bunda, né, tia? É verdade. Pode até ser bonita a bunda, mas não perca a cabeça por causa de uma bunda, pelo amor de Deus, né? Ai, ai, ai. Que fase que eu tô vivendo, né? 5h50 aí. O Valdemar hoje, pelo amor de Deus, só veio pra fazer confusão, né? Mas é verdade, isso aqui é uma reflexão, né? É uma reflexão. Nunca perca a cabeça por causa de uma bunda. Por mais difícil que seja, não. Ai, ai, ai. A formiguinha foi lá pra trás pra ver o que tinha acontecido, veio vagando o trem, tchaf, cortou a cabecinha dela. Pronto, perdeu a cabeça por causa de uma bunda, né? Pelo amor de Deus, né? Pelo amor de Deus, não faça isso, né? É verdade. O Buda, bom dia pro Buda, bom dia pro compadre Heraldo, bom dia pro José Reinaldo Picoloto, bom dia! Bom dia, bom dia. Quem mais aí, ó? Eu vi que tinha mais gente aqui, né, que mandou bom dia. A Salete Brem mandou bom dia pra cá também. O André Primaz, bom dia. O Dirceu Maio, o Neninho, bom dia. Eu acho que mandei abraço pra todo mundo. Ah, a Márcia aqui também, ó, mandou um bom dia. Bom dia, Valdemar, tudo bem com você? Aqui é a Márcia Álvares, quero mandar um super beijo pro Gelson Spironello pelo Dia dos Namorados, dizer que ele é o amor da minha vida. Feliz Dia dos Namorados, 12 anos juntos! É, 12 anos não é qualquer dia também, né? Já é uma boa idade, já, né, tia? É verdade. 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Eu tô vendo bem pouco pessoal homenageando, né? Ninguém quer homenagear ninguém mais, né, tchê? Mas que barbaridade. Poucos aí que mandaram, ó, quero homenagear meu namorado, meu eterno namorado, né? Minha eterna namorada, né? Só pode que brigaram ontem com a mulher, né, tchê? Aí hoje estão beiçudos, né, tchê? Que coisa, sério. É verdade, brigaram com a mulher hoje. Aí tem um beiçudo.
1: E se foi a mulher que... Se foi a mulher que brigou com o homem, Valdemar?
0: É, daí é complicado, né? É verdade, né? É complicado. Quero mandar um abraço pra quem mais aqui, ó. Bom dia pro nosso amigo... O Vanderlei... O Valdemar Steffes. Bom dia, bom dia. Eu quero homenagear minha namorada Rosânia, música Duas Vidas, só, um só coração, minha eterna namorada é o Valdemar Steffes aí. Valeu, Valdemar, um abraço pra ti. O meu amigo, bom dia, mas você tá que tá. O parabéns pelo programa, sempre divertido. Meu amigo Marcelo, bom dia, Marcelo. Bom dia, Marcelão, bom dia. Marcelão, vai homenagear uma namorada ou nada, Marcelo? Nada? Bom, também não é obrigado homenagear, né, tchê? É verdade. Abraço, Marcelão. Abraço, meu irmão. Marcelo Kerme aí, bom dia. Bom dia, bom dia. Cadê o bícigo aqui, ó? Fala rapidinho pra nós, nós vamos pra mensagem do dia. Bom tá dia, batendo as horas, homem.
2: Bom por aí.
0: Bom dia.
2: Hoje me deu, tomando meu mate aqui, me deu vontade de uma boa música, Gaúcho. Boa? Toca uma ali. Quando eu crescer com o Mano Lima.
0: Vamos tocar depois da mensagem.
2: Pra minha família lá no São Vendelino, pra minha esposa, meu filho Arthur, aqui em Matubá, meus companheiros da manhã do Chimarão. Levantamos cedo que hoje temos que cortar a estrada mais uma vez. Então, mando um abraço e essa boa música para todos também que estão ouvindo a programação.
0: Tá certo, um abraço nosso amigo Bícigo, lá no Mato Grosso, ouvindo nós. Alô, Bícigo! Um abraço para ti, tia, do tamanho do Rio Grande. Vamos pro intervalinho, tá chegando a mensagem do dia.
1: Mas já é hora da mensagem, meu irmão. Já tá passando, tia, já devia tá fazendo aqui, né?
0: É verdade, olha quanta gente aqui, ó. Mas ninguém homenageando os namorados, né, tchê? Ei, lasqueira.
1: É que não dá pra homenagear, né, mãe? Porque senão dá problema, né, tchê? Em pensamento, eles devem estar pensando. Ah, como eu queria homenagear fulana, o Beltrano, o ciclano.
0: Ai, ai, ai, tchê? Coisa de louco, né? Coisa de louco, é verdade. Vamos pro intervalinho. É hora da nossa mensagem do dia pra você que tá ouvindo nós aí. Aí sempre ouvindo a nossa programação. Bom dia. Deixa eu ver só mais um aqui para mandar um bom dia. O nosso amigo Kiko Marques. Bom dia, Kiko. Bom dia. Bom dia pro Kiko, tá de pé já também. É verdade. Mandar um abraço para dona Nair Marques. Sempre ouve nós lá também, né? Sempre ouve nós lá também, a dona Nair Marques. Bom dia, dona Nair. Ela liga o radinho. E o radinho de cabeceira, né? Ficou ouvindo o Valdemar lá, tia. É verdade. Coisa de louco, né? Quem mais aqui, ó? Quem mais aqui? O compadre Heraldo só manda positivo, né? Só manda positivo. Ele não fala muito. É pra não acordar a piazada lá, né, tia? Não é pra acordar a piazada, homem. Quem mais aí, ó? Quem mais aí? Deus, Olívio, né, tia? É coisa de louco. Vamos pro intervalinho, então? Intervalinho, tá chegando a nossa mensagem do dia. 5h59, hora certa, Casa Vimar. 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
1: A nossa mensagem do dia chegando aqui na manhã, para mim, para você, para todos nós aqui, você que já tá com seu radinho ligado, aonde você estiver ouvindo a gente, obrigado pela sua companhia, tá? Uma ótima manhã. A mensagem do dia é aquele momento que a gente reflete juntos, a gente brinca, a gente fala piada, a gente faz um programa divertido para melhorar o seu dia, tá? De notícias ruins, de coisa ruim, nós estamos tristes, né, cara? Estamos cansados de ouvir tanta coisa, e tem gente que parece que tem alegria e prazer em divulgar coisa ruim, cara. Eu confesso assim, que poderia trazer muita coisa aqui na manhã de informações, mas, cara, o nosso objetivo é fazer diferente no nosso programa. Nosso objetivo não é ser igual, a pessoa trouxe lá, Valdemar, que tu não trouxe notícia do fulano e Beltrano. Cara, tem todo dia inteiro para divulgar as coisas. Hoje tem redes sociais, tem várias coisas aí que o pessoal, né, pode estar acessando e vendo. Então, o objetivo desse programa da manhã é levar alegria para as pessoas. É quando você dá um sorriso aí, é quando você sorri sozinho, quando você está tomando uma cuia de chimarrão e sai alguma coisa que você dá risada sozinho, você diz, não é verdade que eu estou ouvindo isso. Esse é o objetivo. Tá? Esse é o objetivo. A gente brinca de casamento, a gente brinca de namorado. É tudo uma forma de a gente brincar, para a gente levar alegria para você. Tá? Não é para ofender ninguém, é para a gente brincar. A gente sabe que problemas todos nós temos, não é verdade? Todo mundo tem problema no casamento, problema no namoro. Cara, nada é 100%. Nada o meu casamento é... Não é, cara. Todos nós temos os problemas, tem dias para resolver, tem dias bons, tem dias ruins, mas em todos os dias tem que ter Deus. Todos os dias. Mesmo quando a gente pensa que não vai dar certo, coloca Deus na frente das coisas. Às vezes um pedido de desculpas, um pedido de perdão, um momento para a gente refletir são os momentos ruins também, tá? Já vamos à nossa mensagem do dia. 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A nossa mensagem do dia. O quanto é dolorosa uma despedida. Não é verdade? Rapaz. Hoje é um dia muito especial. Dia 12 de junho se comemora o Dia dos Namorados, enfim, pro pessoal dar presentes, né? É uma data onde há declarações de amor. Eu já gravei umas quantas mensagens de... Mensagenzinhas, né? O pessoal mandou, Valdemar, grava pra mim aí. Pessoas mandando pra esposa, vão mandar hoje durante o dia. Pra namorada, pro namorado. É um momento de amor, é como o Natal. Na verdade, como que o Natal é maravilhoso? Parece que a gente fica mais querido no Natal, né? A gente não vê chegar a hora para aquele espírito natalino envolver a gente. Flores, presentes, chocolates, outros presentes. É um dia muito especial. Por que que eu estou falando isso? E quando eu comecei a mensagem, eu disse... Como é dolorosa uma despedida. O que quer dizer para você nesta manhã? Você já se despediu de pessoas que você gostava tanto? Você já teve que se despedir de pessoas que você queria bem, que você admirava, que parecia que estava arrancando um pedacinho de você? Você conseguiu mensurar o tamanho dessa dor? Ah, Valdemar, eu já me despedi do pai, da mãe, de um irmão, de um amigo muito próximo. Aquela dor que você vê a pessoa ali, rapaz, e você não pode fazer nada. A pessoa não está te ouvindo mais. Você querendo falar com ela, dizer: ei, fala comigo. Ei, fala comigo. Eu preciso falar contigo. Eu preciso falar contigo. E a pessoa não te ouve mais. Hã? Você já passou por isso? Aquela notícia que chegou até você: ó, fulano lá faleceu. Ó, Beltrano lá faleceu. Estava eu um dia aqui na rádio, a minha mãe estava internada, minha mãe caiu, minha mãe quebrou o fêmur, e ela, numa segunda-feira, e eu levei ela para o hospital. Naquela época eu trabalhava aqui na rádio e trabalhava lá na Solos. Eu trabalhava de dia na Solos, à noite aqui. Minha mãe ficou internada e a gente fazia aquela correria, um ficava de noite, alguém se oferecia, tinha uma tia minha de Guaraciaba, ficava um pouco lá, tinha outra pessoa, então a gente ia intercalando. Na quinta-feira à tardinha, numa quinta-feira à tardinha, eu fui visitar minha mãe na UTI. Eu ia todos os dias visitar ela. Na terça-feira, fiquei com ela, conversei com ela. Ela estava muito bem, cara. Sorrindo, porém com o fêmur quebrado. Algumas pessoas haviam me dito: olha, Valdemar, é muito difícil uma pessoa idosa conseguir dar a volta, porque ela quebrou o fêmur e ela tem outros problemas. Minha mãe fazia hemodiálise, enfim. Na quarta-feira, quando eu fui visitá-la, que o pessoal não tinha conseguido uma vaga na UTI para fazer a cirurgia. Quando conseguisse, iriam levá-la. E quando eu visitei ela, eu recebi o comunicado que surgiu a vaga. E isso ficou marcado para mim na minha mente até hoje. Que eu visitei ela e aí tinha uma outra pessoa cuidando dela naquele momento. Eu teria que voltar, trabalhei. E eu lembro, eu vejo até hoje o sorriso dela quando eu falei pra ela: mãe, que bom, né, que consegui uma vaga na UTI, logo a senhora faz a cirurgia, logo sai daqui. Foi a última vez que eu falei com a minha mãe consciente nessa quarta-feira que eu visitei ela. Na quinta, à noitinha, quando eu era vaga, era 5 horas pra visitar na UTI. O médico já havia me comunicado que ela foi para a UTI, mas porém ela não passou bem. Tiveram que sedar ela. E na quinta-feira, quando eu visitei a última vez por ela, ela estava sedada. O médico me falou que ela me ouvia, mas ela não me respondia. Eu lembro que eu falei para ela, disse: mãe... Falei baixinho pra ela e o meu coração de feliz. Mãe, de repente eu não tenho conseguido fazer tudo o que eu queria fazer pela senhora. Mas o que eu pude fazer, eu fiz. O que eu pude fazer, eu fiz. Me perdoe se como filho eu fui falho com a senhora. Sabe por que hoje eu tenho uma paz no meu coração quando eu falo da minha mãe? Fui lá visitar o túmulo da minha mãe no domingo. Eu falo aqui que não adianta a gente visitar os mortos, mas eu senti de ir lá. Não fui lá pra chorar, não fui lá pra espernear, não, fui lá. Fui lá na Peperi, já que aproveitei, fui lá ver. Eu sempre falo que eu tenho que visitar os vivos. E é verdade isso, cara, valorizar os vivos. Depois que morreu, não adianta espernear, não adianta ir lá. Cada um faz como quer, né? Mas é a minha opinião essa. Não adianta ir lá espernear, falar, brigar e não, enquanto tá vivo. Eu disse pra minha mãe: mãe, última vez que eu falei pra ela, mas ela me ouviu, mas eu não ouvi nada dela. Só pra gente refletir junto aqui, pra você ver aonde que eu quero chegar. Eu vim lá da UTI, eu saí de lá, era 6 horas, 6 e 15, tinha uma hora de visita na UTI. Eu vim de lá e vim aqui pra rádio. Não tinha que trabalhar. Quando era por volta de 9h30, 9h40, o pessoal do hospital me ligou: Valdemar, tem como você e seus irmãos virem aqui? Sua mãe não passou bem e tal. Eu já deduzi que minha mãe tinha falecido. Eu nunca falei isso aqui. Preste atenção. Para você ver onde que eu quero chegar. Eu sempre falo, a gente brinca, mas esse é o momento que você vai refletir comigo. Foi o momento mais doloroso, talvez, em uma notícia que eu recebi quando eu cheguei lá. A psicóloga vai falar com vocês, Beltrano, que eles têm todo um preparativo para falar pra gente que que a pessoa faleceu. Eu disse: eu já sei, minha mãe faleceu, né? Tu quer ver tua mãe? Eu disse: sim, eu quero ver minha mãe. Rapaz, a gente disse: então vem comigo. Entramos em alguns lugares e eu sempre guardo essa imagem comigo. Cheguei lá, encontrei minha mãe deitadinha num negócio que tinha lá, num piso, não sei o que é aquilo. Minha mãe era baixa, era pequenininha, não era grandinha, ela tava magrinha porque fazia hemodiálise e tantas coisas. E eu encontrei minha mãe lá. A dor foi tão forte, mas eu não consigo chorar quando eu tô passando por dor, alguma coisa, não consigo, cara, não consigo soltar pra fora. Foi tão forte ver, e eu gravei aquilo. Mas não adiantava eu gritar, chorar: mãe, me perdoa, mãe, não sei, não. Eu apenas falei pros meus irmãos que estavam comigo, naquele momento, minha esposa estava junto. Eu disse: temos que ser forte. A gente fez o que pôde. Cada um de vocês fizeram o que puderam fazer. Está na consciência de cada um. A minha está tranquila. Sabe o que eu quero dizer para você nesta manhã? Só para me fechar aqui, ó. Quantas vezes a gente já recebeu notícias tristes, hein? Aquela dor que rasga o peito, cara. Eu quero dizer para você nesta manhã: não deixe para dar flores só em datas especiais. Não deixe para dar um abraço só em datas especiais. Não deixe para falar: ei, você é importante para mim, só em datas especiais, ou só quando você achar que tem que falar, ou só quando a pessoa não ouve mais. Faça isso em vida, cara. Eu sempre digo e falo que a gente, de repente, não tenha muitas pessoas que a gente ama, que a gente venera, mas para aquelas que estão contigo nos momentos difíceis, nos momentos fáceis, resumindo, em todos os momentos da sua vida, essa vale a pena você dar um buquê de flores. Não deixe para levar flores quando a pessoa vai embora daqui, porque ela não vai sentir mais o cheiro. Não deixe para falar mais coisas bonitas quando a pessoa já não te ouve mais. E a frase que eu quero deixar para você: você já sentiu a dor de uma despedida? Bom dia.

0: nossa mensagem do dia aqui na manhã. 6:19. Não são muitos. De repente, não são muitos que vão dizer para você todos os dias: bom dia, você é importante para mim. De repente, não vai ser muitos.
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0: Mesmo de repente você ainda achando que o seu pai ou sua mãe, eles não querem o seu bem, mas não tem. Ninguém que vai torcer mais por você do que seu pai e sua mãe. Não existe. Mesmo do jeito deles, tem exceções.
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0: Mas se você soubesse o orgulho que seu pai e sua mãe carregam no peito e falar: ei, filho, que orgulho que eu tenho de você. Só que eles não acham a forma ou o jeito de te falar, porque o jeito deles é diferente. Por isso, valorize as pessoas que estão com você, que te cercam. Não espere alguém dizer assim: ó, pode fechar o caixão, é momento de fechar a carneira para você querer falar alguma coisa. Não espere, porque a vida, ela é assim, ó. Eu sempre falei, sempre vou falar aqui: hoje nós estamos aqui, amanhã a gente não sabe. 6:20, hora certa para você. 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
0: 6:22, hora certa para você. 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
7: A hora que o pai era uma mata bem verde, é tão boa que dá vontade de comer um pacote, compadre.
8: O vovô Eder, era 7 horas ontem de noite, já tava deitadão na cama, tava dormindo já. E não levantou ainda, piá. Eu, pra mim, ele deve estar entregando os presentes pra Solange, né, piá? O que é que tu acha?
0: Pois é, eu não acho nada. Ô, vovô Eder, como é que tu tá, homem? O vovô Eder deve estar entregando os presentes pra vovó Solange, né? É verdade. Será que o vovô Eder ainda vovô Eder, será que ainda ele dá conta ainda? Será que ele é faca na bota ainda, Barantu, que conhece mais ele? Tá mais perto dele aí, né, tio? Ai, ai, ai. O vovô Eder. Ô, vovô Eder. Quem mais aqui, ó?
9: Agora choveu, né? Tá bom, pelhando.
0: O tio Nezinho aí, ó. Bom dia, tio
9: Nezinho. Senhor, que Deus abençoe. Tenha uma boa sexta-feira. Tá bueno, meu amigão? E vamos lá.
0: Valeu, tio Nezinho. Um abraço pra ti também aí. Bom dia pro tio Nezinho, hein? Bom dia! Quem mais? A comadre Nadir Chaves também, bom dia. Vamos aí, tem um monte de gente que mandando bom dia, bom dia. Bom dia pra Rosane também. Bom dia, Rosane aqui do Cedro. Bom dia, Rosane. Bom dia. Quem mais? Bom dia, Valdemar. Nós que somos 37 anos de namorados, 2 anos de namoro e 35 de casados, né? Qual é o segredo? A não ter segredos é com um outro roda João Mineiro e Marciano. A última serenata. Quem é que mandou aqui, rapaz? Foi uma... Dona Nadir, né? O meu amigo Barrônio. É verdade, Dona Barrônio, a dona Nadir Barrônio, meu amigo, meus amigos aí, a família Barrônio, né? Família Barrônio, um abraço para vocês da Imperatriz. 37 anos, olha só, é verdade. Um abração para vocês, família Barrônio. Bom dia!
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0: Quem mais aí, homem? Quem mais aí tá ouvindo nós aqui, ó?
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0: Bom dia pro nosso amigo Osmarino, bom dia, sextou, bapia, passou rápido a semana, né? Tu não foi trabalhar 2 dias, homem? Deixou o patrão na mão, né, tia? Ai, ai, ai. Bom dia, Osmarino, bom dia. Osmarino agora tá daquele jeito, ele arrumou um emprego que ele vai trabalhar quando ele quer. A hora que ele quer, na verdade, né? A hora que ele quer, ele vai trabalhar a hora que ele quer. Ele chega no serviço a hora que ele quer, antes das 7 e sai do serviço antes das 8 da noite, né? A hora que ele quiser, ele sai, né? Deus me livre. Bom dia aqui pro Flávio do Acor. Bom dia, meu amigo Flávio, bom dia. Bom dia pro Neuri, bom dia, Neuri, bom dia. Bom dia pra Nadir, bom dia pra Nadir também aqui do Sandro. Bom dia pro tio Nezinho, bom dia, tio Nezinho, bom dia. Quem mais aí que tá ouvindo a gente aqui? O compadre Rogério Felim, bom dia, compadre Rogério, bom dia. Bom dia pro meu compadre Rogério Felim, pra comadre Ana, bom dia. Cadê o Ricardo Scholl, hein? Cadê o Ricardo Scholl? O Ricardo Scholl sumiu. Não mandou bom dia hoje, o Ricardo. Uma das duas, ou ele tá sem internet. O que aconteceu com o Ricardo Scholl? Ô, tio Ricardo, dá sinal de vida aí, homem. Dá sinal de vida. A gente fica preocupado porque ele não tem um dia que ele não manda bom dia. Não tem um dia, né? Todos os dias ele manda bom dia. Meu amigo Ricardo Scholl, cadê você? Cadê você, homem do céu? Manda bom dia! Desde ontem, né? 22 horas. Eu acho que caiu a internet. Devem estar sem luz lá. Só pode, porque é impossível o Ricardo Scholl não mandar um bom dia pra nós. O meu amigo Barbante, bom dia pro Barbante. O compadre Ricardo Docker, bom dia. Quem mais? Tio tio Picoloto, bom dia. Bom dia pro tio Picoloto, bom dia. Bom dia pro Egídio Fernandes. Bom dia, Egídio. Bom dia, bom dia, bom dia pro Egídio. Aí de pé também, né? Tio Egídio, bom dia. Bom dia pra vocês, obrigado pela companhia. Bom dia também pro meu amigo Chiquinho. Bom dia pro Chiquinho, bom dia, bom dia pro Chiquinho e toda a família. Bom dia! Mano Lima, canta pra nós aqui, ó. Quando eu crescer. Esse é nosso amigo Bícigo que pediu, ah?

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0: Bom dia. Olha o suco.
1: Olha o queijo.
2: Seis e trinta e dois da manhã.

0: O que achou dessa aí do Calmão rodando, homem? Hã? Duas ilhas, um só coração. Ei, essa aqui é o Osmarino mandando pra esposa também, né, tchê? O Osmarino tá fazendo uma médica a esposa hoje. Não sei o que ele tá querendo. Tá querendo alguma coisa, desgraçado, né?
1: Hoje é dia dos namorados, meu irmão.
0: É verdade. Mandando pra esposa Regina, né? Meu amigo Osmarino, lá em descanso. Te cuida, dona Regina, te cuida, porque homem é que nem gato. Se vem alisando demais, alguma coisa ele quer comer, né?
2: Vamos lá!
0: É verdade, é verdade.
1: Para de colocar confusão nas pessoas, meu irmão.
0: Homem que nem gato, se bem que eu tirei essa. Ó, bom dia pra Joraci, bom dia, Joraci. Bom dia, bom dia, bom dia, bom dia pra vocês aí. Bom dia! Bom dia, bom dia. Quem mais aqui? O Valdemar Steffes agradeceu, bom dia. Meu amigo, o Jacques Lazarito, escute essa, ó.
3: Quero prestar conta pra prima agora.
0: Ah.
3: Já me ligaram hoje de manhã, 5 a cada uma, que é um queijo.
0: Ó. Oh.
3: Como é que eu vou prestar conta pra prima?
0: Quero só ver que na hora das espécies,
3: vai ser,
0: né?
3: É complicada, né, Pia?
0: É verdade.
3: Que deu dinheiro dos queijos, cara.
0: Deu dinheiro dos queijos, infeliz. É, prestar conta pra prima vai ser fácil. Quero ver tu prestar pra Deus quando estiver passando o filmezinho lá da tua vida lá, né? Eu até tô imaginando, porque diz que passa o filme da gente, Deus coloca lá que nem um telão, né? Já imaginou passando o filme da nossa vida lá, né? Ó, daí não vai ter como dizer que não, né? Deus é esperto em tudo, né, tia? Ele deixa tudo filmadinho, né? Aí passando o nosso filme lá e você lá entregando os queijos, desviando os queijos da prima, né? Eu quero só ver pra prima, vai ser fácil tu prestar conta, tu dá um jeito, um amigo empresta uns trocos aí e tu já vai lá e já esquenta, né? Já esquenta o dinheiro aí. Né? Depois tu devolve de novo, né? Tu dá um jeito, isso tenta uma forma. Agora, pra Deus, quero ver tu provar lá, né? Você saindo pé por pé levando os queijos, né? Eu quero ver essa cena passando, mas que mano, né? Vamos pro intervalinho, a gente já volta aqui, ó. Passa ligeiro as horas, 6h37 já, meu Deus do céu, né? 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
0: Utilidade pública. Mensagem de agradecimento e convite para a missa de sétimo dia de Valdir Simonetti. Hoje recordamos com saudade e gratidão a vida de Valdir Simonetti, um homem simples, íntegro e trabalhador, que construiu sua história com amor, dignidade e humildade e amizade por onde passou. A família Dal Bosco e Simonetti agradece aos médicos, enfermeiros dos hospitais de Cedro, São Miguel, pelo atendimento e dedicação prestados ao senhor Valdir Simonetti. Agradece também os amigos, a comunidade de Padre Reus, comunidade de Novo Sarandi, pelo apoio. Também convida familiares, amigos e toda a comunidade para a missa de sétimo dia em memória de Valdir Simonetti, que será celebrada neste domingo, dia 14 de junho, na capela de Padre Reus. A Secretaria Municipal de Saúde de Princesa comunica que não haverá atendimento odontológico na UBS de Princesa nos dias 10, 11 e 12 de junho. Em razão de motivos particulares do profissional dentista, os atendimentos retornarão normal na próxima semana.
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0: 6h42, hora certa. 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
0: O tempo passa, o tempo voa, né, tchê? Que barbaridade, como que passa o tempo, né? É verdade, meu amigo Jacques Lazarete falou que ele tem bastante crédito com Deus, né? Um abraço pro Juliano Salles, bom dia, Juliano Salles, bom dia, Lair Dapper, bom dia. Meu amigo Gabriel, bom dia pro Gabi, bom dia, bom dia, bom dia, bom dia. Eu tinha mais um alô pra mandar aqui, agora não sei pra quem que era, cara. É tanta coisa que acontece aqui que eu não sei, eu tinha lembrado agora, né? Agora de mandar o alô aí e não sei mais pra quem que eu ia mandar o alô, né? Ia mandar o alô aí. É verdade, não sei agora, não lembro mais. Enfim, se eu lembrar, eu vou falar, mas eu vou lembrar só depois, né? 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

0: 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Gente, um abraço. Ah, queria mandar um abraço aqui pro pessoal da Mecânica Lui, lá do meu amigo Lui, tá? Pessoal da Mecânica Lui. Um abraço pro meu amigo Seco, lá da borracharia do Seco também, né? Abraço pra vocês aí, ó. Estaremos juntos na transmissão da grande final no dia 20, das finais, na verdade, lá do município de Guarujá do Sul, tá bom? Dia 20, no outro sábado, estará com a gente a Mecânica Lui, também estará com a gente aí a Borracharia do Seco, a Cressol lá de Guarujá e outros aí que eu não lembro de cabeça agora. Valeu, gente! Um abraço, que todos com Deus. Chegou o programa da Feco Agro. Um abraço e até!
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3: Cooperativa Alfa de Chapecó, Santa Catarina, realiza entrega de R$ 5.900.000 em cota capital no Noroeste Gaúcho. Concluído o curso técnico de qualidade Coberja Senai. Essas e outras notícias logo após a nossa mensagem cooperativista.
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1: TASC para modernizar a defesa agropecuária do Estado, como explica a presidente Célis Regina de Matos.
2: O tempo passou, o cenário sanitário do país mudou e do mundo. Todos os estados também melhoraram suas condições. Enfim, aquele modelo nos trouxe até aqui num patamar de sanidade excelente, como todos sabemos. Porém, nós precisamos modernizar, né? Nós precisamos modernizar e colocar um cenário de acordo com os riscos atuais. E por isso, provocou a SIDASC para elevar, para subir a régua, então, dos recursos que tínhamos na fiscalização de trânsito, tornando o modelo, então, híbrido.
1: Você já ouviu falar em hortaliças não convencionais? Não? Tudo bem, fique tranquilo. Muitos de nós também não. Mas um encontro em Florianópolis debateu essa cultura como alternativa alimentar sustentável, como explica a coordenadora do evento, a extensionista da IPAGRE, Cristina Calegari.
3: A gente viu aqui, né, em diversas falas, principalmente o pessoal da gastronomia, da culinária, o quanto gostariam de inserir nos cardápios e não tem o produto. Então fazer esse elo, né, entre quem produz e quem consome para viabilizar essa comercialização é um dos principais objetivos.
1: Produzido por nós, pela equipe de comunicação da FECOAGRO, o programa Cooperativismo e Notícia é veiculado aos sábados, às 8h30, pelo Canal Rural. Um pouco mais cedo, às 7h, o programa estará na TV Cidade de Joinville. No mesmo dia, às 11h30, você poderá assisti-lo na TV Sul Catarinense de Araranguá. Na RBA TV de Rio do Sul, a veiculação ocorre aos domingos, às 8h. Na NDTV, o programa é apresentado às 8h30 para todo o estado de Santa Catarina. Logo depois, às 9h, o programa é exibido pela TV Brusque para todo o Médio Vale do Itajaí. Já na TV Coop Santa Catarina, a exibição é feita aos sábados e domingos, à 1h.
4: Valeu, Domar, aquele abraço e até a próxima. E essas são as notícias. A Cooperativa da Construção Civil do Estado de Santa Catarina, Coopercom, anunciou a conquista de novos certificados de conformidade emitidos pela certificadora internacional Bureau Veritas, homologando duas grandes usinas parceiras localizadas no Egito. Até então, as operações de importação de aço da cooperativa catarinense estavam concentradas em unidades parceiras na Turquia. Os novos certificados atestam que o aço produzido nas usinas do Egito atende rigorosamente as exigências das portarias do Imetro e as normas da ABNT para o uso em estruturas de concreto armado. Presidente da Coopercom Santa Catarina, Silvio Ghisi, disse que, desse modo, material importado oferece exatamente o mesmo padrão de segurança e desempenho do produto fabricado no Brasil. A cooperativa está convidando indústrias, construtoras e incorporadoras interessadas para que participem da formação de demanda para os próximos lotes de importação. As empresas podem formalizar suas intenções de volume no site ou obter mais detalhes pelo e-mail atendimento@cooperativassc.com.br. Atualmente, a cooperativa conecta mais de 2.500 construtoras a uma rede de mais de 3.000 fornecedores cadastrados na plataforma. Com um catálogo que supera os 300 mil produtos ativos para venda, a Coopercom já ultrapassou a marca de R$560 milhões em negócios gerados no setor produtivo. A parceria entre a Cooperja, a cooperativa de Jacinto Machado, e o Senai marcou a conclusão da primeira turma exclusiva do curso técnico em qualidade voltado aos colaboradores da cooperativa. A formação teve duração de um ano entre maio de 2025 e maio de 2026. A formatura dos 12 colaboradores que concluíram o curso aconteceu no auditório da cooperativa em Jacinto Machado, Santa Catarina, sul do estado, e contou com a presença do gerente de DHO da Cooperja, Tiago Vitali, da supervisora dos cursos técnicos EAD, Isamara Fabri Custódio, e da professora do curso técnico em qualidade, Graziela Fernandes Antônio. O curso foi realizado na modalidade EAD no formato 2080, sendo 20% de carga horária composta por aulas presenciais e 80% desenvolvidas por meio de ambiente virtual de aprendizagem. Durante a formação, participantes desenvolveram conhecimentos voltados ao planejamento, implantação e controle do sistema de gestão da qualidade, sempre seguindo legislações e normas relacionadas à qualidade, saúde, segurança, meio ambiente e proteção de dados. E esta foi a primeira turma formada neste curso por meio da parceria entre a Cooperja e o Senai, fortalecendo assim o compromisso da cooperativa com a qualificação profissional e o desenvolvimento interno de seus colaboradores. O momento da formatura foi marcado por muita emoção e alegria entre os colaboradores formandos, especialmente por representar para muitos deles a primeira qualificação técnica de suas vidas. Durante o evento, ficou evidente o forte vínculo criado entre a Cooperja e os alunos ao longo da capacitação, destacando o engajamento da turma, a busca conjunta por soluções e o aprendizado adquirido. A experiência trouxe impactos positivos tanto na vida profissional quanto na vida pessoal dos participantes, incentivando ainda mais o desenvolvimento de suas habilidades e seus interesses, destacou o assistente de treinamento e desenvolvimento da cooperativa Coperja, Lucas Gomes. A iniciativa reforça o investimento da cooperativa Coperja na valorização das pessoas e na busca constante pela excelência em seus processos e serviços. E a seguir, depois da nossa mensagem cooperativista, vem aí a nossa última notícia. Aguarde!
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4: E agora atenção para a última notícia. O CTG Sentinela da Querência, em Erechim, Rio Grande do Sul, foi palco de um marco importante para o cooperativismo regional: a entrega da cota capital aos associados da Cooperalfa, cooperativa de Chapecó. O evento reuniu famílias cooperadas para a distribuição de mais de R$3.800.000, beneficiando 236 associados das filiais de Erechim, Barão de Cotegipe, Três Arroios, Paulo Bento, Quatro Irmãos, Barra do Rio Azul, Caurama, Campinas do Sul, Severiano de Almeida, Aratiba, Viadutos, Áurea, São Valentim, Maximiliano de Almeida, Estação, Erebango, Tapejara, Constantina, Rio dos Índios e Sarandi, que ajudaram a construir a história da cooperativa naquela região. Para o gerente da unidade de Erechim, Eudes Biavati, o ato representa a consolidação de uma promessa feita no início das operações da Cooperalfa no Rio Grande do Sul. Segundo ele, a entrega da cota, que ocorre pela terceira vez na regional, serve para dissipar dúvidas que existiam no passado. Disse, muitos diziam, será que vamos receber um dia? Vai ser verdade, recordou o gerente, destacando que a satisfação visível nos olhos dos sócios é uma prova da gratidão e do resgate dos valores cooperativistas. O presidente da Cooperalfa, cooperativista Romeu Betti, reforçou que a transparência é o pilar dessa relação. Para ele, a entrega é um motivo de alegria para o Conselho de Administração, pois permite retribuir a dedicação dos produtores. O horizonte da Cooperalfa no Noroeste Gaúcho aponta para um crescimento ainda maior. O gerente da filial de Erechim, Eudes Biavati, antecipou que o ano de 2027 será um marco histórico, celebrando os 10 anos da regional. Para essa ocasião, projeta-se virada da cota capital, com pagamento de 100% para as pessoas que completarem uma década de cooperativismo ou atingirem 60 anos de idade, consolidando o sucesso da expansão gaúcha. Todo associado tem direito de receber sua cota capital. O que difere é a forma da retirada e, principalmente, a idade do associado e o tempo que ele é sócio. Para continuar como associado da cooperativa, o produtor rural precisa manter um saldo mínimo de cota capital, hoje correspondente a 25% do salário normativo do comércio de Chapecó, Santa Catarina. 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

0: Parlamento Jovem de Campo Herê encerra a primeira legislatura com sessão ordinária. Lei Aldir Blanc repassa recursos para quem promove cultura. Projeto busca ampliar isenção do IPVA e reduzir custos aos motoristas. Pronamp Leite libera milhões e impulsiona a produção no campo. Itapiranga amplia atrações no dia D no centro da cidade. Lar Legal Rural registra regularização com mais de 2 anos de fases burocráticas. Pesagem obrigatória do Bolsa Família acontece hoje em Iporã do Oeste. Com surto de gripes e baixa imunização, saúde promove sábado D de vacinação em descanso. São os destaques do RPN, primeira edição desta sexta-feira, que começa agora. Muito bom dia, são 7h02, temos a temperatura agora aqui no centro de São Miguel do Oeste, marcando 14 graus, o tempo está fechado, tem neblina, está escuro ainda nesse amanhecer de sexta-feira, 12 de junho de 2026. Hoje é o dia dos namorados, o RPN está chegando para você começar o seu dia muito bem informado. Rádios Itapiranga de Itapiranga, Atalaia de Campo Herê, Peperi de São Miguel, Cedro de São José do Cedro e também a Rádio Oeste de Porã do Oeste. 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Dia dos Namorados e final de semana de frio, de chuva, de melhora no tempo. Como é que vai ser, hein, Coutinho? Bom dia.
1: Bom dia. É, o tempo segue no geral, mais para tempo com condição de chuva, alguma trovada, período de melhora, e a temperatura permanece no geral num patamar bastante ameno, agradável, esfriando mais à noite. Pode melhorar no final do dia à noite. Para quem quer fazer alguma coisa ao ar livre e não quer correr risco, deixe para amanhã. Sábado e domingo, tempo bom, já fica frio no sábado, talvez aí abaixo de 7, 10 graus, e no domingo uns 4, 7 graus, e não esquenta muito de dia. Tempo bom no fim de semana. Na segunda, terça, quarta e quinta também o tempo continua bom e aumenta o frio. Já pode ter alguma chance de geada na segunda e principalmente terça e quarta. Da Climaterra, Ronaldo Coutinho.
0: Muito bem, obrigado, Coutinho, pela previsão do tempo direto da Climaterra de São Joaquim. 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Agora são 7h05, 7h05, temperatura 14 graus. Vamos com os indicadores econômicos para hoje. 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De acordo com o Banco Central do Brasil, nós temos os seguintes valores para esta sexta-feira. O dólar está valendo R$ 5,14, o euro tem cotação de R$ 5,92 e o peso argentino 0,0036. São os indicadores econômicos para hoje. 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Agora são 7h09. Desculpa, 7h07 agora. 7h07. Estou adiantado aqui, né? Temperatura 14 graus. Vamos com os preços do mercado agrícola. 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Em Guaraciaba, a Prefeitura paga 60% do serviço e o produtor 40%, ou seja, R$ 244,59. Em São José do Cedro, 70% é pago pelo município e 30% pelo produtor. O valor é de R$ 183,44, valores que são pagos para as prefeituras. 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O meio ambiente agradece. De acordo com a IPAGRE, temos os seguintes valores praticados aqui na região. Feijão carioca, R$ 277 a saca de 60 quilos. Feijão preto, R$ 178. Milho, R$ 58. Soja, R$ 115. E trigo superior, pH 78, R$ 72 a saca de 60 quilos. Preços da pecuária, de acordo com o levantamento que é realizado pela EPAGRE, R$ 350 a arroba do boi gordo, R$ 300 a arroba da vaca gorda. E suíno vivo, para produtores integrados, R$ 5,70 o quilo. São os preços do mercado agrícola, de acordo com o levantamento que é realizado pela EPAGRE, gerência regional aqui de São Miguel, oferecimento da Compoeste SC, especialista na coleta e destinação correta de carcaças bovinas. 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O meio ambiente agradece. Agora, 7h10, temperatura está na casa dos 14 graus aqui no centro da cidade. Vamos agora com os destaques do portal do peperi.com.br, oferecimento do Bono Atacado e Varejo. 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O Bono traz agora os destaques do portal do peperi.com.br. Entre outros assuntos, nós temos aqui na capa: Extremo Oeste deve reduzir em até 25% a área de trigo nesta safra, aponta a EPAGRE. Detento tenta fugir durante atendimento odontológico em Maravilha. Um preso do presídio de Maravilha foi levado para um atendimento odontológico e tentou escapar, tentou fugir, mas logo depois foi recapturado pelas forças de segurança. Isso foi ontem no município de Maravilha. México vence na estreia da Copa do Mundo 2026. Ontem começou a Copa do Mundo, né, disputada no Canadá, Estados Unidos e México, e no jogo de estreia, jogo de abertura da Copa do Mundo, o confronto entre África do Sul e México, e os donos da casa, os donos, né, os anfitriões, venceram a África do Sul pelo placar de 2-0. À noite, tivemos Coreia do Sul e República Tcheca. Os coreanos de virada venceram pelo placar de 2-1, os dois primeiros jogos da Copa do Mundo. O Vilmar daqui a pouco vai trazer outras informações para a gente. Também no portal, veja como foi a cerimônia de abertura da Copa do Mundo 2026. Centro Espírita Seara da Fé celebra 43 anos com programação em São Miguel do Oeste. Conferência Regional do Vereador Mirim terá mais de 100 participantes em Tunápolis. Matéria, inclusive ontem, né, tivemos a entrevista com o presidente da Câmara de Tunápolis, o Fernando Vaz, aqui no RPN, sobre esse assunto. Vereadores solicitam estudo para a criação de arena multiuso no Campo do Montese, aqui em São Miguel. Homem fica ferido em queda de moto na ITG 070. Ainda, município inaugura sala do empreendedor na Assismo no dia 29 de junho. Demorou um pouco, ano passado foi assinado o contrato no Cidade Empreendedora entre Sebrae e Prefeitura para execução, para implantação de medidas e ações para fortalecer o suporte aos empreendedores, e uma das iniciativas no Cidade Empreendedora é a Sala do Empreendedor. Mas é que somente agora o município conseguiu resolver as questões, cedeu um servidor que foi capacitado pelo Sebrae, e ele vai começar o atendimento no espaço coworking da Sismo no dia 29 de junho. A abertura está marcada para as 8h30 da manhã. O portal tem essas e outras informações em destaque. 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Agora são 7h14, temperatura está nos 14 graus, intervalo comercial. E daqui a pouco a gente volta para trazer as informações regionais com a reportagem da Peperi. É um instante só e o RPN volta já.
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Agora, 7h18, temperatura 14 graus, estamos de volta com RPN primeira edição e as primeiras informações desta manhã de sexta-feira, já com um pé, com um olho no final de semana que está chegando. Estão conosco as emissoras afiliadas à rede Peperit Comunicação, rádios Itapiranga de Itapiranga, Atalaia de Campo Herê, Peperi de São Miguel, Cedro de São José do Cedro e também a Rádio Oeste de Iporã do Oeste.

0: Vamos agora movimentar a reportagem da Peperi com as informações aqui do Extremo Oeste no oferecimento da Newscar Automóveis. 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Vamos agora para Itapiranga, começar a movimentar a reportagem da Peperi. Quem está chegando é Elias Teixeira. Município amplia atrações no dia D, no centro da cidade. Elias.
1: Pois bem, Itapiranga terá uma intensa programação no centro da cidade neste sábado. As atividades ocorrem durante o dia, envolvendo várias entidades e com diversas atrações. Conforme a gerente de turismo de Itapiranga, Stephanie Specht, a feirinha com produtos e serviços dos artesãos estarão expostos. O roteiro inclui ainda a exposição de carros antigos na Praça da Prefeitura, em comemoração ao centenário de Porto Novo. Serão disponibilizados brinquedos infláveis para as crianças e proporcionados momentos culturais na praça do centro da cidade. Stephanie destaca a distribuição de mudas de árvores nativas em parceria com o grupo de escoteiros Pedra Vermelha e circulação do trenzinho para passeios pela cidade em parceria com a Associação Empresarial, além do passeio ciclístico a partir das 13 horas e 30 minutos. A gerente de turismo de Itapiranga chama atenção para a importância das parcerias com as entidades para fortalecer os eventos do dia D. Vamos ouvi-la.
2: Eu acho que é um ano que merece ter uma programação mais especial ainda para nossa comunidade, né? A gente sempre tenta trabalhar coisas que atraiam a nossa população e visitantes, mas nesse ano em especial a gente tenta envolver ao máximo a nossa comunidade também na organização e na realização dessas atividades, né? Então, além de prestigiarem, além de visitarem, tem muitas pessoas sempre envolvidas também na programação de forma mais direta, né?
1: De acordo com Stephanie Specht, nesse sábado, dia D, na Praça das Bandeiras, em frente à Prefeitura, também terá mobilização para vacinação contra a influenza. Profissionais da Secretaria Municipal da Saúde estarão presentes das 9 às 16 horas. As doses contra a gripe estão disponíveis para todas as pessoas a partir de 6 meses de idade. De Itapiranga, repórter Elias Teixeira.
0: Muito bem, obrigado Elias pelas informações. 7h22 agora para Newscar Automóveis. 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Nós vamos até São José do Cedro com Pamela Macedo, que tem informações a respeito de uma proposta para ampliar a isenção do IPVA, um projeto que está tramitando na Alesc. Pamela Macedo.
3: IPVA para motoristas de aplicativo pode ter isenção e incentivar geração de renda. A informação é do deputado Fabiano da Luz. O deputado defende a criação de uma lei estadual para conceder a isenção do IPVA aos motoristas de aplicativo em Santa Catarina. Segundo ele, a proposta busca reconhecer esses veículos como instrumentos de trabalho, assim como já ocorre com os taxistas. De acordo com o parlamentar, o crescimento dos serviços de transporte por aplicativo também chegou aos municípios menores, ampliando as possibilidades de renda para os trabalhadores e oferecendo mais opções de mobilidade à população. O avanço do setor tem sido observado em cidades em toda a região, incluindo São José do Cedro. Pela proposta, poderão receber o benefício os motoristas que atuam há pelo menos 6 meses na atividade, que estejam registrados como microempreendedores individuais e possuam um veículo cadastrado oficialmente para prestação de serviço.
4: Mas se nós pegar hoje os motoristas de aplicativo primeiro, né? Nós estamos falando em 30 mil motoristas. Isso daria para o Estado em torno de 45 milhões de reais por ano. O governo do Estado cria e tem uma linha de incentivo para grandes empresas, indústrias, que ultrapassa os 22 bilhões de reais por ano. Então, 45 milhões não faria um comprometimento na folha do Estado, na economia do estado, seria um grande incentivo para esses motoristas de aplicativo. E os veículos mais antigos, hoje a lei beneficia veículos com mais de 30 anos e nós sabemos que muitos estados têm esta lei do benefício para veículos a partir de 15 anos. E é isso que nós queremos, que a partir de 15 anos de veículo, ele também esteja isento do IPVA.
3: A medida pretende reduzir custos e permite que os profissionais invistam mais em recursos e na manutenção dos veículos. De São José do Cedro, Pamela Macedo.
0: Muito bem, obrigado, Pamela, pelas informações e pelo destaque da região de São José do Cedro. 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Nós vamos até Campo Herê com Caroline Souza. Parlamento Jovem encerra a primeira legislatura com sessão ordinária. Caroline.
5: A sessão ordinária foi realizada nesta semana e marcou o encerramento oficial da primeira edição do programa. Segundo Laura Trevisan, diretora da Câmara de Vereadores de Campo Herê e coordenadora do Parlamento Jovem, o período foi de muito aprendizado para os vereadores mirins e também para os envolvidos na organização do projeto. Ela destaca que os jovens tiveram a oportunidade de conhecer o funcionamento do Poder Legislativo, a apresentar indicações e desenvolver habilidades de liderança, cidadania e participação política. Laura também comenta que uma eleição definiu os integrantes da segunda legislatura do Parlamento Jovem e que foi realizada no dia 2 de junho. Conforme Laura Trevisan, antes da posse, os eleitos passarão por um período de formação para conhecer o funcionamento da Câmara de Vereadores e as atribuições do cargo. Conforme a coordenadora do Parlamento Jovem e também diretora da Câmara de Campo Herê, durante a preparação, os estudantes também acompanharão sessões do Legislativo e receberão orientações sobre a elaboração de indicações e outras proposições. A posse da nova legislatura está marcada para o dia 15 de julho. De acordo com Laura Trevisan, o programa aproxima os estudantes da política e permite que os jovens compreendam, na prática, o exercício da cidadania.
6: Porque assim, a gente aprende muito com a juventude, sabe? Então, o Parlamento Jovem é uma oportunidade única, né? Para que os estudantes conheçam melhor a política e a cidadania na prática. Ouvir os relatos dos vereadores que estavam deixando, os vereadores que fizeram parte da primeira legislatura, que estão deixando o seu mandato, é lindo, é emocionante, porque eles evoluíram muito, muito mesmo. Então, assim, o programa, então, ele incentiva participações do jovem na comunidade, ele desenvolve o senso de responsabilidade e mostra como que o jovem também pode contribuir para melhorar a sociedade, né?
5: Conforme Laura, apesar dos desafios enfrentados na implantação do programa, os resultados superaram as expectativas e fortaleceram o projeto no município. De Campo Herê, Caroline Souza.
0: Muito bem, obrigado pelas informações, Caroline. 727 para News Car Automóveis. Quem está chegando agora é Vilmar de Souza, na Rádio Oeste. Pesagem obrigatória do Bolsa Família acontece hoje em Iporã do Oeste. Vilmar.
7: O município de Iporã do Oeste realiza nesta sexta-feira a pesagem obrigatória para os beneficiários do programa Bolsa Família. O atendimento ocorre das 8 da manhã até as 4 da tarde no auditório do posto de saúde. A ação é um requisito fundamental do governo federal para garantir que as famílias cadastradas não tenham o pagamento do benefício suspenso. De acordo com a coordenadora municipal do CRAS e gestora do programa Bolsa Família no município de Iporã do Oeste, Marília Ré, para o procedimento, o responsável familiar deve comparecer levando a carteira de vacinação de todos os integrantes que estão incluídos no cadastro. No local, uma equipe composta por nutricionistas e técnicas de saúde fará o acompanhamento do peso e atualizará os dados vacinais de cada membro do núcleo familiar. Marília explica agora que a pesagem obrigatória ocorre duas vezes ao ano e faz parte das três condicionalidades principais do Bolsa Família. ela solicita ainda que as pessoas mantenham o seu cadastro em dia para não perder o benefício.
8: Para quem é beneficiário, tem que estar ciente que tem apenas 3 situações que importam muito para continuar sendo beneficiário, que é manter seu cadastro atualizado, quem tiver crianças em idade de escolaridade, ter assiduidade na presença na escola e a pesagem, que acontece 2 vezes ao ano. Para ter o Bolsa Família, precisa ter um cadastro único. Vem até o CRAS de segunda a sexta-feira, das 7:30 às 11:30 e das 13 às 17 horas. Vem munido de todos os documentos pessoais, de todos que residem no domicílio. Então a gente pede para que todas as famílias mantenham sempre o seu cadastro atualizado. A gente pede para que atualize de ano em ano. Isso é muito importante para manter sempre seu benefício em dia.
7: A gestora alerta ainda que o sistema federal realiza o cruzamento constante das informações. Caso existam divergências nos dados declarados, a gestão municipal realizará visitas domiciliares para vistoria e, se a inconsistência persistir, um parecer de irregularidade será emitido no sistema. Marília reforça que os beneficiários que deixarem de comparecer à convocação desta sexta-feira sofrerão penalidades administrativas e a falta da pesagem pode resultar no bloqueio total do benefício por um período de até 4 meses. Do jornalismo da Rádio Oeste, repórter Vilmar de Souza.
0: Obrigado, Vilmar. 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Intervalo comercial, daqui a pouco a gente volta.
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0: Agora são 7h34, temos 14 graus de temperatura, de volta com RPN primeira edição e as primeiras informações desta manhã de sexta-feira com as rádios Itapiranga de Itapiranga, Atalaia de Campoerê, Peperi de São Miguel, Cedro de São José do Cedro e também a Rádio Oeste de Porã do Oeste. Vamos voltar a movimentar a reportagem no oferecimento do Bono Free Shop, variedade, qualidade e ofertas especiais durante todo o mês com preços que fazem a diferença no seu bolso. 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Traz agora Delmar Cláudio, Lar Legal Rural, registra regularização com mais de 2 anos de fases burocráticas. Delmar, bom dia.
1: Muito bom dia, Marcos Meller, bom dia, amigos ouvintes da programação do RPN desta sexta-feira. O programa Lar Legal Rural atingiu nova fase de regularização de áreas de terra no interior. O prazo para completar os trâmites legais supera 2 anos. O programa segue protocolos burocráticos e tem custo de aproximadamente R$4.000 para cada assinatura de registro de escritura. Conforme o coordenador regional do programa Lar Legal Rural, Joel de Moura, donos de áreas de terra de Flor do Sertão e Cunha Porã concluíram na semana passada os encaminhamentos. Itapiranga, Tunápolis, São João do Oeste e Barra Bonita também estão em fase final, aguardando apenas a assinatura da matrícula. O coordenador relata que São João do Oeste possui 12 processos concluídos. Tunápolis atingiu 20 procedimentos e Itapiranga tem 16 escrituras finalizadas. Joel de Moura lembra que a liberação iniciou há 1 ano e tinha a expectativa do programa do Tribunal de Justiça ser finalizado no prazo de 6 meses. Com burocracia e prazos regimentais do Tribunal de Justiça, fórum e cartório, passou para o período entre 2 anos e até 2 anos e meio para finalizar. Segundo Joel de Moura, o programa Lar Legal Rural ainda traz grandes benefícios e muito mais agilidade e economia que outros processos na justiça comum. Tempo nublado, com garoa aqui no Vale do Rio Uruguai e a temperatura neste momento em Itapiranga em 14 graus. Um ótimo dia a todos e até amanhã.
0: Obrigado pelas informações e pelo destaque aí da região de Itapiranga. 7h37 para Bono Free Shop, temos agora a participação de Estênio Aldo. Lei Aldir Blanc repassa recursos para quem promove cultura. Estênio, bom dia.
2: Bom dia, Marcos. A Secretaria de Educação e Cultura de Campoerê abre edital para selecionar projetos que deverão ser beneficiados. Conforme a responsável da pasta, Elisângela Mocellini, a origem da lei foi na pandemia, quando foi criado o programa Paulo Gustavo, e agora é Lei de Fomento à Cultura, que vale em todos os municípios. Em todos os anos, são liberados recursos para investir no setor, especialmente a quem promove a cultura de alguma forma. Esse ano, Campoerê vai receber R$77.000 para ratear entre investimentos no centro de evento e artistas locais. Cada categoria de artista local terá um valor específico a receber dentro da Lei Aldir Blanc. Edital pode ser acessado no site da Prefeitura. Depois de ler o edital, a pessoa deve se dirigir ao centro de evento para fazer sua inscrição até segunda-feira. O primeiro critério para ter direito a receber valor é residir no município comprovadamente há pelo menos 2 anos. As categorias são as mais variadas, como cantor, música, escritor, dançarino e artesão. Valor para cada categoria varia de R$500 a R$3.000. Dos R$77.000 destinados aqui para Campoerê esse ano, R$45.000 serão para investimentos no centro de evento e R$32.000 para dividir entre artistas locais. O tempo está nublado, com sinais de abertura em Campoerê. Temperatura marca 14 graus no centro da cidade. Bom dia, até amanhã.
0: Obrigado pelas informações e pelo destaque aí da região de Campoerê. 7h40, para Bono Free Shop na fronteira com a Argentina, Everton Macedo. Pronamp Leite libera recursos para impulsionar a produção no campo. Everton, bom dia.
3: Bom dia, Marcos. Bom dia aos ouvintes. Pronamp Leite libera mais de 100 milhões e fortalece produtores catarinenses. A informação é do engenheiro agrônomo da Ipagre, Cleiton Furlaneto. O governo de Santa Catarina criou o Pronamp Leite para auxiliar os produtores diante da crise enfrentada pelo setor, marcado pela queda no preço pago ao produtor. O programa subsidia os juros de financiamentos contratados por meio do Pronaf e do Pronamp, permitindo que os agricultores invistam na atividade com menor custo financeiro. Segundo Furlaneto, o leite é uma cadeia estratégica para o Estado, envolvendo mais de 22 mil produtores e uma produção anual superior a 3,3 bilhões de litros. A atividade representa uma parceria importante da economia agropecuária catarinense. Por isso, o governo decidiu ampliar o apoio também aos produtores enquadrados no Pronamp. O engenheiro agrônomo destacou que o objetivo do programa não é quitar dívidas antigas, mas incentivar novos investimentos, manter a cadeia produtiva ativa e estimular a permanência do agricultor no campo. O município lidera projetos e garante retorno de R$500 mil aos produtores. A informação é do agrônomo da Ipagre, Cleiton Furlaneto. A Ipagre tem se destacado na elaboração de projetos do Pronamp Leite. Desde o início do programa, em 2024, o município registrou uma das maiores demandas da região de São Miguel, demonstrando forte adesão dos produtores locais. Em 2024, foram elaborados 48 projetos. Já em 2025, o número subiu para 83, somando quase 4 milhões em financiamentos. Para 2026, a procura segue elevada. 13 projetos já elaborados nos primeiros meses do ano. Furlaneto explicou que os produtores que aderem ao programa recebem o financiamento normalmente pelo banco, pagam os juros e, posteriormente, o governo do estado devolve o valor subsidiado diretamente na conta do agricultor. Somente em São José do Cedro, o retorno estimado aos produtores de leite chega a R$500 mil. Marcos, tempo nublado nesta sexta-feira em São José do Cedro também. A temperatura na marca dos 15 graus. Um bom dia a todos e até amanhã.
0: Muito bem, obrigado pelas informações e pelo destaque da região de São José do Cedro. 7h43 agora. Para Bono Free Shop, com surto de gripes e baixa imunização, saúde promove sábado D de vacinação e descanso. Bom dia, Laércio Antônio.
4: Bom dia, Marcos Meller. Bom dia, ouvintes do RPN. Para combater o surto de síndromes gripais e elevar os índices de imunização, a Secretaria de Saúde e Descanso promove neste sábado amanhã um sábado especial, um sábado de vacinação contra a gripe. A mobilização busca conter o avanço das doenças respiratórias e proteger a população antes do inverno. De acordo com a enfermeira da Unidade Municipal de Saúde, Silvia Orlandini Ferrari, as últimas semanas registraram uma alta procura por atendimento médico e os testes laboratoriais apontaram uma maioria de casos positivos para a influenza A, o vírus H1N1, gerando preocupação na equipe de saúde. Segundo Silvia, a meta de vacinação no município ainda está muito baixa. Até o momento, apenas 2.790 munícipes foram imunizados em descanso. Por isso, a campanha foi ampliada para o público em geral, permitindo que toda a comunidade acima da idade prioritária receba a dose. Silvia Orlandini Ferrari, enfermeira da Unidade Municipal de Saúde, alerta que pessoas com sintomas gripais ativos, como febre, coriza ou dor no corpo, não podem receber a vacina no sábado. Além disso, devido ao aumento de casos, um decreto municipal exige o uso obrigatório de máscaras em todas as repartições, ou seja, postos de saúde em especial. A vacinação da Unidade Central de Descanso acontece amanhã, sábado, das 8 da manhã às 5 da tarde, sem fechar ao meio-dia. Já no distrito de Itajubá, o atendimento será das 8 da manhã ao meio-dia, nesse atendimento especial. Silvia reforça que para se vacinar é necessário apresentar um documento de identificação e, claro, a carteira de vacinação. O dia começa instável, Marcos, com garoa fina aqui em Iporã do Oeste. A temperatura está agora em 14 graus. Um abraço a todos, bom dia e até amanhã.
0: Obrigado pelas informações. 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Traz Vilmar Bigelmaier. Começou a Copa do Mundo, hein, Vilmar? Bom dia!
5: Bom dia, Marcos. Bom dia, ouvintes do RPN. Começou ontem a Copa do Mundo de Futebol. Tivemos dois jogos nesta quinta-feira. O México, jogando em casa, venceu a África do Sul pelo placar de 2-0. Pouco mais tarde, ontem à noite, Coreia do Sul, de virada, venceu a Tchequia, ou a República Tcheca, pelo placar de 2-1. Hoje serão mais dois jogos. 16 horas, Canadá contra a Bósnia e Herzegovina, às 22 horas, Estados Unidos e Paraguai. Amanhã serão três jogos, 16 horas, Catar e Suíça, 19 horas, a estreia do Brasil contra Marrocos, às 22 horas, também pela chave do Brasil, jogam Haiti e Escócia. A Série B do Campeonato Brasileiro não para durante a Copa. Hoje será aberta a 13ª rodada, 19 horas, tem Atlético Goianiense e CRB. Os dois catarinenses, Avaí e Criciúma, jogarão somente na próxima segunda-feira. E neste domingo serão definidos, então, os finalistas da Copa Oeste de Futebol em São João do Oeste, o grande clássico entre Aliança e Cometa de Itapiranga. Aliança, além de jogar em casa, pode jogar pelo empate, venceu o primeiro jogo na montanha por 2-1. Em Concórdia, tem União Penhal contra o Ipanema de Mondaí. No primeiro jogo, deu empate em 2-2. Além das duas vagas, as equipes também vão conhecer aí quem vai representar o Oeste no Campeonato Estadual de Amadores, competição que reúne os dois melhores de cada uma das regiões.

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Estamos de volta com RPN Primeira Edição e as primeiras informações desta manhã de sexta-feira. Estão conosco as emissoras afiliadas à rede Peperi de Comunicação, Rádios Itapiranga de Itapiranga, Atalaia de Campoerê, Peperi de São Miguel, Cedro de São José do Cedro e também a Rádio Oeste de Iporã do Oeste. 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Estamos em contato agora com Alisson Bavaresco, que é o presidente do Lions Clube São José do Cedro Renascer. Teremos no dia 23 a posse da nova diretoria. Desse modo, o Alisson está finalizando o mandato à frente do Lions. E foi um período proveitoso, produtivo. Como é que dá para avaliar o trabalho do Lions com o senhor na presidência?

0: Presidência, Alisson, bom dia.
1: Bom dia, Marcos Meller, bom dia aos ouvintes da Rede Peperi de Comunicação. Primeiramente, dizer que é uma satisfação estar participando da programação do RPN primeira edição e levando um pouco das informações do nosso Lions Clube aqui de São José do Cedro, dos trabalhos que estamos desenvolvendo nesse término de gestão, né? O mês de junho costuma ser um mês muito importante para os Lions Clube de todo o nosso distrito LD8, que é a troca de diretoria do comando de todos os Lions Clubes. E aqui em São José do Cedro não é diferente. Nós temos marcado, então, para o próximo dia 23 de junho, a nossa posse da nova diretoria para a gestão 2026-2027 e também, na oportunidade, nós teremos a posse de novos associados. Esse evento, ele acontece a partir das 19h30 no clube do centro de eventos da empresa DLZ Buffet, localizada na linha Santa Rita, na qual nós teremos essa oportunidade de reunir os nossos associados, nossas lideranças e fazer uma prestação de contas de todo esse mandato, de toda essa gestão que tem duração de um ano e dar posse à nova diretoria que assumirá os trabalhos no decorrer agora do nosso próximo ano leonístico.
0: Dá para dizer que os objetivos traçados lá no começo, né, na metade do ano passado, foram cumpridos ou ficou alguma coisa ainda por fazer, hein, presidente?
1: Olha, Marcos, eu acredito que nós cumprimos com aquilo que nós havíamos programado como atuação do Lions Clube. Um dos nossos atividades principais são as nossas três promoções voltadas à arrecadação de recurso para as atividades do Lions, que foram a festiva, o evento do pastel com chope, o evento da feijoada do Lions e também o evento da pizza do Lions, na qual nós tivemos nos três eventos 100% dos nossos produtos comercializados e que a arrecadação de recursos através desses eventos possibilitou que nós fizéssemos várias atividades. Uma delas é a manutenção com a compra de mais aparelhos ortopédicos para auxiliar no nosso banco de aparelhos ortopédicos, que é um dos principais atividades do Lions Clube São José do Cedro Renascer. Nos possibilitou também auxiliar com recursos, juntamente com todos os Lions Clubes aqui da região oeste, voltada ao trabalho com o câncer infantil, mandando recursos lá para o Hospital Regional do Oeste de Chapecó, na manutenção do departamento da oncologia pediátrica. Então nós participamos auxiliando com recursos e nós tivemos uma iniciativa nova nesse ano dentro do Lions Clube, que foi a aquisição de camas hospitalares que foram cedidas à Associação Beneficente Hospitalar de São José do Cedro para ser feito empréstimos às famílias que possuem algum familiar em situação de acamado. Então, era uma demanda que vinha para nós do Lions com muita frequência, mas como nós não temos os mecanismos para gerir essa questão de empréstimos de cama, recolha e emprestar para outras pessoas, e nós não temos nenhum espaço adequado para armazenar isso, nós fizemos essa parceria com a Associação Hospitalar, que já passou a fazer esse empréstimo para a população cedrense. Então, o Lions atuando em mais uma frente aqui de ação voluntária em prol da comunidade, especialmente nessas situações relacionadas à saúde, na qual as pessoas precisam muito.
0: Sim, antes de fechar, deixa eu falar um pouco mais sobre o banco ortopédico, né? Qual é hoje a situação desse banco do Lions em termos de número de equipamentos, de variedade? Tem sido suficiente aí para atender os pedidos, a demanda? Como é que está isso hoje, hein, presidente?
1: Então, Marcos, nós temos dado conta do atendimento, da procura por parte da população. Hoje a gente estima em torno de mais de 500 aparelhos ortopédicos em circulação, não só na comunidade de São José do Cedro, mas também em alguns municípios vizinhos. Dentre esses aparelhos ortopédicos, nós temos cadeira de rodas, cadeira de banho, par de muletas, bota ortopédica. Nós trabalhamos também com todo tipo de daqueles coletes para coluna, tipóias, enfim, todos esses aparelhos que envolvem alguma situação de dificuldade de deslocamento, de dificuldade de algum membro que precisa estar mobilizado, o Lions trabalha com isso e nós temos disponíveis. Nós fizemos compras com muita frequência, porque nós temos um problema muito sério dentro desse trabalho, que é que muitos aparelhos acabam não retornando para o banco de ortopédico muitas vezes, até porque nós temos famílias que utilizam esses aparelhos por longos anos, e quando eles não se utilizam mais, eles não estão mais em condição de serem emprestados para outras pessoas. Então a gente faz essa compra com certa frequência. Até nós temos mais uma compra confirmada até o fim dessa nossa gestão, para o final do mês, que chega mais uma gama de aparelhos ortopédicos para serem disponibilizados para a comunidade. A gente procura sempre ter aparelhos em bom estado de uso para possibilitar que a população utilize de forma com qualidade e, acima de tudo, que sirva de fato para melhorar a vida dessa população que necessita.
0: Muito bem, presidente. Obrigado e bom trabalho para vocês do Lions.
1: Obrigado, Marcos. Obrigado mais uma vez pela oportunidade. E a gente agradece a toda a comunidade cedrense e regional, que sempre são parceiras nos trabalhos do Lions Clube São José do Cedro Renascer.
0: Muito bem. Nós conversamos com Alisson Bavaresco, que é o presidente do Lions Clube São José do Cedro Renascer. 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Ponto final no RPN, primeira edição de hoje. Nós voltaremos amanhã às 7 horas. Obrigado pela audiência e até amanhã.

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1: Tentei te esquecer, Mato Grosso e Matias, na programação Show na Manhã. Bom dia!
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1: A gente ouviu também Chitãozinho e Chororó, teve Zezé de Camargo e Luciano na nossa manhã. Edson e Hudson, manhã de sexta-feira, hoje é dia dos namorados, hoje é 12 de junho 2026, dia dos namorados, aos casais apaixonados, eternamente apaixonados, namorados novos, namorados de mais tempo, namorados, essa relação bacana que nos faz, que nos... Quando nos apaixonamos e amamos, hoje é 12 de junho, dia dos namorados. Show na manhã, trazendo muita música legal nessa manhã de tempo ruim novamente, né? Tempo bem ruim, essa semana tá péssimo tempo de verdade, né? A semana toda, né? Tem alguns momentos de sol, até períodos de sol, mas períodos de tempo nublado, úmido, chuvoso, temperatura baixa, baixou a temperatura, 13 graus e 8 décimos aqui nos estúdios da Rádio Cedro, 13 graus e 8 décimos. 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
1: Bom dia, são 8:30. Tem informações chegando na Rádio Cedro com a repórter Pavilage. As ocorrências das últimas horas no plantão policial. Alô, Pamela Macedo, bom dia.
9: Bom dia, Everton. Bom dia, ouvintes da Rádio Cedro. Homem fica ferido em queda de moto na ITG 070. Um homem ficou ferido em uma queda de motocicleta nas proximidades do acesso ao loteamento Portal do Sol, em Laranjeira, no interior de Itapiranga. O acidente foi por volta das 14:30 e envolveu uma CG 150 Titan com placa de Itapiranga. O motociclista, de 38 anos, teria perdido o controle da moto ao passar por um trecho de barro na rodovia. Ele sofreu ferimentos no rosto, mas estava consciente e orientado. O homem foi socorrido pelos bombeiros e encaminhado ao Hospital Sagrada Família. Detento tenta fugir durante atendimento odontológico em Maravilha, mas é recapturado minutos depois. Um detento no presídio regional de Maravilha tentou fugir durante um atendimento odontológico realizado em uma unidade de saúde do município na manhã de ontem. Segundo informações, inicialmente o preso teria conseguido escapar da escolta e seguindo em direção às margens do rio Iracema, mobilizando equipes da Polícia Penal e da Polícia Militar em buscas pela região. Poucos minutos após a fuga, o homem foi localizado e recapturado nas proximidades do local, sendo novamente colocado sob custódia. Não houve registro de feridos durante a ocorrência. Em nota, a Secretaria de Estado de Justiça e Reintegração Social confirmou que a tentativa de fuga e informou que a ação foi prontamente contida pela equipe da Polícia Penal responsável pela escolta. Um detento é encontrado morto no presídio de São Miguel do Oeste. Um detento foi encontrado morto no presídio regional de São Miguel do Oeste na manhã de hoje. O fato foi percebido nas primeiras horas desta manhã pelos profissionais do local. Ele estava sozinho em uma cela quando foi encontrado morto por volta das 7:00. O Corpo de Bombeiros, SAMU, PM e Polícia Penal foram acionados e constataram a morte. As causas ainda serão investigadas pelos órgãos competentes. O detento encontrado morto seria julgado no Fórum de São Miguel do Oeste pelo crime de tentativa de feminicídio. Pamela Macedo, repórter Pavilage.

0: Bom dia, 8 horas 27 minutos, hora certa. 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
0: Nota de falecimento. As famílias Baumgartner e Wagner, de São José do Cedro, com pesar comunica o falecimento de Ulla Baumgartner Wagner, aos 81 anos, ocorrido no Hospital de São José do Cedro, às 5 horas da manhã de hoje. Seu corpo será velado na capela da comunidade de Linha São Roque, São José do Cedro. Atos de encomendação e sepultamento dar-se-ão na tarde de hoje, às 16 horas, com celebração e logo após, sepultamento no cemitério da comunidade. Noticiamos o falecimento de Ulla Baumgartner Wagner, de São José do Cedro, hoje ocorrido. A Secretaria de Saúde de São José do Cedro comunica que a vacina contra a gripe H1N1 está disponível para a população no posto de saúde. 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
0: Bom dia, 8 horas e 31 minutos. Tem a previsão do tempo. Nosso amigo Ronaldo Coutinho do Prado está com a gente, trazendo a previsão para hoje e para o final de semana também. Tempo nublado, teve chuva ontem à noite, teve. Pois é, olha só, o tempo maluco, maluco, maluco, Ronaldo, como você falou que ia ficar. Tivemos ontem à tarde, né? Comecinho da tarde, saiu o sol e tivemos tempo bom ontem à tarde, com períodos de sol, períodos de nublado, mas prevaleceu o sol. Só que à noite. Noite começou garoa e depois veio chuva, Ronaldo. Isso tarde da noite, lá 10h30, 11 horas, mais à frente até. Agora tempo instável, mas vamos ter um final de semana de tempo bom, Ronaldo. Bom dia.
5: Bom dia. É, vamos ter aí condições de tempo assim, no geral, mais para tempo com chuva, que já teve, né? Ainda pode ter alguma coisinha fraca ou mais nebulosidade do que chuva. E vai melhorando, lentamente vai melhorando. Para quem não quer correr risco, amanhã. Tempo bom no sábado, domingo, segunda, terça, quarta, quinta. uma sequência de dias de tempo bom com temperatura baixa na região, podendo ter geada ali no amanhecer de terça, quarta e quinta. Da Climatera, Ronaldo Coutinho.
0: Obrigado, Ronaldo, trazendo a previsão do tempo num oferecimento da Pagnussat.
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0: 8:33, nós divulgamos uma nota de falecimento, agora alguns instantes, da senhora Ulla Wagner Baumgartner, ocorrido na manhã de hoje. Ulla Baumgartner Wagner, o seu corpo será velado na Capela da Comunidade de São Roque. Os serviços fúnebres são da funerária Pacsul, Plano de Assistência Familiar Pacsul. Os trabalhos fúnebres nesta manhã de sexta-feira.
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0: Legal demais na nossa manhã, música com Amado Batista, Eternos Namorados. E Banda Calypso, show na manhã, bom dia. Teve também Já Sei Namorar com Matheus e Cauana, participação da música da banda Análaga. Show na manhã, bom dia, bom dia, bom dia. Uma ótima sexta-feira para você, um bom final de semana também. 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Show na manhã! Daqui a pouquinho eu estou de volta, trazendo mais músicas na programação da Rádio Cedro. Bom dia!
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0: 8h45, hora certa. 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

Eduardo Costa, namorando teu sorriso. Bom dia, 8h52, faltam 8 minutinhos para as 9 horas da manhã. Bom dia, uma ótima manhã para você. Bom dia, bom dia, bom dia. Uma boa sexta-feira, um bom final de semana também. Pois é, e o tempo ruim assim, com chuva agora no amanhecer. Mas nós já tivemos abertura de sol aqui em São José do Cedro. Agora ficou nublado de novo. Vai ser assim, né? Não dá para programar nada de tempo bom, né? Não dá para confiar no tempo de jeito nenhum. Nunca deu para confiar no tempo, né? Mas hoje está sol e agora já ficou nublado. E tem previsão de chuva para hoje, né? Amanhã não. Amanhã tempo bom. Amanhã tempo bom. Domingo também tempo bom. Olha, hoje tem chuva ainda? Tempo ruim? E aí é tempo bom, segundo a meteorologia, segundo a previsão do tempo, é tempo bom de amanhã até sábado, que no outro sábado é uma semana toda de tempo bom. Sábado, domingo, segunda, terça, quarta, quinta, sexta e sábado. Olha só, são 7 dias de tempo bom, né? Do sábado dia 13 até o sábado dia 20, né? Previsão de tempo bom todo esse período. Semana que vem é para ser a semana toda com tempo bom, né? Friozinho, mas com sol, isso é muito bom, né? Tempo chuvoso é bom? É bom, claro. A gente precisa da chuva também, né? Mas quando fica esse chove, dali a pouco sai sol, de repente chove de novo, garoa. Ah, esse tempo o pessoal não gosta muito. Cedro Show na manhã. Bom dia!

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Show na manhã, 8h56, tem, olha o nome da banda, hein? Estação New, é, Estação New, é, deve ser Nova Estação, né? E Flávio Dalcin cantando junto.

0: Bom demais! Cosmo Express 50 ou 100 na versão exclusiva da Rádio Cedro. Teve mais, hein? A gente rodou também banda Estação e teve Quer Namorar com Flávio Dalcin. Eduardo Costa, Namorando Teu Sorriso. Bom dia!
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0: Mais emoção na sua manhã. Bom dia. Bom dia, bom dia, bom dia. Amanhã de sexta-feira. Hoje é 12 de junho, Dia dos Namorados. Bem-vindos na programação Show na Manhã na Rádio Cedro. Música, informação e gente amiga do outro lado do rádio. Eu sou o jornalista Everton Adriane Macedo e a gente vai com você até as 10h30, o melhor da programação aqui na Rádio Cedro. Bom dia!
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0: Alô você, bom dia, bom dia, bom dia. Alô São José do Cedro, alô Princesa, Palma Sol, Anchieta, Guarujá do Sul, Dionísio, Guaraciaba. Alô São Miguel do Oeste, bom dia, Descanso. Bom dia, Barra Bonita, bom dia, Bandeirante, Paraíso. Em toda a cidade da região, em todas as cidades, você ligado com a gente, bom dia. Uma ótima manhã, você que nos dá aquela carona no carro também, obrigado. E tem Biquíni Cavadão na nossa manhã. Top a regravação deles.

0: Na Cedra é bom demais. Programação show na manhã. Quem cantou pra gente? Aqui é muita música boa, hein? Brilha Som Morango, teve Henrique Juliano, Tá Namorando. Tá Namorando e Me Querendo. E o Biquíni Cavadão, A Namoradinha de um Amigo Meu, nesse 12 de junho, Dia dos Namorados. Cedro Show na Manhã. Bom dia, bom dia, bom dia. A programação da 90,7 para você. Uma ótima manhã. Daqui a pouquinho tem informações aqui na Rádio Cedro, informações com a nossa reportagem na programação da 90,7. 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
4: Eu sei que hoje é o dia do romance, o dia dos namorados, mas para os apaixonados por futebol é dia de estreia, em que o Canadá, time local, faz a sua estreia com a Bósnia e Herzegovina às 4 horas da tarde e depois às 10 horas da noite pelo grupo D. Os Estados Unidos enfrentam o Paraguai em Los Angeles. E a expectativa do torcedor brasileiro já está voltada para sábado, quando o Brasil estreia na Copa diante do Marrocos às 7 horas da noite em Nova Jersey. E eu estarei lá no jogo do Brasil e vou trazer todas as informações para vocês. Eu sou Melina Calduro, diretamente de Nova Jersey, nos Estados Unidos, para o AKERT em Campo.
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0: Bom dia, 9 horas e 22 minutos, 9h22, programação Show na Manhã, aqui na Rádio Cedro, trazendo informações para você na 90,7, repórter Pavilage. Alô, Pamela.
9: A prefeitura entregou a nova rampa de acesso no Jardim de Infância Menino Deus. Qual a importância dessa obra para a rotina da escola e das famílias? Nós estamos conversando com a secretária de Educação de Palma Sola, Joyce Dalelasti.
10: Essa obra ela foi concluída já há algumas semanas e ela foi construída então aí com os recursos vindos de uma emenda parlamentar da deputada Luciane Carminati. E claro que essa rampa ela vem facilitar a rotina da escola, tanto para os alunos quanto para os profissionais que ali trabalham, porque essa rampa é colocada na rua, não da entrada principal da escola, então ali os ônibus estacionam para que as crianças desembarquem, né, na chegada e embarquem na saída do horário escolar. E eles então têm esse acesso secundário, digamos assim, que facilita muito então aí o trânsito até na entrada principal, porque lá naquela entrada fica então para os pais que vêm de carro trazer os seus filhos. E é claro que nós fizemos essa entrega ali agora, mas nós temos muitas outras coisas para serem feitas nas nossas escolas, inclusive nessa escola aí no Menino Deus. Nós temos todo o telhado para trocar, né, porque nós temos problema ali de goteiras. Temos também a escola Castro Alves, que é lá no interior, que precisa ser trocado, coberto, e temos outros reparos em outras escolas também.
9: Quais os temas relacionados ao Plano Municipal de Educação foram discutidos e quais foram os encaminhamentos definidos para Palma Sola?
10: Nós fomos sim, então, na semana passada em Iporã do Oeste, numa reunião com a comissão gestora do Plano Municipal de Educação. Essa reunião, ela teve o objetivo de transmitir aos membros da comissão qual é a função, né? A importante função que eles têm nessa questão do nosso Plano Municipal de Educação. Então, é um plano que se pensa aí para 10 anos, por isso a importância de nós termos membros de diversos setores da nossa sociedade, para que tenhamos o auxílio deles e também a opinião de vários setores, né? Então, essa reunião é bastante importante, foi bastante importante, tanto é que agora, na sexta-feira, dia 12, nós teremos outra reunião sobre esse assunto, então com a presença dos prefeitos e também de um representante do legislativo de cada município. Então, o Plano Municipal de Educação é um assunto que está em foco e que ele precisa ser pensado com muito carinho. E nós estamos, claro, na fase aí do diagnóstico, né? Estamos analisando o plano anterior, olhando para as metas, vendo o que foi atingido, o que não foi e o que aconteceu para que não fosse atingido, para agora então pensarmos em o que fazer para melhorar isso, tá? Então, os encaminhamentos aí nós estamos de acordo com o que vem vindo de orientação, estamos nos reunindo e daqui a pouco começam então as reuniões também com a comunidade, né?
9: Nós conversamos com a secretária de Educação do município de Palmasola, Joyce Dadelaste, Pamela Macedo, repórter Pavilage.

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Bom dia, 9h27. 9h27, mas essa trilha aqui, essa já enjoou, né? Essa enjoou. Ah, vou tirar ela daqui já, porque... Não, essa aí não é, essa aí é do New Order, né? New Order. Ah, tinha uma que... Ah, rodava muito no sábado de manhã, né? Aquela enjoou tudo, né? Show na manhã, 9h27. Daqui a pouquinho eu vou estar comentando, trazendo informações. Um homem cometeu suicídio dentro do presídio regional de São Miguel do Oeste. Inadmissível esse fato, isso é inadmissível. Um detento, um preso que ia para julgamento hoje, cometeu suicídio dentro da cadeia em São Miguel. O Estado é responsável. O Estado é responsável por quem está preso. Tem que tirar todo e qualquer material que possa facilitar o suicídio. Falhou. Presídio Regional de São Miguel falhou feio nisso. O cara se matou. Já tinha tentado outras vezes. O que é pior ainda, tudo agrava ainda mais para a administração do sistema prisional de São Miguel. Muito mal feito o trabalho. Outra coisa, é dinheiro público lá. É meu dinheiro, é dinheiro de todo mundo. Quando falou em público, a responsabilidade é maior ainda, porque você não tem que explicar para um ou dois, não. Você tem que explicar para a sociedade. Uma vergonha.

São 9 horas e 29 minutos, 9h29. Tivemos um fato que chamou a atenção em São Miguel do Oeste. Foi identificado como Wilson Tessing, que seria julgado hoje pelo Tribunal do Júri da Comarca de São Miguel do Oeste. Ele foi encontrado morto dentro do presídio regional de São Miguel às 7 horas da manhã de hoje. Segundo informações, ele estava sozinho na cela e foi encontrado morto. Ele tirou a própria vida, suicídio. Equipes do Corpo de Bombeiros e SAMU, enfim, o pessoal foi chamado. A polícia científica fazendo levantamento e periciando, recolhendo elementos que possam ajudar a esclarecer as circunstâncias. Circunstância óbvia, o cara cometeu suicídio. Não tem nada o que, não tem o que ficar enrolando, não tem o que ficar falha do sistema prisional de São Miguel do Oeste. Equipes do Corpo de Bombeiros foram chamados. O júri popular que estava marcado para hoje, evidentemente, em razão da morte do acusado, o julgamento foi cancelado, né? Pelo acusado, claro que sim, mas as pessoas que estavam envolvidas, né? Todo o judiciário da primeira ou segunda vara de São Miguel, que está realizando esse júri, e também os jurados, né? O pessoal que ia participar, o pessoal que ia trabalhar lá no local, né? Todas essas pessoas foram dispensadas. Ele responderia por tentativa de homicídio qualificada, sendo uma delas enquadrada como tentativa de feminicídio, tendo como vítimas sua ex-companheira e o atual namorado dela. Vamos relembrar o caso que esse homem perigoso, muito perigoso, foi preso e seria julgado hoje. E em virtude de ser um elemento perigoso, estava preso no presídio regional de São Miguel. Segundo denúncia apresentada pelo Ministério Público, o crime ocorreu por volta das 23 horas e 30 minutos do dia 12 de abril do ano passado, na rua Monte Castelo, bairro Estrela. Conforme os autos, Wilson teria ou não teria aceitado o fim do relacionamento. Ele teria perseguido a ex-companheira e o atual companheiro dela enquanto caminhavam em via pública. A acusação aponta que Wilson teria parado o veículo que conduzia, descido armado e iniciado uma perseguição a pé. Em seguida, teria apontado uma arma de fogo para o homem e efetuado um disparo, ou seja, tentativa de homicídio. A vítima conseguiu desviar o braço do autor e foi atingida apenas na mão. Na sequência, o cara queria matar o atual namorado da ex. Na sequência, o acusado teria perseguido a ex-companheira e tentado efetuar diversos disparos contra ela. Entretanto, as munições não teriam sido deflagradas. Falhou a arma. Diante da falha da arma, ele teria agredido a mulher com coronhadas e posteriormente utilizado um tijolo para golpeá-la na cabeça. Segundo o Ministério Público, os crimes teriam sido motivados pela inconformidade do término do relacionamento. A denúncia também aponta qualificadoras como motivo torpe e recurso que dificultou a defesa das vítimas. Wilson foi localizado e preso e encaminhado ao presídio regional de São Miguel, onde permanecia à disposição da justiça aguardando o julgamento. Por que estava preso? Porque o cara é perigoso, né? Era perigoso. Se matou hoje de manhã. Mas uma situação grave. Olha, com o advogado, mais ou menos, a família busca uma indenização aí pelo fato dele estar sob custódia do Estado. É responsabilidade do Estado. Outra coisa, o que também deixa a situação ainda mais complicada, foi a quarta vez que ele tentou o suicídio e agora consumou. Ele já teria tentado outras 3 vezes o suicídio e agora ele consumou. Nós tivemos mais um fato envolvendo a Polícia Penal no presídio regional de Maravilha. Um preso foi encaminhado para a unidade de saúde de Maravilha na manhã de ontem para receber atendimento odontológico. Ele foi no dentista. Durante o atendimento, ele conseguiu fugir, ele escapou da escolta e fugiu em direção às margens do rio Iracema, que passa ali, não é bem no centro, mas é quase no centro de Maravilha. Ele mobilizou as equipes da Polícia Penal e da Polícia Militar, que começaram as buscas pela região. Segundo a Polícia Penal, poucos minutos após a fuga, o homem foi localizado e recapturado nas proximidades.
sendo novamente colocado sob custódia. Não houve registro de feridos durante a ocorrência. Em nota, a Secretaria de Estado da Justiça e Reintegração Social confirmou a tentativa de fuga, mas não houve divulgação. Um meio de comunicação, o Jornal Diário do Iguaçu, descobriu a informação e divulgou a notícia. Aí a Sejuri confirmou a tentativa de fuga e informou que a ação foi prontamente contida pela equipe da Polícia Penal, depois que recapturaram o cara, claro, né? Depois que pegaram o cara. Mas assim, ó, o que diz a manchete aqui? Detento tenta fugir durante atendimento odontológico. Não, o detento fugiu. Ele saiu correndo, ele foi para o lado de fora do estabelecimento, ele foi para as margens do rio Iracema. Então o cara fugiu. A Polícia Penal foi atrás, com o apoio da Polícia Militar, conseguiram recapturar o elemento? Sim, conseguiram fazer o trabalho deles, mas o detento fugiu lá do presídio de Maravilha. Depois foi recapturado. Provavelmente, se ele tinha alguma regalia já na progressão de pena, ele deve voltar, né, ao início, deve voltar ao normal. Ao início, tudo é uma pessoa que não dá para o sistema prisional confiar, né? Tem alguns detentos que depois de um certo tempo é possível confiar. Nós tivemos em São Miguel do Oeste também, essa semana lá em São Miguel, movimentado o setor prisional, hein? Em São Miguel, um detento fugiu e foi recapturado horas depois, muitas horas depois, e dois tentaram fugir e foram contidos. Mas um fugiu, literalmente fugiu. E ele estava na Vila Nova 2 quando ele foi recapturado, graças ao trabalho da Polícia Militar também, que auxiliou nessa recaptura. Os policiais militares fizeram campana no local, o cara estava indo embora. Olha só, caso gravíssimo lá em São Miguel do Oeste. Então já teve esse caso grave de um detento que fugiu lá de São Miguel, falha no sistema de segurança do presídio regional de São Miguel, e agora uma outra falha mais grave, um homem tirou a própria vida. Esse homem que fugiu, ele é preso e tem várias condenações por crimes relacionados à agressão, é um sujeito violento, roubo, furto, o cara é envolvido com o crime, é uma pessoa de difícil ressocialização, inclusive. Esse detento, ele fugiu, ninguém sabia onde ele estava, mas a Polícia Militar desconfiou que ele podia estar lá no Vila Nova 2, que é um local onde tem tráfico de drogas, traficantes e muitas pessoas envolvidas com crimes e crimes graves. Esse homem, ele imaginaram que ele estaria lá, a polícia fez campana no local, ficou aguardando, e o homem foi preso quando ele tinha entrado em um carro de aplicativo e estava fugindo do local. Provavelmente ele ia ir para outra cidade, ele fugiria, ele daria no pé. E aí vai pegar o cara? Ele é condenado a mais de 20 anos de cadeia. Por isso que ele fugiu, porque sabe que não vai sair ali na frente. Não é, ah não, daqui 2-3 anos o cara sai. Muitas vezes a pessoa assimila isso. Ali não, ele realmente sabe que 20 anos, mais de 20 anos de pena para cumprir. Dois fatos graves no presídio regional de São Miguel do Oeste e um fato também que aconteceu, um falha de segurança e outro que o homem cometeu suicídio, e outra situação grave também lá no presídio de Maravilha, onde um homem estava sendo levado para o dentista e fugiu. A gente fica até imaginando, a gente que acompanha há muito tempo, a gente faz esse trabalho de jornalismo sério, comprometido com a sociedade, com o ouvinte, a gente fica imaginando como que esse cara lá em Maravilha, como que esse elemento, ele conseguiu correr e ir até o rio Iracema, se ele estava com as algemas duplas, aquela algema que usa na parte de cima, que usa nas mãos, e aquela algema que ela tem uma corrente, que ela vai também na parte de baixo, nos pés, para ele dar o passinho, o passito, né? Para ele dar o passo devagarinho, caminhando devagar e impossibilidade de correr. A não ser que houve uma confiança enorme dos policiais penais que não colocaram esse tipo de algema no elemento, né? Ao levá-lo para o dentista. Fatos que aconteceram em São Miguel do Oeste, Maravilha. É o Cedro Show na manhã. Já já tem mais informações aqui na 90,7. E tem música na programação da Cedro. Bom dia! 90!

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0: 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Bom dia, bom dia, bom dia, bom dia. Quem gosta de assistir um bom futebol na televisão precisa se modernizar, se adequar principalmente, né? Modernizar. Todos nós estamos modernos ultimamente. Por que que eu falo isso? Porque ontem à noite nós tivemos, às 23 horas, o segundo jogo da Copa do Mundo de 2026. E esse jogo não passou na TV aberta. Assim como dezenas de jogos não vão passar na TV aberta. Não passa e não adianta, não tem conversa. O jogo do México ontem passou, esse passou porque era o primeiro jogo. Então, o que que as duas TVs abertas que estarão fazendo a transmissão do jogo vão transmitir? a Globo e o SBT

0: Eles vão transmitir a abertura. Eu acredito que hoje à tarde eles vão transmitir a abertura do Canadá, a estreia do Canadá, a abertura no Canadá. E hoje à noite eles vão transmitir também a abertura nos Estados Unidos. Contrário do que foi falado aqui na rádio, houve um engano aqui por parte de um colega. Ele falou que as aberturas da Copa seriam simultâneas. Não é, não tem nada a ver uma coisa com a outra. Eu acabei indo na onda também, não. Abertura da Copa do Mundo no México foi ontem à tarde. Abertura da Copa do Mundo no Canadá é hoje à tarde. E a abertura da Copa do Mundo nos Estados Unidos, que é o principal país, vai sediar mais de 100 jogos, é hoje à noite, 22 horas, horário de Brasília. Começa antes, o jogo é às 10 da noite. A abertura começa antes e essa deve passar nas emissoras de televisão. Eu acredito que inclusive a Globo deve passar, né? Nesse horário aí vão transmitir a novela até o horário da novela e depois eles façam essa transmissão também. Afinal de contas, a Globo é toda puxa-saco dos Estados Unidos, né? Então, hoje, abertura no Canadá e nos Estados Unidos, na noite de hoje, a cerimônia de abertura nesses dois países, uma hora e meia antes do jogo, e depois tem a estreia de Canadá e Estados Unidos na Copa do Mundo. Aonde assistir jogos que não passem? É só na Cazé TV. Só ir lá digitar no YouTube, lá Cazé TV. É só no YouTube. Ah, mas o meu televisor não tem YouTube, não tem essa ferramenta na TV. Televisores muito bons, mas um pouco mais antigo, que não são smart TVs. Aí você vai ter que assistir no celular, né? Ou em um outro meio, né? Na minha opinião, isso complica um pouquinho. Aqui na rádio nós temos uma TV muito bacana, uma TV legal, uma TV tela plana AOC, 32 polegadas, tá ligada na TV, pega a TV normal, pega a TV digital. No entanto, não tem internet nessa TV. Ela não é uma Smart TV. E aí, porque não é Smart TV, eu vou aposentar a televisão? Não, de forma nenhuma, né? Vamos ver. Depois eles vão ter um feedback, né? Depois dos jogos terem sido transmitidos, né? Por isso que quebrou um pouquinho também, na minha opinião, a magia da Copa do Mundo, que todo mundo se reunia. Mas parabenizo as escolas, eu vi várias escolas aí, o pessoal fazendo decorações com bandeirinhas verde e amarela. Parabéns aí às diretoras, diretores dessas escolas, professores também, fizeram ações nas salas de aula, parabéns. Comércio também, muitas lojas também com bandeirinhas verde e amarelo, parabéns, parabéns mesmo. Legal isso, né? É o clima de Copa do Mundo, né? Sempre é bom. Eu acho muito bacana isso, acho bem legal. Gosto de futebol e a gente acompanha. Uma pena que as transmissões são restritas. Tá, mas por que a Globo não vai transmitir? A Globo ofereceu um pacote para a Globo na Copa passada, na Copa de 2022, e o valor, a Globo estava numa crise financeira enorme, e o valor que a FIFA quis cobrar da Globo era um valor altíssimo. A FIFA, como é um órgão que a gente conhece, não é um órgão confiável, a FIFA ofereceu para outras emissoras de televisão, foi oferecido para a Record e foi oferecido para o SBT também, na época. E esses canais não quiseram, essas emissoras não quiseram, ou não é que não quiseram, eles não tinham os milhões para pagar que a FIFA estava cobrando. Então, o que a FIFA fez? A FIFA repassou quase gratuitamente para a Cazé TV. Meu amigo, se a Cazé TV vai transmitir mais de 100 jogos e a Globo vai transmitir 50, por quê? Porque a Cazé TV não tem nada a ver com a Globo, com o poderio, com o jornalismo da Globo. Cazé TV é uma plataforma no YouTube e é isso só, pequenininho. Aí a Cazé TV transmitiu e aí agora nessa Copa do Mundo eles ofereceram novamente para a Cazé TV com valores muito mais baixos do que os valores que foram comercializados com a Rede Globo e com o SBT. Ou seja, com o objetivo claro, né, de dar aquela queimadinha na Rede Globo, que não comprou o pacote inteiro. Então a Globo vai transmitir as aberturas e todos os jogos da seleção brasileira. Depois também, quando os jogos forem se afunilando, algumas partidas serão transmitidas. Mas a única a plataforma, o único canal que transmite todos os jogos é a Cazé TV. Se você não tiver, se a sua TV não for smart e você não tiver, na TV não vai dar para assistir. Vai ter que assistir em um outro, por uma outra ferramenta, né, no celular ou alguma coisa nesse sentido.
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0: Bom dia, 10 horas, 6 minutos, hora certa. 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
0: 10 e 6, hora certa. 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
1: Certo.

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0: 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Bom dia! Hoje é dia dos namorados. Tá com a gente aqui no estúdio a dona Vera, do Dali Supermercados, e o nosso amigo Marquinhos. Marquinhos, feliz dia dos namorados.
1: Para nós, né? Para nós todos. Bom dia ao pessoal que tá em casa curtindo a Rede Peperi. E será que todo mundo tá apaixonado hoje?
0: Eu acho que sim, né?
1: Tomara,
0: hoje,
1: né?
0: Hoje é o dia, né? De se apaixonar, né?
1: Ótimo.
0: Tu trouxe alguma coisa de presente no dia dos namorados?
1: Amor carioca?
0: É. Ah, amor, é uma sugestão amor, né? Boa, né? Amor carioca. O bombom do coraçãozinho. Né?
1: É isso aí.
0: Bom dia, dona Vera.
2: Bom dia, Everton. Bom dia aos ouvintes da rádio.
0: Tudo bem, Vera?
2: Tudo certo.
0: Tudo bem. 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
1: 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São irmãos, né?
2: É, bem parecidinho.
0: Até parece que são irmãos.
2: Exato, gêmeos.
0: São irmãos. São gêmeos.
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2: A padaria.
0: Qual é a torta que tu mais gosta, Marquinhos?
1: Eu ia dizer a padaria, né? Mas eu tenho que manter a distância.
0: A não, a torta.
1: Marta Rocha, né?
0: Marta Rocha.
1: É. Marta Rocha é boa, eu gosto. Cada um tem a sua, né? Tem o Quatro Leites também, que é sensacional.
0: Todas uma delícia, né?
2: Todas.
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2: E tem o rocambole, tem a torta de bolacha.
0: Olha só.
2: Sim.
0: Um monte de delícia essa padaria.
1: É para adoçar a vida mesmo, né?
0: Pois é. Falou paleta de suína, voltou uma memória, surgiu uma memória afetiva quando eu era criança, quando eu era guri, claro que já faz bastante tempo, uns 30 anos mais ou menos, e a gente, a minha avó ia na casa da minha avó, e a minha avó fazia a paleta do suíno no forno, no domingo, né? Era um almoço especial, né? Ou o pernil do porco no forno.
1: Muito
0: era
1: bom.
0: Muito. Hoje a gente não tem mais essa cultura, hoje não tem mais. E outra coisa, era o porquinho que a vovó criava lá, dando a batata doce, né, a mandioca, né, que tinha aquele gostinho, né, do suíno.
1: Melhor, né? Né? Melhor,
0: é diferente. Mas
1: o que você faz com amor e carinho em casa, qualquer coisa, até cuidando, é sempre melhor, né?
0: Bom, pessoal, não tem mais feito paleta no forninho, né?
2: Lá em casa sai.
0: Ainda
2: muito,
0: sai.
2: Muito.
0: E é muito gostoso, né, Vera?
2: Exatamente.
0: É uma delícia. Bota umas batatinhas junto ali, né?
2: Quero lembrar também o pessoal,
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0: 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Vou dar o que para minha namorada? 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
1: 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É. 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
2: A gente não é enjoado.
0: Não é enjoado, bem simplesinho.
1: Olha,
0: né,
1: que gordinho sofre nessas horas.
0: É verdade.
1: Ei, coisa boa.
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1: Abraço, Everton. Abraço a todo o pessoal e feliz Dia dos Namorados.
0: Valeu.

0: Amiga, amante, namorada. Linda, linda demais a música. Quem canta pra gente, Bruno e Marrone? Mas a gente vai ter que dar uma cortadinha na música, né? É, porque tá chegando a Pâmela Macedo, as mais tocadas da Cedro. Nesta manhã, dia dos namorados. Nesta manhã de tempo chatinho, né? É verdade, não amanheceu, nublado, fechado, com chuva, inclusive. Mas aí depois o sol apareceu, né? Depois nós tivemos sol. Teve até sol alto, né? No entanto, o sol desapareceu e agora nós estamos com o tempo nublado. Cedro FM. 10h25, hora certa. 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
0: Informações da Cedro, repórter Pavilage, Pamela.
3: Voltamos à programação da Rádio Cedro, conversando com Marcos Banhara, ele que é coordenador da Defesa Civil do nosso município. E ele fala para nós da chegada essa semana de caixas d'água que vem aí para contribuir na Defesa Civil do município. Bom dia, Marcos.
4: Bom dia, Pamela. Bom dia a todos os ouvintes. A gente recebeu, né, na quarta-feira aí uma remessa de caixas d'água, né? Isso vem dentro daquele planejamento que a gente já está trabalhando desde o começo do ano, onde a gente fez essas solicitações, né, e dentro daquilo que o Estado levantou essa possibilidade, os municípios estarem sendo contemplados com esses, está dentro daquele programa dos kits que a gente também recebeu, carro, caminhão, e também a gente fez a solicitação de caixa, a gente foi contemplado agora, né? Lembrando que na semana que vem ainda vamos receber mais alguma coisa de caixas, né? Então é a primeira remessa que a gente está sendo contemplado, a gente já está trabalhando uma segunda remessa, então já temos demanda e a gente vai estar cadastrando as pessoas, lembrando que Para se enquadrar nessa questão de ser contemplado com caixas d'água, a gente precisa ser grupos, né? A gente precisa que sejam grupos de pessoas que têm essa necessidade, e essa água e essas caixas, elas são disponibilizadas para pessoas que têm a necessidade de armazenamento de água para consumo humano, né? Que fique bem claro isso, a gente está trabalhando, a gente faz esse trabalho para o pessoal estar reservando água para consumo humano.
3: Marcos, e agora também tempo chuvoso, enfim, o pessoal sempre fica preocupado, ainda mais pelos alertas estaduais da Defesa Civil, El Niño, Laninha diz que vai vir junto também, enfim.
4: A gente tem essa previsão, né? Inclusive temos esse decreto do alerta climático do governo do estado, né? Onde a gente já inclusive fez um informativo, né? Daquilo das medidas que o município está trabalhando aqui, a questão preventiva, a questão de estar fazendo um trabalho de para que a gente possa ter aí o menos impacto possível por eventuais chuvas, né, chuvas intensas que a gente possa vir a ter a acontecer. Então a gente tem feito esse trabalho também de prevenção, né? E lembrando de que essa previsão, ela tende a ser mais intensa na parte de agosto, setembro e outubro, né? Esse é os meses que mais preocupa, né? Então, por isso que o Estado se antecipou, fez esse alerta climático, está fazendo esse trabalho e também tem cobrado dos municípios que se façam trabalho preventivo para que a gente tenha justamente o menor impacto possível, né? A gente, claro, se preocupa não só também com as chuvas, mas sim a gente, se por acaso vir a ter, nós termos aí eventuais temporais, né? Que esse também acaba trazendo prejuízo, acaba trazendo transtorno. Então, a gente está assim fazendo trabalho, está procurando estar preparado, né? A gente espera que São José do Cedro não venha ter esse problema, mas se tiver, que a gente esteja preparado para atender aí, se for o caso.
3: todo um trabalho na questão dos rios de São José do Cedro também.
4: Isso, principalmente a gente tem essa preocupação, né, da questão do Rio Cedro, fazer esse desacionamento do Rio Cedro, porque a gente sabe que se houver chuvas intensas, né, acaba enchendo o nosso Rio Cedro aí, acaba em certos locais, ele acaba transbordando, então a gente tem essa preocupação. A gente vai procurar aí fazer esse trabalho também com a Secretaria de Desenvolvimento Econômico, né, o secretário Júlio, e também o setor de obras do município, procurar fazer esse desacionamento do rio, para que a gente daqui a pouco não tenha alguma questão aí do rio estar saindo do leito aí, acabar invadindo casas, acabar causando transtorno. Então, esse é um dos trabalhos também que a gente vem fazendo. A gente tem conversado também com o novo secretário aí, o Louco, né? Questão do interior, a gente já teve algumas demandas, a gente fez também essa avaliação juntamente com o nosso engenheiro ambiental, e aquilo que a gente vai puder fazer para prevenir, a gente vai estar fazendo.
3: Nós conversamos com Marcos Banhara, coordenador da Defesa Civil de São José do Cedro. Pamela Macedo, repórter Pavilage.

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6: Bom dia, bom dia, bom dia. 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Hoje é dia dos namorados.
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6: Bom dia, bom dia, bom dia pra você que tá solteiro, pra você que tá enrolado, pra você que tá namorando. São 10 horas 39 minutos, dia 12 de junho de 2026. 12 graus, a temperatura tá friozinho, umidade relativa do ar em 90%, com o patrocínio de Posto Vitória 3, Dali Supermercados e Lojas Manioto. Tá chegando Cazuza e Ney Matogrosso, esse casal maravilhoso pra cantar sobre o Dia dos Namorados.

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Bruninho e Davi, aí já era, cuida bem dela e adoro amar você pra esse dia dos namorados. É a música romântica aqui na Cedro FM. Teve também Cazuza em Ney Mato Grosso, dia dos namorados. Daqui a pouquinho tem o som do Luan Santana com o patrocínio de Lojas Manioto, pra você comprar aquele look especial pra sua namorada, pro seu namorado. 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
6: Pra seguir nesse clima romântico, esse clima mais do que romântico no dia 12, a gente tem Barão Vermelho na programação.

Vitor e Léo, Borboletas. A gente também ouviu na programação da Cedro Barão Vermelho, Amor, Meu Grande Amor, música original da Ângela Rorô. Daqui a pouco tem a Skank, tem Skank na programação da Cedro. 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
0: 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Tá chegando roupa nova na programação.

Marília Mendonça foi por conveniência. Teve também roupa nova Flor da Pele, com o patrocínio do Posto Vitória 3, Dali Supermercados e Lojas Manioto, onde tem botas femininas e masculinas selecionadas. 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
0: E agora entrevista. Voltamos à programação da Rádio Cedro FM, conversando com o presidente da Câmara de Vereadores de Guarujá do Sul, Fabrício Wagner. E ele fala para nós como foi a sessão desta semana. Bom dia, vereador.
9: Bom dia, Pamela. Bom dia a todos que estão acompanhando a programação da Cedro FM. Nós tivemos uma sessão realizada no Centro dos Idosos, a nossa última sessão ordinária, pela questão da reforma ainda da Câmara. Ela está praticamente concluída, ainda faltam alguns detalhes. Estava sendo feita a pintura na parte de dentro e até por esse motivo, então, nós tivemos que nos deslocar. Uma das sessões foi feita na Prefeitura, a outra na Escola Elza Mancelos de Moura. E agora a terceira e última das que estão sendo fora do ambiente da Casa Legislativa foi feito no Centro dos Idosos. Contou com a participação popular, algo que a gente gosta e preza bastante para que assim aconteça. Quanto ao que tramitou, nós tivemos dois projetos. Um projeto que foi votado, outro que foi apresentado. O projeto que foi apresentado, ele trata da aquisição de um imóvel usado. É um imóvel que é popularmente aqui conhecido no município como a casa da dona Darcy Zimmer, que é uma casa grande que a prefeitura planeja fazer o Centro dos Idosos, a Secretaria da Educação e outros departamentos. Esse projeto foi apresentado porque ele veio com algumas inconsistências. Ele já deu entrada na casa outras vezes, né? Nós já discutimos, mas ele teve que voltar por ter inconsistências nas metragens. E então, assim, agora ele novamente deu entrada e passou para as comissões que vão estar analisando. Ainda a respeito desse projeto, ele não tem uma unanimidade entre os vereadores, muita discussão a respeito desse valor investido. Agora, então, nós vamos estar fazendo um apelo populacional, a qual segunda-feira será organizado, para que a população possa vir até o Centro dos Idosos a partir das 18 horas e fazer uma votação para entender assim qual é a vontade do povo guarujaense quanto à aquisição desse imóvel, porque a gente entende que é um valor bem importante, porém esse valor também ele é condicionado ao recurso do governo, e assim agora nós vamos estar ouvindo a população para ter um direcionamento. E quanto ao projeto que foi votado, ele trata da realização da FESEG, que será no dia 20, 21 e 22 de novembro, com essa data pré-agendada, um evento muito importante para o município de Guarujá do Sul, a qual então o projeto trata da questão do recurso, a qual então está sendo disponibilizado no valor de R$570 mil para a realização da feira. Nós sabemos que é um valor significativo, mas que hoje é comum esses valores e até mais para qualquer expo ou feira desse porte. Então, esse valor já está disponível para que assim sejam feitas as licitações, os processos de compras, para que tudo venha a ser organizado e em novembro, conforme previsão, seja realizada a nossa FESEG, que é muito importante. Então, esses foram os projetos que tramitaram na casa e nós teremos sessão agora na próxima terça-feira, voltando para o Legislativo. Eu agradeço aqui uma vez mais a oportunidade e desejo a todos um excelente dia.
0: Conversamos com o presidente da Câmara de Vereadores de Guarujá do Sul, Fabrício Wagner. Pâmela Macedo, repórter, Pavilage.

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2: A família Balgartner e Wagner, de São José do Cedro, com pesar, comunica o falecimento de Ula Balgartner e Wagner, ocorrido hoje às 5 horas no Hospital de Cedro, aos 81 anos. Seu corpo está sendo velado na linha São Roque. Atos de comunhão e sepultamento darão-se hoje às 16 horas, seguindo logo após para o cemitério da comunidade. Noticiamos o falecimento de Ula Balgartner Wagner, informou o Plano de Assistência Social. De Assistência Familiar PACSUL. Hoje recordamos com saudade e gratidão a vida de Valdir Simonetti, um homem simples, íntegro e trabalhador, que construiu sua história com amor, dignidade e amizade. A família Dal Bosco e Simonetti agradece aos médicos e enfermeiros dos hospitais de Cedro e São Miguel pelo atendimento e dedicação prestados ao Sr. Valdir Simonetti. Agradece também aos amigos e à comunidade de Padre Reus pelo apoio. Também convida familiares, amigos e a comunidade para a missa de sétimo dia, em memória de Valdir Simonetti, que será celebrada neste domingo, dia 14 de junho, na Capela de Padre Reus. 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
0: Ouça hoje às 12 horas no Globo em Foco. Polícia Federal rejeita a segunda delação do banqueiro Daniel Vorcaro. Inadimplência avança pelo segundo mês consecutivo em Santa Catarina. Oficinas culturais movimentam centenas de participantes e fortalecem a integração. Cultura prepara ações para o desfile de 7 de setembro e reforça a valorização das tradições. IPVA para motoristas de aplicativo pode ter isenção e incentivar a geração de renda. Estradas rurais recebem manutenção constante para garantir mobilidade. Pronamp Leite libera mais de 100 milhões e fortalece produtores catarinenses. Projeto Bombeiro Mirim inicia nova edição e reforça a formação cidadã. Motociclista fica ferido em colisão no centro da cidade. Detento é encontrado morto dentro de cela em presídio. Esses são os destaques do Globo em Foco de hoje, que começa às 12 horas aqui na Rádio Cedro, emissora afiliada da Rede Peperi. Feita para você. Até já.
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7: Bom dia, no Cedro Entrevista Esporte de hoje vamos ter informações diretamente de Barra Velha. Vou conversar com o Marlon Botinger, que está acompanhando a equipe de patinação de São José do Cedro, a Águia Dourada, que está tendo apresentações, está participando lá em Barra Velha dessa competição. Primeiramente, Marlon, bom dia, seja bem-vindo à Rádio Cedro, fale pra gente um pouquinho dessa competição, como é que está sendo realizada, está acontecendo, desde quando vocês estão aí, até quando vocês ficam. Bom dia, Marlon.
8: Bom dia, Valdemar. Bom dia, ouvintes da Cedro FM. Estamos aqui em Barra Velha, onde ontem iniciou-se as competições de algumas das nossas atletas na modalidade de solo dance. Primeira vez que estamos competindo nessa categoria, a qual tivemos que agregar junto a todas as atletas para que a gente pudesse estar melhorando na questão de postura, alinhamento corporal. Então é uma modalidade que exige bastante postura, expressão corporal, então é algo interessante. Essa é a segunda fase, a primeira iniciou-se em Navegantes, na qual fomos com 6 atletas, e agora estamos na segunda fase. Então esse ano vão ser 3 fases do Campeonato Catarinense. As nossas atletas estão bem concentradas, é um trabalho no qual exige bastante delas, então temos certeza que estaremos representando não só a nossa associação, mas também o nosso município, para que possamos estar colocando nossas atletas, nosso município, nos lugares mais altos do pódio desse campeonato.
7: Sempre digo, Marlon, que ninguém faz nada sozinho, né? Sempre tem uma equipe, tem um pessoal por trás de tudo isso, patrocinadores, pais, uma galera envolvida aí, porque tudo tem custo. Hoje em dia tudo tem custo. Então, tem uma galera envolvida para poder fazer esse evento estar acontecendo. E assim não é diferente. O pessoal da Águia Dourada também tem aí os seus parceiros que estão sempre ajudando aí também, Marlon.
8: Quero também deixar meu agradecimento a todos os nossos patrocinadores que incentivam, que nos apoiam, que buscam auxiliar nessa atividade esportiva, a qual a gente sabe que exige muito, principalmente psicologicamente, das nossas atletas. Então, os nossos patrocinadores, a Livness, que é responsável pelo preparamento físico dos nossos atletas, a Labor Green, e além do auxílio financeiro, a doutora Suzana, nossa médica, sempre acompanha a nossa equipe. Também a Sicoob, que nos auxilia financeiramente. A Odonto Top e a Orso Contabilidade, que são nossos parceiros. Agradecer também ao município de São José do Cedro, a administração municipal, a Secretaria de Esporte e Cultura, por estar sempre acreditando no nosso trabalho. E principalmente aos pais. É com orgulho que a gente vê os pais acompanhando, claro, alguns dentro da sua, das suas possibilidades, às vezes impede de vir, mas é quase unânime a presença de todos os pais durante esse campeonato. Então há um esforço de todos, e a gente sabe que esse sentimento de estar esperando o nosso atleta ao lado da quadra, seja sorrindo, seja chorando, porque às vezes o resultado acaba não vindo conforme esperado, às vezes é um detalhe que acaba tirando do pódio. Mas a gente sabe, a gente sempre frisa a questão da evolução do processo individual, que às vezes mesmo que o atleta não tenha alcançado o pódio, mas a gente sabe que é uma elevação na nota comparado com os outros campeonatos, então a gente tenta focar nisso e priorizar isso também.
7: Deixar o espaço aberto, Marlon, para você fazer seu agradecimento aí também, com certeza aí desejar a vocês boa sorte aí em Barra Velha, que vocês tragam bons resultados, assim como já estão colhendo resultados da nossa patinação aqui do Grupo Águia Dourada, que já tem trazido tantas alegrias para São José do Cedro, Marlon.
8: Agradecer também a Cedro, a FM, que sempre está nos apoiando, nos incentivando e divulgando o nosso trabalho. E quero deixar aqui também, a gente está divulgando a nossa página no Instagram, os horários no qual as nossas atletas competem. Às vezes tem diferença um pouco, ou que antecipa ou que atrasa um pouco, mas elas estão sendo sempre divulgadas também com o link das apresentações ao vivo da competição. E com relação à quantidade de atletas, hoje nossa equipe conta com 23 atletas. Viemos com 22 atletas para a segunda fase, e uma das nossas atletas infelizmente teve que fazer uma cirurgia e não pôde estar presente. Então também quero já deixar um abraço para Maria Antônia, de toda a nossa equipe, e com certeza a recuperação dela vai ser breve e ela vai estar com nós na terceira fase e na Copa Oeste.
7: Muito obrigado, Marlon Boutinger, conversando com a gente diretamente lá de Barra Velha, trazendo informações para a gente, claro, falando da patinação. Patinação é do Grupo Águia Dourada, que está representando São José do Cedro e a nossa região lá em Barra Velha. O Cedro Entrevista Esportes fica por aqui. O assunto hoje foi patinação aqui no Cedro Entrevista Esportes, que volta segunda-feira. Um abraço e até lá!
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0: 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Polícia Federal rejeita a segunda delação do banqueiro Daniel Vorcaro. Inadimplência avança pelo segundo mês consecutivo em Santa Catarina. Oficinas culturais movimentam centenas de participantes e fortalecem a integração. Cultura prepara ações para o desfile de 7 de setembro e reforça a valorização das tradições. IPVA para motoristas de aplicativo pode ter isenção e incentivar a geração de renda. Estradas rurais recebem manutenção constante para garantir mobilidade. Pronamp Leite libera mais de 100 milhões e fortalece produtores catarinenses. Projeto Bombeiro Mirim inicia nova edição e reforça a formação cidadã. Motociclista fica ferido em colisão no centro da cidade. Detento é encontrado morto dentro de cela em presídio. Esses são os destaques do Globo em Foco de hoje, que começa às 12 horas aqui na Rádio Cedro, emissora afiliada da Rede Peperi. Feita para você. Até já.

0: 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Bom dia, hoje no programa Cedro Entrevista está com a gente o nosso prefeito de Palmasola, Márcio Sansíbulo. O asfaltamento até a esquina Melo está começando, uma obra importantíssima. O município de Palmasola tem conquistado valores vultuosos junto ao governo do estado, junto ao governo federal, principalmente junto ao governo do estado. Prefeito, importantíssima essa obra que está iniciando essa semana. Bom dia.
1: Bom dia Everton. Bom dia a quem nos assiste através da Rádio Cedro. É com uma grande satisfação que estamos aí falando sobre os trabalhos aqui no nosso município de Palmasola. E sim, a gente começou aí, estamos arrumando aí já a estrada, fazendo as manutenções que tem que ser feita. Só que vai longe, né? Mas vai ser feito o asfalto, graças a Deus, aí começaram as obras já. A intenção nossa era tentar terminar até final de ano, né? A gente não sabe se vai conseguir, né? Mas pelo menos a obra vai ser, já foi iniciada e está dando em andamento.
0: Prefeito, nesse primeiro momento, quantos quilômetros serão executados?
1: Vai ser executado 4,4 km.
0: E esse é o primeiro trecho, é um primeiro trecho do programa Estrada Boa Rural, desse...
1: Não, esse Everton, ele é ainda de Santa Catarina, levado a sério.
0: Olha só.
1: Isto, eu pedi 6.600.000 e pouco, pedi na época para mim fazer em asfalto. E daí eu tinha esse projeto, né, já tinha iniciado ele, só que tocou remanejar bastante coisas ali. Foi feito um projeto novo e a gente conseguiu aí através desse programa, Santa Catarina levado a sério, 6.000.000 e pouco. E agora eu tenho Estrada Boa Rural ainda, quer dizer, a minha intenção é levar uma parte que vai para o Ser Azul e dar continuação desse, onde a gente vai parar em sentido aí a Santa Terezinha. Santa Terezinha que vai diviso para o Cedro.
0: O Estrada Boa Rural é um programa onde o governo do estado paga metade do valor e subsidia o juro da parte da outra metade que cabe ao município. Esse que o senhor está executando, que começa essa semana, prefeito, esse tem alguma contrapartida do município?
1: Até então não é para ter, né? Se tem é bem pouca coisa, que é do município. Mas esse é ainda, mas é o mesmo, os dois é programa do governador, né, do Jorginho Melo, mas esse primeiro é de Santa Catarina levado a sério. Eu consegui lá já faz um bom tempo, né? Só que daí foi demorando para nós conseguir por causa dos projetos até deixar alinhado. E a partir do momento que nós estamos executando agora esse aqui, eu consigo fazer, dar encaminhamento nessa Estrada Boa Rural. Então eu vou pegar numa parte onde vai ser parado, que vai ser na esquina Melo, vou dar assim, com esse Estrada Boa Rural, vou levar 3,5 km a 4.

0: assim, ó, agora foram ser executados 4,4 km, e depois a gente vai pegar esses 16 milhões e vai dividir no preço que vai estar o asfalto no momento. Até hoje estão falando que é 1.250.000 o quilômetro, para tentar ir para licitação nisso aí.
1: Tomara que dê certo, né, prefeito?
0: Olha, é esperança, né? A gente está trabalhando para isso aí. Mas vai dar certo. É que não falta tu correr atrás, fazer as coisas acontecer e ter um pensamento positivo, vai dar certo.
1: Verdade.
0: E também estamos aí no interior agora, onde a gente pediu também uma cabeceira das pontes, na linha São Paulo. Já foi feita a licitação também, tudo certinho, e já estamos executando também. E o pessoal já vai vir lá executar as cabeceiras para depois ser colocada a ponte. E também a gente está vendo aí, a gente pediu também para o governo uma verba aí para comprar uma parte de uma terra aqui perto da piscina também, para ser feito uma campeira e também um centro de evento cultural, né? Cultural gaúcho. E fomos atendidos também, então a gente está fazendo esse trâmite também para isso aí. Tá para vir mais dois caras agora para a agricultura, mais dois caras para a saúde. Então, até acho que hoje é para chegar uma ambulância também. A semana que vem é para chegar mais uma SPIN. Então, a gente está contente que as coisas estão acontecendo. E agradecemos muito ao governo também por estar nos atendendo.
1: Prefeito, são obras importantes no meio rural, o senhor citou, mas a gente sabe que desde que o senhor assumiu esse compromisso, o senhor e a vice-prefeita Eunice Crestani, o compromisso de vocês é com o município como um todo, e a gente tem notado como as obras estão acontecendo e em ritmo acelerado, prefeito. É um ano e cinco meses de governo até agora e tanta coisa boa acontecendo. Na cidade também tem previsão de pavimentação de ruas e melhorias no perímetro urbano, prefeito?
0: Temos, assim, ó, a gente tem que agradecer muito também aos vereadores de todos os partidos que estão fazendo sua parte também. É assim, ó, eu não posso garantir porque a gente está esperando as verbas chegar, né? Mas pelo que está em andamento, tem uma verba de uns partidos para vir calçamento da continuidade do Ser Azul sentido Palma Sola, 400.000. Tem um pedido aí também do pessoal que está que está em andamento, né? 400.000 que vai de Palma Sola Sagrada Família. Tem 200 e poucos mil para um asfalto na linha Progresso. Tem mais 200.000 de asfalto que aqui no Palmares. Tem 400.000 aqui perto, vamos dizer assim, aqui dentro do município também, que vem de uma outra deputada. Temos mais 400.000 também, que é para fazer a reforma das creches, só que a gente está esperando a verba chegar, porque uma boa parte é estadual e tem uma parte que vem dos deputados federais, né? Então, a gente está só esperando efetuar os pagamentos. E aqui dentro da cidade, a gente está fazendo revitalização num parque linear, tem um bom pouco que é com recursos próprios. Ontem também a gente fez uma entrega simbólica também de uma sala de aula aí no Pingo de Gente. Então, estamos trabalhando bem, graças a Deus, está dando certo. Nossos secretários estão fazendo o serviço dele, nossos funcionários públicos também. A gente cobra bastante, mas a gente está sendo atendido. Eu acho que a população está contente porque as coisas estão mudando, estão desenvolvendo. E é que nem eu falo, a gente gosta de trabalhar e gosta de ver as coisas acontecer. E a gente tem que agradecer muito aí a todos os vereadores que estão fazendo suas partes, agradecer também muito o nosso governador Jorginho Melo também, que é um cara que está entregando bastante para o nosso município. E a gente está fazendo essas diferenças e está ajudando aí, juntamente com o nosso pessoal aqui da administração, desenvolver e tirar do papel.
1: Prefeito, tem muitas obras acontecendo. Agora, recentemente, foi entregue um campo sintético para a comunidade também, onde as crianças poderão jogar bola, fazer exercícios, enfim, atividade física é importantíssima. O senhor, como um desportista, adora o futebol também e outras modalidades. A família toda, né, sempre foi muito, muito ligada ao futebol. Futebol a gente faz amizades, a gente, né, conquista amigos e também tem esses investimentos importantes na área do esporte.
0: Everton, a gente fez, mas assim, um campo sintético, ele ficou um pouco mais pequeno para jogar em 5 ou 6 na linha. Mas as crianças nossas aqui, gente, o intuito nosso foi maior, foi isso aí, segurar eles, tirar eles do celular, dar um esporte para eles fazer também, onde eles vão estar fazendo essa confraternização entre eles, vão estar aqui dentro do município. Ficou muito bom. Então, de dia, de dia vai ser para as crianças e à noite vai ser para os adultos. A gente está fazendo também aí

0: Terminamos e é uma ampliação e fazendo umas revitalizações também num pavilhão na comunidade de São Luís. A gente está fazendo, vamos fazer também as ampliações na comunidade da linha Esperança. Tem a construção que a gente está fazendo também, terminando na linha Brasil, aonde que é do pavilhão dos idosos, mas a gente já tem verba também agora para fazer, aumentar também o ginásio de esporte do pessoal lá e organizá-la também. No Ser Azul também a gente já fez entrega faz poucos dias do centro dos idosos. Agora já foi feita a iluminação do campo, foi feita a iluminação da praça no Ser Azul. Aqui dentro a gente está fazendo revitalizações, vendendo todas as creches que estão precisando. A gente está fazendo isso aí também. Temos também um verba para fazer na linha Triquês também, aumentar o pavilhão lá e arrumar lá para eles. Então a gente tem quase todas as comunidades do interior tá em obra, assim. Então a gente está contente por isso também, por estar fazendo as coisas acontecer. A gente está terminando também uma entrega de um campo no Progresso do Oeste, na linha Progresso do Oeste. Também já temos arrumando lá e ampliando também o centro de idosos deles lá, também fazendo uma reforma na linha Progresso. Então, que nem eu falo, nós aqui como administração, a gente está muito feliz com o que está acontecendo, porque a gente está conseguindo entregar para a população o que eles merecem de verdade. Então, a gente só tem que agradecer a todos também. E que nem eu falo, agradecer aí os vereadores, agradecer o pessoal que está correndo atrás e fazendo essa verba chegar até nós aí.
1: Prefeito Márcio, para nós encerrar, bom, são mais de 20 obras que devem começar, algumas já começaram e devem começar esse ano, esse mês, desculpa, esse mês de junho. Além disso, prefeito, nós também temos obras de pavimentação, como o senhor comentou, campo sintético e outras obras. Mais um detalhe, prefeito, que eu preciso perguntar para o senhor: novo pavilhão na área industrial, já está se pensando também na festa de final de ano, na festa em parceria com a CDL, aonde dia 30 de dezembro o município comemora aniversário? Enfim, tem tanta coisa boa para a gente falar. Mas falando um pouquinho desse novo pavilhão aí, esse incentivo à indústria do município, prefeito.
0: Bom, a gente já está aí, vamos dizer assim, arrumando. Já tinha uma madeira em cima para nós tirar, já foi retirado. A gente está já arrumando o acesso, deixando tudo pronto até a terraplanagem. Também a gente tem um financiamento para fazer essa construção aí. E o intuito bom nosso, que a gente fica mais contente, que a intenção é colocar mais 15 empregos dentro desse baracão aí. Então, isso para nós, como pessoas aqui do nosso município, isso vai ajudar muito. E a gente tem certeza que essa empresa ela vai crescer e vai nos ajudar muito no desenvolvimento do nosso município, porque eles crescendo, colocando, tendo mais empregados e dando uma renda maior aí para o nosso município, isso nos ajuda muito.
1: Muito obrigado, prefeito Márcio Sansigolo, do município de Palmassola, participando do Ceder Entrevista desta sexta-feira. Voltamos segunda, 15 para as 12. Bom dia a todos e até lá.
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0: 11:59. Polícia Federal rejeita a segunda delação do banqueiro Daniel Vorcaro. Inadimplência avança pelo segundo mês consecutivo em Santa Catarina. Oficinas culturais movimentam centenas de participantes e fortalecem integração. Cultura prepara ações para o desfile de 7 de setembro e reforça a valorização das tradições. IPVA para motoristas de aplicativo pode ter isenção e incentivar geração de renda. Estradas rurais recebem manutenção constante para garantir mobilidade. Pronamp Leite libera mais de 100 milhões e fortalece produtores catarinenses. Projeto Bombeiro Mirim inicia nova edição e reforça a formação cidadã. Motociclista fica ferido em colisão no centro da cidade. Detento é encontrado morto dentro de cela no presídio regional de São Miguel do Oeste. Esses são os destaques do Globo em Foco, que está começando agora. Tempo bom no extremo oeste de Santa Catarina. Previsão para as próximas horas é de céu nublado, com possibilidade de pancadas de chuva. A mínima das últimas horas foi de 11 graus. A máxima para hoje pode chegar a 16 graus. Agora na central de jornalismo da Rádio Cedro, 12 graus 8 décimos. Umidade relativa do ar em 96%. Doze horas, 1 minuto. De acordo com o Banco Central, o dólar começou o dia cotado a R$ 5,10. O euro está valendo R$ 5,89. Já o peso argentino está cotado em 0,0036. O ex-presidente deposto da Coreia do Sul, Yoon Suk Yeol, e seu ex-ministro da Defesa foram condenados a 30 anos de cadeia nesta sexta-feira. A acusação é que ele ordenou voos de drones sobre Pyongyang em 2024 para aumentar as tensões com a Coreia do Norte e justificar a declaração de lei marcial em seu próprio país. O Tribunal Distrital Central de Seul considerou Yoon e seu ex-ministro da Defesa culpados de ajudar um adversário e de abuso de poder, afirmando que eles buscaram provocar a Coreia do Norte e lançar ataques armados ou outras provocações graves contra a Coreia do Sul para forjar uma emergência nacional. O mesmo tribunal havia condenado Yoon anteriormente à prisão perpétua por uma condenação de rebelião devido à sua breve imposição de lei marcial. O Banco Central Europeu elevou nesta quinta-feira a principal taxa de juros pela primeira vez desde 2023, em uma decisão motivada pelo avanço da inflação na zona do euro, em meio aos efeitos econômicos da guerra entre Estados Unidos e Israel contra Irã. A taxa de depósito referência para a política monetária do bloco subiu de 2 para 2,25%. A medida já era amplamente esperada pelo mercado e marca a primeira reação de um grande banco central ao aumento dos preços de energia provocados pelo conflito do Oriente Médio, a invasão sem justificativa dos Estados Unidos e Israel contra o Irã. O presidente dos Estados Unidos anunciou ontem que cancelou a onda de ataques ao Irã que havia ordenado para ocorrer ao longo do dia. Afirmou ter decidido pelo cancelamento após negociadores chegarem a um consenso sobre pontos finais do acordo para o fim da guerra. Ele disse que um encontro no Salão Oval teve um acordo definitivo com o Teherã e talvez seja assinado no fim de semana. A assinatura provavelmente ocorreria na Europa. O Irã, no entanto, diz que não aprovou nenhum acordo, dizendo que não são verdadeiras as declarações de Donald Trump. A seguir, Polícia Federal rejeita a segunda delação de Daniel Vorcaro.
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0: Doze horas, 7 minutos. O emprego para pessoas com 60 anos ou mais tem crescido no Brasil proporcionalmente mais do que para outros grupos da população. Nos últimos 10 anos, o número de pessoas com 60 anos ou mais no mercado de trabalho saltou 53%. No mesmo período, o tamanho dessa população na sociedade brasileira cresceu 37%. Essa comparação significa que o emprego dos idosos cresce em ritmo mais acelerado que o envelhecimento da população. A constatação faz parte de um estudo divulgado essa semana pela empresa de pesquisa em inteligência de dados. De 2016 a 2025, 10 anos, o número de idosos no país passou de 25 milhões para 35 milhões de pessoas. A Polícia Federal rejeitou a segunda proposta de delação premiada de Daniel Vorcaro, preso por corrupção. O dono do Banco Master está preso em Brasília, acusado de chefiar um esquema bilionário de fraudes financeiras que podem chegar a 12 bilhões de reais, segundo a Polícia Federal. No mês passado, a Polícia Federal rejeitou a primeira versão de delação. O acordo segue sendo negado entre Polícia Federal e Procuradoria-Geral da República de forma conjunta. Investigadores vinham reclamando que o material apresentado pela defesa acrescentava pouco ou quase nada em relação ao que já foi levantado pela Polícia Federal. O Supremo Tribunal Federal formou maioria de votos para fixar que as Big Techs têm um prazo de 60 dias para implementar as medidas determinadas pelo tribunal que aumentaram a responsabilidade das plataformas pelo conteúdo que publicam. Isso vale para a adoção de ações do chamado dever de cuidado, que inclui medidas para reduzir riscos e ofensas a direitos fundamentais e combate a atos ilícitos, autorregulação e disponibilização de canais de atendimentos específicos para pedidos de retirada de conteúdos agressivos, mentirosos, falsos, fake news. A seguir, inadimplência avança pelo segundo mês consecutivo em Santa Catarina.
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0: Doze horas, 13 minutos. Com aprovação de projetos de lei, pedidos, informações e indicações ao Executivo, os 40 integrantes da 35ª edição do Parlamento Jovem completaram nesta quinta-feira um ciclo de atividades sobre conhecimentos legislativos desenvolvidos durante 3 meses, desde as eleições dos representantes de 8 escolas de diferentes regiões catarinenses. Os 40 parlamentares mirins, 40 rapazes e 20 moças têm idades entre 15 e 18 anos e são alunos do ensino médio. Todas as bancadas apresentaram vídeos das escolas e municípios que representaram no Parlamento Jovem. A vice-governadora Marilisa Boen recebeu do Comitê Gestor do Plano Estadual de Combate à Violência contra a Mulher a atualização sobre o andamento das ações previstas para a iniciativa lançada em 2025, que prevê estratégias que serão desenvolvidas até 2035. Na reunião realizada na tarde desta quinta-feira, foram apresentados os primeiros resultados. Um dos destaques, de acordo com a coordenadora das Delegacias de Proteção à Criança, Mulher idoso e adolescente, Patrícia Zimmermann disse que é o cumprimento da meta de instalação dessas unidades. A inadimplência entre as famílias catarinenses voltou a registrar alta em maio de 2026, marcando o segundo aumento seguido e alcançando o maior patamar para o mês desde 2023. Segundo a pesquisa de endividamento e inadimplência do consumidor, da Ficomércio, a parcela de famílias com contas em atraso chegou a 27,4%, levemente acima dos 27,3% verificados em abril. Na comparação anual, o indicador também apresentou elevação de 0,6 ponto percentual, evidenciando um quadro de maior pressão sobre o orçamento doméstico. A seguir, IPVA para motoristas de aplicativo pode ter isenção e incentivar geração de renda. Pronamp Leite libera mais de 100 milhões e fortalece produtores catarinenses.
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0: Doze horas, 18 minutos. Projeto Bombeiro Mirim inicia nova edição e reforça formação cidadã. A informação é da diretora da Escola Renascer, Silvana Nós. A Escola de Princesa realizou o lançamento de mais uma edição do Projeto Bombeiro Mirim, iniciativa desenvolvida em parceria com o Corpo de Bombeiros de São José do Cedro. O programa é voltado aos alunos do quarto ano e busca transmitir conhecimentos básicos sobre segurança, prevenção de acidentes e cidadania. O curso conta também com apoio do Sicoob, responsável pelo patrocínio de parte dos uniformes utilizados pelos participantes. Os estudantes recebem camisetas, apostilas e materiais preparados pelos bombeiros que conduzem as atividades ao longo do projeto. O município é responsável pela impressão das apostilas entregues aos alunos. Durante as aulas, as crianças aprendem como agir em situações de emergência, identificar riscos domésticos e buscar ajuda de forma adequada. O objetivo é preparar os participantes para adotar atitudes seguras no dia a dia e compartilhar os conhecimentos adquiridos com suas famílias e comunidades. Curso Bombeiro Mirim terá 6 encontros e formatura para os participantes. A informação é da diretora da Escola Renascer de Princesa, Silvana Noz. A nova turma do projeto Bombeiro Mirim participará de uma programação composta por 6 encontros ao longo das próximas semanas. As atividades serão realizadas sempre às terças-feiras, nos períodos matutino e vespertino, atendendo os alunos das turmas de quarto ano da Escola Renascer. Cada aula terá duração aproximada de 1 hora e meia e seguirá um conteúdo elaborado pelo Corpo de Bombeiros. Os estudantes receberão uma apostila completa contendo orientações e informações sobre prevenção de acidentes, cuidados em situações de risco e procedimentos básicos de segurança. Ao final da formação, será promovida uma cerimônia de formatura para marcar a conclusão do curso. A iniciativa busca fortalecer a conscientização das crianças sobre a importância da prevenção e estimular atitudes responsáveis que possam contribuir para a segurança dentro e fora de casa. Programa Mais Leite injeta recursos e fortalece produção nas propriedades rurais. A informação é do secretário de Agricultura de Guaraciaba, Luiz Triquez. A secretaria segue coordenando ações de incentivo à produção leiteira por meio do programa Mais Leite. Conforme o secretário, recentemente foram repassados R$ 460 mil aos produtores beneficiados pela iniciativa, reforçando o apoio ao setor, que é uma das bases da economia de Guaraciaba. Além dos recursos já entregues, equipes da secretaria estão finalizando o levantamento de novos dados para a liberação de mais R$ 600 mil em incentivos. Os valores contemplam agricultores que atuam na produção de leite, grãos, aves, suínos e outras atividades agropecuárias desenvolvidas nos municípios. Somando os investimentos já realizados e os recursos previstos para os próximos meses, o montante de incentivos ultrapassa R$ 800 mil. A administração municipal destaca que os programas têm como objetivo estimular a produção, aumentar a renda das famílias rurais e fortalecer a permanência dos agricultores no campo. Secretaria amplia parcerias e mantém atendimento próximo aos produtores. A informação é do secretário de Agricultura de Guaraciaba, Luiz Triquez. A nova gestão da Secretaria de Agricultura pretende dar sequência aos serviços já oferecidos aos produtores rurais, mantendo o atendimento próximo a comunidades e fortalecendo parcerias voltadas ao desenvolvimento do setor agropecuário. Ressaltou que a Secretaria conta com uma equipe técnica preparada para atender as demandas do campo. Entre os profissionais citados estão os servidores responsáveis pelo acompanhamento de programas, orientações técnicas e ações de apoio aos agricultores do município. O secretário também destacou a importância das parcerias existentes e dos programas de incentivo que beneficiam diretamente as famílias rurais. Segundo ele, o objetivo é garantir que os produtores continuem recebendo apoio, orientação e acesso às políticas públicas que contribuem para o crescimento da agricultura e da pecuária em Guaraciaba. IPVA para motoristas de aplicativo pode ter isenção e incentivar geração de renda. A declaração é do deputado Fabiano da Luz. Ele defende a criação de uma lei estadual para conceder isenção de IPVA a motoristas de aplicativos. A proposta busca reconhecer esses veículos como instrumentos de trabalho, assim como já ocorre com os taxistas. De acordo com ele, o crescimento dos serviços de transporte por aplicativo também chegou aos municípios menores, ampliando as oportunidades de renda para trabalhadores e oferecendo mais opções de mobilidade à população. O avanço do setor tem sido observado em cidades em toda a região, incluindo São José do Cedro. Pela proposta, poderão receber o benefício motoristas que atuam há pelo menos 6 meses na atividade, estejam registrados como microempreendedores individuais e possuam um veículo cadastrado oficialmente para a prestação do serviço. A medida pretende reduzir custos e permitir que os profissionais invistam mais recursos na manutenção dos veículos.
3: Se nós pegar hoje os motoristas de aplicativo primeiro, né, nós estamos falando em 30 mil motoristas. Isso daria para o Estado em torno de R$ 45 milhões por ano. O governo do Estado cria e tem uma linha de incentivo para grandes empresas, indústrias, que ultrapassa os 22 bilhões de reais por ano. Então, 45 milhões não faria um comprometimento na folha do Estado, na economia do Estado, seria um grande incentivo para esses motoristas de aplicativo. E os veículos mais antigos, hoje a lei beneficia veículos com mais de 30 anos e nós sabemos que muitos estados têm esta lei do benefício para veículos a partir de 15 anos. E é isso que nós queremos, que a partir de 15 anos de veículo, ele também esteja isento do IPVA.
0: 12 horas, 25 minutos. Projeto propõe isenção de IPVA para veículos com mais de 15 anos. A informação é do deputado Fabiano da Luz. Outra proposta apresentada pelo deputado prevê isenção de IPVA para veículos com mais de 15 anos de fabricação. A iniciativa segue o modelo já adotado por diversos estados brasileiros e busca beneficiar principalmente famílias de menor renda. No passado, veículos acima de 10 anos eram isentos. Depois passou para 20 anos e agora, nos últimos anos, para 30 anos. O parlamentar destacou que os veículos mais antigos costumam ser adquiridos por pessoas que estão conquistando o primeiro carro ou não possuem condições financeiras para comprar modelos mais novos. Para esse público, a retirada do imposto representaria uma economia importante no orçamento familiar, inclusive para a manutenção dos carros mais velhos. Segundo Fabiano, os recursos deixariam de ser destinados ao pagamento e poderiam ser investidos diretamente em manutenção, aumentando a segurança de motoristas, passageiros e usuários. Oficinas culturais movimentam centenas de participantes e fortalecem a integração. A informação é da Secretaria de Cultura e Turismo de Palma Sola. Segundo a secretária Maristela Girardi, a Secretaria mantém um amplo trabalho de incentivo às atividades culturais, reunindo crianças, jovens e adultos em diferentes oficinas oferecidas ao longo do ano. O município registra grande participação da comunidade nas ações desenvolvidas, consolidando a cultura como uma das áreas de destaque da administração municipal. Entre as atividades disponibilizadas estão oficinas de canto, coral, violão, capoeira e balé, que atendem participantes de diversas faixas etárias. A iniciativa tem como objetivo promover o desenvolvimento artístico, estimular talentos locais e ampliar o acesso da população às atividades culturais. Segundo a coordenação da área, o grande número de participantes demonstra o interesse da comunidade e reforça a importância de manter investimentos contínuos no setor. As oficinas também contribuem para solicitação, socialização, aprendizado e valorização da cultura. Cultura prepara ações para o desfile de 7 de setembro e reforça a valorização das tradições. A informação é da secretária de Cultura de Palma Sola, Maristela Girardi. A secretaria trabalha na organização do 7 de setembro. O evento deverá reunir escolas, entidades e comunidades em mais uma demonstração de integração e valorização do civismo. A preparação envolve a participação de diversos grupos que atuam nas oficinas culturais e em outras atividades desenvolvidas no município. A expectativa é promover um evento que destaque o envolvimento da comunidade e apresente parte do trabalho realizado ao longo do ano pelas entidades participantes. A coordenação de cultura também destacou o apoio da administração municipal para o desenvolvimento das ações culturais. Pronamp Leite libera mais de 100 milhões de reais e fortalece produtores catarinenses. A informação é do agrônomo da IPAGRE de São José do Cedro, Cleiton Furlaneto. O governo criou o Pronamp Leite para auxiliar os produtores diante da crise enfrentada pelo setor leiteiro, marcada pela queda no preço pago ao produtor. O programa subsidia os juros e financiamentos contratados por meio do Pronaf e do Pronamp, permitindo que os agricultores invistam na atividade com menor custo financeiro. Segundo Furlaneto, o leite é uma cadeia estratégica para o Estado, envolvendo mais de 22 mil produtores e uma produção anual superior a 3,3 bilhões de litros. A atividade representa uma parcela importante da economia agropecuária catarinense e, por isso, o governo decidiu ampliar o apoio também aos produtores enquadrados no Pronamp. O agrônomo destacou que o objetivo do programa não é quitar dívidas antigas, mas incentivar novos investimentos, manter a cadeia produtiva ativa e estimular a permanência do agricultor no campo.
4: Esse programa foi criado com o objetivo de subsidiar esses novos financiamentos, né? Porque é muito difícil também para o governo abater dívidas já existentes e tal. A forma que o governo encontrou foi desses novos financiamentos, desses novos investimentos, conseguir auxiliar com um subsídio de juros, né? Dos recursos que são financiados através do PRONAF e também do PRONAMP. Então, o governo criou essa ampliação, porque historicamente também eram financiados, eram focados mais em produtores enquadrados no PRONAF, e o governo também ampliou para enquadramentos de PRONAMP. A atividade do leite, então, ele tem uma importância socioeconômica para o Estado, né? Ele envolve mais de 22 mil produtores, com uma produção anual de mais de 3,3 bilhões de litros de leite.
0: Doze horas, 30 minutos. Município lidera projetos e garante retorno de 500 mil aos produtores. A informação é do agrônomo da Ipagre de São José do Cedro, Cleiton Furlaneto. A Ipagre tem se destacado na elaboração de projetos do Pronamp Leite. Desde o início do programa, em 2024, o município registrou uma das maiores demandas da região de São Miguel do Oeste, demonstrando forte adesão dos produtores locais. Em 2024, foram elaborados 48 projetos, 2025, 83. O valor soma mais de 4 milhões em financiamento. Para 2026, a procura segue elevada, com 13 projetos até agora. Furlaneto explicou que os produtores que aderem ao programa recebem o financiamento normalmente pelo banco, pagam os juros e, posteriormente, o governo do estado devolve o valor subsidiado diretamente na conta do agricultor. Somente em São José do Cedro, o retorno estimado aos produtores de leite chega a 500 mil reais. Entrega de medicamentos do interior facilita acesso da população. A informação é da vereadora Janaína Flach. Uma das novidades destacadas pela vereadora foi a distribuição de medicamentos controlados diretamente nas unidades de saúde do interior. A medida busca facilitar o acesso da população aos remédios e reduzir deslocamentos até a cidade. Antes da mudança, os pacientes precisavam se dirigir à farmácia municipal para retirar os medicamentos, o que gerava dificuldades, principalmente para idosos e moradores de localidades mais distantes. A nova estratégia tem recebido boa aceitação da comunidade. Segundo Janaína, a procura pelo serviço cresce a cada nova entrega realizada. O cronograma de distribuição continuará nos próximos meses, permitindo que os moradores tenham mais comodidade e acesso aos tratamentos de forma descentralizada. Produtores mantêm investimentos mesmo diante das incertezas. A informação é da vereadora Juliana Colli. Apesar das dificuldades enfrentadas pelo mercado leiteiro, os produtores continuam investindo na melhoria das propriedades e na qualidade dos rebanhos. A busca por maior produtividade segue sendo uma das estratégias para garantir a permanência na atividade. A vereadora Juliana, que também trabalha na agricultura e é produtora de leite juntamente com sua família, destacou que investimentos em genética, manejo, nutrição e bem-estar animal fazem parte da rotina das propriedades. Segundo ela, esses recursos exigem planejamento e representam custos importantes para os agricultores, que apostam em melhores resultados no futuro. A vereadora acredita que o aumento da produtividade, observado nos últimos anos, é resultado direto desses investimentos do agricultor. No entanto, ela alerta que a valorização do produto continua sendo fundamental para garantir a sustentabilidade econômica das famílias. Estradas rurais recebem manutenção constante para garantir mobilidade em Anchieta. A informação é do prefeito Moacir Piovesani. A Secretaria de Obras segue desenvolvendo um amplo trabalho de manutenção e recuperação das estradas do interior. O prefeito destacou que a qualidade das vias é fundamental para o transporte escolar, o escoamento da produção e a locomoção das famílias. Segundo ele, o transporte de estudantes exige atenção permanente às condições das estradas, já que diariamente os veículos percorrem diversas comunidades do município para buscar e levar alunos até as escolas. A prefeitura mantém equipes atuando continuamente para garantir boas condições de tráfego nas vias rurais de Anchieta. O prefeito afirmou que o compromisso é oferecer segurança e qualidade de vida aos moradores do interior, assegurando acesso eficiente aos serviços públicos. A seguir, motorista fica ferido em colisão no centro da cidade. Detento tira a própria vida e é encontrado morto dentro de cela no presídio regional de São Miguel do Oeste.
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0: Doze horas, 39 minutos. As últimas notícias do Globo em Foco. Polícia prende garrafas de vinho em ação contra o descaminho e contrabando em Dionísio Cerqueira. A ação da PM resultou na apreensão de 112 garrafas de vinho importado na noite de ontem, às 22 horas e 30 minutos, na BR-163, Parque Industrial Dionísio Cerqueira. Segundo a PM, durante a fiscalização, policiais abordaram um veículo ocupado por dois homens. Foram encontradas diversas caixas contendo vinhos importados sem o devido desembaraço aduaneiro. A mercadoria foi localizada pelas guarnições e incorporada à apreensão. Na revista foram encontradas diversas caixas contendo vinhos importados, além do limite permitido para entrada regular no país. Durante a abordagem, um dos ocupantes tentou esconder uma caixa com 6 garrafas embaixo do veículo. A mercadoria foi localizada. Diante da irregularidade, toda a carga foi apreendida. Os policiais constataram pendências administrativas relacionadas ao licenciamento do veículo. Após as constatações policiais, o veículo foi encaminhado à Receita Federal. Homem fica ferido em queda de moto. O fato aconteceu na ITG 070, rodovia municipal de Itapiranga. O homem ficou ferido em queda de motocicleta nas proximidades ao loteamento Portal do Sol, em Laranjeira. O acidente foi por volta das 2h30, envolvendo uma moto CG com placa de Itapiranga. O motociclista, de 38 anos, perdeu o controle ao passar por um trecho de barro na rodovia. Ele teve ferimentos e foi encaminhado ao hospital. Detento foge durante atendimento odontológico em Maravilha. Ele foi recapturado minutos depois. Um presidiário sob custódia fugiu do presídio regional de Maravilha. Durante um atendimento fora do presídio, realizado junto a uma unidade de saúde do município, onde ele receberia atendimento odontológico. Segundo informações, inicialmente o preso teria conseguido escapar da escolta. Ele correu em direção às margens do rio Iracema, mobilizando equipes da Polícia Penal com apoio da Polícia Militar pelas buscas. Algum tempo depois, ele foi localizado e recapturado, sendo novamente colocado na prisão. Não houve feridos durante a ocorrência. 4 pessoas são presas por tráfico de drogas em São Miguel. Foram presos 4 traficantes na noite de ontem, às 23 horas, na comunidade Pedreira Pedro Paz. Segundo a PM, os policiais faziam rondas quando realizaram buscas em uma residência que era alvo de denúncia de comércio de drogas. De acordo com a polícia, com o apoio da guarnição, foram apreendidos 104 pedras de crack, 31 buchas e 3 porções de cocaína, maconha, incluindo um tijolo de 0,5 quilo da droga. A ação também encontrou R$ 150,00, celulares, balança de precisão. 3 homens de 19 anos, 25 e 33 anos e uma mulher de 40 anos foram encaminhados à delegacia. Motociclista fica ferido em colisão no centro de São Miguel. O acidente aconteceu ontem por volta das 12h15, no cruzamento da rua Firmino Dal Bosco com a Marcílio Dias, no centro. A colisão envolveu um Cruze e uma moto Honda Bis. O condutor da moto teve um corte em uma das pernas e precisou de atendimento médico. Equipe do Corpo de Bombeiros e SAMU foram acionadas para prestar socorro à vítima, que foi encaminhada ao hospital regional. Detento tira a própria vida e é encontrado morto dentro do presídio regional de São Miguel do Oeste. O detento foi encontrado morto no presídio regional na manhã de hoje por volta das 7 horas. O fato foi percebido nas primeiras horas pelos profissionais do local. Ele estava sozinho na cela quando foi encontrado morto. O Corpo de Bombeiros, SAMU, PM foram acionados e constataram a morte. As causas ainda serão investigadas pelos órgãos competentes. Outros presos relataram que foi suicídio. O homem seria julgado nesta sexta-feira no Fórum de São Miguel pelo crime de tentativa de feminicídio contra a ex-companheira e tentativa de homicídio contra o atual companheiro dela ele atirou de pistola contra o homem, ferindo a mão direita. Ainda teria agredido a mulher, segundo o Ministério Público, com coronhadas e uma tijolada na cabeça. Ele seria julgado por tentativa de homicídio e de feminicídio. 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Boa tarde.

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9: Doze e 47.
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0: Boa tarde, ouvintes. Está no ar o Show de Bola, programação esportiva da Rádio Cedro FM. Vamos abordar Copa do Mundo. Começou ontem o êxtase do futebol mundial, a maior competição que mexe com todo mundo, com todos os fanáticos, amantes do esporte. Vamos falar sobre Campeonato Estadual de Amadores também. Valdemar, nesse final de semana temos os jogos da volta da competição, das semifinais, para conhecermos aí os finalistas da Regional Oeste aqui do Estadual de Amadores. E conhecendo esses finalistas, já conheceremos os representantes que vão para a fase estadual da competição. Grêmio Internacional também, tudo isso em destaque a partir de agora no Show de Bola. Valdemar da Rosa, boa tarde.
1: Boa tarde, Jonathan, os ouvintes que nos acompanham. Ontem começou a Copa do Mundo, né? Copa do Mundo que acaba, querendo ou não, chamando a atenção. Mas o que me chamou a atenção, Jonathan, os jogos que eu acompanhei um pouquinho, porque eu assisti um pouco do jogo do México, né, à tarde, e depois dei uma descansadinha para vir, nós transmitimos jogos ontem à noite, mas o nível muito baixo, viu, Jonathan, muito, muito baixo o nível da África do Sul, depois dá para a gente estar comentando sobre isso, achei bem baixo o nível técnico da África do Sul.
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1: Algumas informações locais aqui que o Roberto nos repassou. Aí a equipe Seco Sistemas Informática, então na Bocha, né? Deve ser no, na Bocha ou no Bolão aqui? Deve ser no Bolão, né? Ontem se encerrou mais uma competição aí, né? Então, no Bolão, a equipe Seco Sistemas Informática, o urso foi a Iva Bataglin, C6 de média. Braço de ouro, a Mayra Klein, né? 1448,8 de média. E a quarta colocada ficou Thomas Contabilidade, troféus, medalhas e R$100. Terceira colocação, Made Decor, troféus, medalhas e R$150. Segunda colocação, Mecânica do Menino, troféus, medalhas e R$200. E a primeira colocação, Seco Sistemas Informática, troféus e medalhas, então, e R$300 na competição aí, né, que se encerrou ontem à noite também, né, o Robertinho até nos repassou sobre isso, sobre essas informações aí do Roberto. Lembrando que está tendo também a patinação, né, patinação de São José do Cedro, patinação aqui da nossa região, o pessoal está fazendo uma competição, né? Está tendo a competição, então, só deixa eu abrir aqui bem certinho aqui,

0: Águia Dourada, né? Então, que estará participando, então, aí estão participando lá em Barra Velha dessa super competição aí de patinação, né? Mandar um abração aí pro pessoal que nos atendeu hoje pela manhã, o Marlon, né? Butinger, aí tá lá acompanhando a delegação também, está acompanhando as meninas e incentivando também as meninas aqui de São José do Cedro. Princesa também tem representantes, né? Guarujá do Sul também tem, então parabéns às meninas que estão fazendo bonito, se apresentando lá em Barra Velha, então o destaque aqui, aí então, do Águia Dourada, então, aí em nome do nosso amigo também, o Marlon, que é o presidente, né, o presidente aí então, da patinação Águia Dourada aí, fazendo bonito também lá em Barra Velha. E como o Jonathan falou agora, no domingo, né, tem os jogos da volta aí do Campeonato Estadual de Amadores, definindo já os finalistas, né, lembrando que a equipe do Cometa está atrás do resultado, né, está atrás do resultado aí, vai jogar fora de casa, vai jogar lá em São João do Oeste, diante do Aliança. O Aliança venceu por 2-1, um grande confronto, eu acredito que vai ser mais um grande jogo, viu? Vai ser mais um grande jogo, minha aposta é no Aliança, acredito que o Aliança passe por jogar em casa, né, o jogo da volta. E outro jogo, aí então, a equipe, é, agora me fugiu o nome da equipe, rapaz, do pessoal lá de São, a equipe de Mondaí, né? Em Mondaí e o outro time aí.
1: Ipanema e São Lourenço. Ah. União?
0: União Pinhal.
1: São Lourenço que eu fora, né? Verdade.
0: Tava na mente, não saía. União Pinhal e a equipe de Mondaí, né? A equipe de Mondaí tem que vencer, Jonathan. Ou vencer não, porque foi empate, né? Foi 1-1 o jogo. Mas vai jogar fora de casa, então acaba sendo favorável pro time da casa. Eu aposto numa vitória do Pinhal aí, passando, né, para a grande final aí. Eu aposto em Aliança e Pinhal na grande final.
1: É, são dois jogos bons, né? E que bom que foi assim, né? A gente viu na semifinal alguns jogos que teve um placar mais elástico, né? E isso, querendo ou não, acaba, para quem gosta de assistir o futebol apenas pela emoção do jogo, né, acaba ficando um pouco mais frio, né, o jogo. Mas resultado mínimo, né, do Aliança, venceu por 2-1, jogou na Montanha, jogou em Itapiranga, um baita resultado. O Cometa vai ter que reverter um placar jogando com o mando de campo da equipe de São João do Oeste. E o outro jogo mais em aberto, né, o Ipanema de Mondaí e União, mas concordo com o Valdemar. Acho que União, pelo que apresentou, né, melhor equipe na fase de grupos. O Ipanema também, pelo futebol que a gente viu, né, principalmente jogando aqui em Cedro. Claro, um resultado que não foi do agrado do Ipiranga, foi um empate naquela oportunidade, mas eu acho que faltou um pouco para o Ipanema. É um time modificado, teve algumas chegadas de jogadores, como já falamos, alguns jogadores saíram, mas o elenco base é o mesmo, né? Então vai ser um grande jogo também entre o Ipanema e União. Acho que dá para acompanhar com o Valdemar bem tranquilo essa posição dele, porque o Aliança, como já venceu, vai precisar fazer o básico, né, jogar com o regulamento embaixo do braço, já entra classificado para a final. Então certamente teremos dois grandes jogos, os dois jogos marcados para o domingo à tarde, né, às 3 horas, um em São João do Oeste e outro em Concórdia, né, lembrando que União é lá de Concórdia. Então vamos conhecer os dois finalistas e, como eu citei, né, os dois que passarem dessa fase semifinal já tem vaga garantida para a fase estadual da competição. Isso porque não é só o campeão, né, Valdemar, que vai para essa fase estadual, vai sempre o campeão e o vice-campeão representar a região oeste, né? E ultimamente, nos últimos 2 anos, o Aliança tem sido muito feliz com os títulos da fase oeste e também da fase estadual da competição. Então é um time do cenário amador de Santa Catarina que puxa muitos holofotes, né? Porque é um time que investe bem, tem um elenco bom, tem uma base boa e todo ano está trazendo alguns grandes jogadores para atuar no time, né? Em destaque, a gente sempre fala, claro, do Jorge Mauá, que é o cara diferente, é o cara que vem de fora, mas tem o Melo, tem o Gullit, o zagueirão, que inclusive já fez base na seleção brasileira, jogou uma época, né, lá no sub-15, 17, se não me engano, na base da seleção brasileira. Então é um cara que também tem bastante experiência. É um grande time, é um grande elenco. O Cometa, por sua vez, não fica para trás, também é um grande time. Certamente teremos dois grandes jogos para conhecer os finalistas do estadual. E a competição já vai chegando ao final, né, Valdemar? A gente espera tanto para começar o estadual e em 2-3 meses aí a gente já destrincha os classificados, já destrincha os finalistas, enfim, vai ser interessante, né? Não sei como é que tá no regulamento, acho que são jogos de ida e volta também na final, né? Não vai ser jogo seco, né? Para valorizar também as comunidades, como toda a competição foi dessa forma, então a final também acontece nessa mesma modalidade. Mas certamente, como citei, grandes jogos aí pro Domingão. 12 e

0: 8h56 agora. 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
1: É isso aí.
0: Copa do Mundo? Acho que o nosso
1: principal... Ganhou presente hoje, Jonathan? Dia dos namorados?
0: Não,
1: hoje?
0: Infelizmente não.
1: Deu presente ou não?
0: Não ganhei presente, não. Ah. Infelizmente.
2: Dia dos namorados é pra vocês saírem com a namorada de vocês e deixar a mulher em casa, que o dia da mulher é dia 8 de março.
1: Dia 8 de março é dia da mulher, não tem nada a ver hoje da presente.
3: Pouco, puta!
0: Dia 8 de março é dia da mulher e dia 12 dos namorados.
3: É, pode ser humorista, coisa. Mas... É.
0: Que é feioragem, né?
3: Não.
1: É uma brincadeirinha, né?
3: Não, eu nem vi quem que é. Eu nem vi quem que é.
1: É só uma brincadeirinha, só um áudiozinho, né? Que eu recebi. Só
3: pra
1: pra quebrar um pouco o gelo, né? Porque tá meio pesado o negócio.
3: Mas não é nada.
1: É só uma brincadeirinha.
3: Ah, tá.
1: Não tem nada a ver, né? Acho que hoje cada um, quem quiser dar presente pra mulher dê, quem quiser dar pra namorada dê, cada um com seus problemas, né?
3: É.
0: Justo. Verdade. Deu presente hoje, Wando?
1: Aí eu sempre dou presente pra mulher, não é só no dia dos namorados, é todo dia, né? Dia, quando dá vontade.
0: O melhor presente é a presença, né, Valdemar? Isso aí.
1: Exatamente.
3: Copa do Mundo, pode ser o nosso assunto, Copa do Mundo. Na Copa do Mundo, ontem teve a abertura da Copa do Mundo no México, né? O México abriu ontem a Copa do Mundo. As aberturas, elas são em horários diferentes e em dias diferentes, né? Ontem, então, foi do México. Hoje vai ser a abertura da Copa do Mundo no Canadá. A partida começa às 4 horas da tarde e o jogo, a abertura é 1h30 antes, né? Então começa por volta de 2h30, né? 2h30 e às 4. A Copa do Mundo nos Estados Unidos, o primeiro jogo é às 22 horas e a abertura também é 1h30 antes. Então em Los Angeles começa por volta de 8h30, né? 8h30, com todos os cerimoniais de abertura e tudo mais. E para nós termos aí a abertura aí da Copa do Mundo 2025 nesses dois países. E no país sede, né? No país principal, né? Que vai sediar mais jogos, que é os Estados Unidos. Jogo de ontem realmente foi um jogo. Eu esperava mais, mas também sabia da limitação do México, né? O México é um país onde eles adoram o futebol, eles têm paixão pelo futebol, realmente. No entanto, eles não conseguem se destacar muito, né? Lá tem times que são bem conhecidos, como Monterrey, como outros times. No entanto, são 2 ou 3 times num país daquele tamanho. E imaginava, né, que podia... Havia uma vitória do México por jogar em casa, 30 segundos eu acho de jogo, 40 segundos, o torcedor, no comecinho da partida o torcedor já estava gritando ola, né? No começo do jogo, e isso mostra assim a vontade deles torcer para o time deles e também mostra a vontade do torcedor, enfim, de fazer a diferença. Porque normalmente o grito de ola a gente vê quando o time está realmente, né, empolgado, embalado e está vencendo, né? Está dando um olé. O grito de olé é porque o time está dando olé.
0: Chamou atenção ontem, o craque do jogo foi o brasileiro, né? O Ítalo Pereira Sampaio, ontem árbitro, expulsou 3 jogadores no jogo, né? Foi uma situação que gerou alguns memes aí no mundo afora, principalmente aqui no Brasil, né? O pessoal fazendo meme quanto a isso, principalmente por conta, acho que da segunda expulsão que ele precisa ir pro VAR, ele tem que anunciar no estádio inglês, e o inglês dele, ele não saiu muito bem, né? Saiu mais ou menos que nem o técnico da África do Sul naquela vez, o Joel Santana, né? Não saiu muito bem o inglês do homem, mas ele teve que expulsar e falar para todo o estádio, né? O motivo da decisão dele. Mas três expulsões, e esse número de três expulsões no jogo ele é tão chocante, Valdemar e Everton, ouvintes também, porque na Copa de 2022, durante toda a competição, teve apenas quatro expulsões. E agora, em um jogo, apenas três cartões vermelhos foram aplicados pelo árbitro Wilton Pereira Sampaio, o brasileiro. Mas eu, revendo alguns lances, acompanhei uma parte do jogo também, me pareceu todos os lances corretos para expulsão. Com exceção, talvez, do último, né? Que é uma jogada que o cara faz a falta nele. Quem sabe um cartão amarelo, porque ele não era o último defensor, mas o Pereira Sampaio entendeu dessa forma e resolveu pela expulsão dentro dos critérios. Normalmente, os árbitros, por ser Copa do Mundo, eles ponderam um pouco mais o cartão vermelho, porque tira de fora de uma partida, né? Então, um tiro curto de três jogos dentro de uma chave, você pegar um jogador que vai ser expulso já no primeiro jogo, ele vai ficar de fora aí de pelo menos mais um jogo, então vai poder atuar só mais uma vez dentro da Copa. Então, normalmente os árbitros levam isso em consideração. Não é uma regra, mas isso acontece. Mas dessa vez o Wilton Pereira Sampaio abriu a caixa de ferramenta e três cartões vermelhos no jogo entre México e África do Sul. Chamou bastante atenção.
1: Tecnicamente, jogos muito abaixo daquilo que você pode esperar para uma Copa do Mundo. Muito ruim. A África do Sul, cara, olha, meu Deus, cara, como que você tem um time, claro que se não aumentou também os números de seleções aí, até pelo fato de ser em três cidades ou três países, eu acredito que muito baixo nível. Mesmo o México tendo jogar em casa, enfim, teve maioria do tempo jogadores a mais em campo, não conseguiu desempenhar um bom futebol, cara. Eu fico pensando assim, como é que vai ser os outros jogos, né? Não chamou atenção, essa é uma opinião minha, não me chamou atenção. Por ser uma Copa do Mundo, normalmente a gente vê grandes jogos, grandes duelos, enfim. Depois teve a Coreia enfrentando a República Tcheca também, né? Um jogo que a Coreia virou 2-1, mas também, cara, não foi um grande jogo assim, enfim, que chamasse atenção. Tomara que melhore os jogos no decorrer aí da Copa, tomara que vá ganhando corpo e vá melhorando os jogos para chamar um pouco mais de atenção. Mas confesso que não é aquela coisa que tu senta e diz, não, cara, vale a pena você assistir um jogo assim. A África do Sul totalmente acuada, o México totalmente acima da, né, acima daquilo que de repente parecia que a África estava assustada, né, com a equipe do México. Então foi um jogo bem apático, na minha opinião.
3: O que chamou atenção no primeiro gol da Copa do Mundo de 2026 foi a inocência, né, da equipe da África, mas assim, inocência absoluta. Eu acho que todos os times têm direito de tentar mostrar que eles sabem sair jogando, que eles sabem sair jogando de pertinho da sua área, mas aquela bola que o goleiro toca pro zagueiro, que eu imagino assim, bah, mas o cara acha que o zagueiro é um zagueiro bom, ou é um zagueiro bom e foi mal naquele lance, ou não é um zagueiro bom e o goleiro achou, enfim, não acompanha o futebol africano, mas assim, o goleiro, em vez, e a bola voltou pro goleiro, em vez do goleiro dar aquela bomba pra frente, meter a bola lá na frente, e aí rifa a bola e começa de novo, o goleiro pega e toca a bola na entrada da área, na entrada da grande área, ali na intermediária, e o jogador mexicano, colombiano, né? Colombiano naturalizado, mexicano, pegou e rouba a bola e... Não, quem roubou a bola foi outro, ele tocou para esse jogador que acabou marcando o gol, né? Mas assim, na minha opinião, inocente... O time, para não dizer que não estão levando a sério, porque eu acho que eles estão levando muito a sério, né? O goleiro está levando a sério, os jogadores e todos os países levam muito a sério. Mas assim, inocência, né, cara? Ah, pega e mete a bola para longe, né? Não vai querer sair jogando na boa, vai querer sair jogando na tranquilidade quando você não tem essa habilidade para fazer isso, né? E aí acabaram levando o primeiro gol. Qualidade técnica, primeiro jogo, os dois jogos, qualidade técnica baixa e ruim de assistir, inclusive o segundo jogo, né? O segundo jogo muito ruim de assistir. Só dá para assistir aonde tem internet, né? Ou seja, dá para assistir no celular ou em uma Smart TV, né? Quem não, ou no computador que seja, né? No notebook, né? Quem tem a TV, uma TV mais antiga um pouquinho, que não é Smart TV, não tem como assistir todos esses jogos, né? Então, qual é os jogos que a gente vai poder assistir na TV normal, na TV aberta? São os jogos da seleção brasileira. E hoje também, né? Tanto a abertura no Canadá e nos Estados Unidos também deve ser transmitido pelo SBT e pela Globo. E os canais da Globo, né? Mas os demais jogos, não. Os demais jogos, a não ser seleção, é só na Cazé TV que assiste, né?
0: É, sobre a qualidade técnica dos jogos de ontem, acho que eu acompanho vocês, acho que foi bem, bem fraco as duas partidas de estreia. Segundo tempo entre a Coreia do Sul e a Turquia ontem até foi um pouco mais interessante, um pouco mais pegado o jogo, mas muito morno, né? Muito morno as duas partidas. A festa dos mexicanos ontem foi grande, né? Acho que eram cerca de 60 mil torcedores dentro do estádio. O Estádio Azteca é um estádio gigantesco, cabe muita gente. Mas foi bem abaixo, né? A gente espera que para hoje seja um pouco diferente, mas sinceramente acredito que não deva ser tão diferente assim, né? Tem programado hoje às 16h o Canadá fazendo o jogo contra a Bósnia. Bósnia que eliminou a Itália na fase de repescagem. E o jogo que eu acho que pode ser um pouquinho mais interessante, até por conta de ser um sul-americano, é o Paraguai, né? Que vai jogar às 22h contra os Estados Unidos. Então, desses jogos aí, eu acho que desses quatro primeiros jogos, o mais interessante ou menos pior de todos vai ser entre Estados Unidos e Paraguai. O problema é o horário, né? Às 22h o jogo vai acabar só à meia-noite. Exemplo de ontem, né? O jogo começou às 11h, terminou apenas 1h da manhã, o jogo entre Coreia do Sul e Tchequia. E sempre vai ter esses jogos mais tarde, né? O horário máximo aí dos jogos padrão é 22 ou 23h. Há algumas exceções, como por exemplo na madrugada do domingo, que vai ter um jogo começando a 1h da manhã entre a Austrália e também a Turquia. Mas fora isso, os horários são esses: é 1, 4, 7, 10, 11. É algo um pouco diferente também do que a gente está habituado das últimas Copas do Mundo, né? Porque normalmente os outros jogos, quando a sede é num país só, que não tem tanta interferência de fusos horários, fica mais fácil, né, de você organizar os horários dos jogos. Eu lembro que na Copa tinha jogos, na última Copa tinha jogos às 11h, depois tinha jogos às 3h, depois tinha às 6h, se eu não me engano. Era alguma coisa nesse sentido. Terminava um jogo, 1h, começava outro. Essa sequência vai acontecer dentro dessa Copa também. Porém, questão de horários. Um jogo vai começar às 4, no outro dia os jogos vão começar às 2, outros vão começar às 5. Então é complicado. Vai estar sempre tendo que dar uma pesquisada antes para se organizar na questão do calendário para assistir os jogos. Então não é algo que vai ser automático, né? Vai ser natural. Você ligava a TV, em tal horário você sabia que tinha jogo. Não é assim, né? E quanto a esse negócio das transmissões aí, nós comentamos ainda ao longo da semana, eu e o Valdemar aqui, e nós falávamos sobre essa modernização, né? Essa globalização dos meios de comunicação, da facilidade que a gente tem para acompanhar os jogos. Claro, quando você ganha um lado, você acaba perdendo o outro, né? Mas o trabalho que a Cazé TV, por exemplo, e também a GE TV, que vai fazer também as transmissões no YouTube, é muito interessante, né? Porque eles prometem transmitir todos os jogos da Copa do Mundo. A Cazé
3: TV.
0: TV
3: não, né?
0: A GE não. A Cazé TV promete transmitir todos os jogos da Copa do Mundo. Cento e lá vai jogos, todos eles devem ser transmitidos pela Cazé TV no YouTube, completamente gratuito. Então não precisa pagar nada. Mas aí tem a questão que o Everton cita, né? Tem aquelas pessoas que têm apenas a TV a cabo, a antena, então fica um pouco mais limitado, né? E muito por conta dessas questões dos horários que eu estou falando, né? Como que uma grade de programação como a Globo, por exemplo, vai organizar uma grade de transmissão de todos os jogos da Copa do Mundo, sabendo que tem jogos que às vezes começam às 4, outros que começam às 5, né? Tem como fazer, obviamente que tem, mas para uma emissora com patrocínios do tamanho que é a Globo, SBT, dentre outras, né? Se tivesse uns horários bem certinho pré-definidos, certamente seria mais fácil dessas transmissões. E também tem a questão da compra dos direitos da transmissão, né? Não é assim, você simplesmente, quero transmitir esse jogo, eu vou transmitir. Não, você tem que comprar os direitos para transmitir os jogos, né? Então, certamente, se algum jogo não vai ser transmitido, é por conta desse motivo, que a referida emissora preferiu não transmitir todos eles, apenas os mais ditos importantes, entre aspas, né? Mas gosto muito da postura que a Cazé TV vem tendo nos últimos anos, né? Falando de transmissões de YouTube, porque é a democratização, né? É a facilidade. Quem tem internet é só acessar. Hoje, 90% dos lares, acredito, ou até mais, deve ter acesso à internet, né? Celulares, enfim. Então, é uma facilidade. Tem que ter o hábito de você se acostumar. E faz parte. Isso faz parte da globalização desde sempre, né? Você saiu de uma época onde só existia a Globo para você assistir, depois começou a aparecer outros canais, SBT, Band, EDTV, você começou a ter outras opções, depois apareceram as TVs por assinatura, as IPTVs para você ir migrando, e agora tem a questão do YouTube, né? Que você pode acompanhar, inclusive, sem nenhum tipo de pagamento. Então, acho interessante a Copa do Mundo, que sempre nos serviu para mostrar dentro do futebol algumas mudanças. A gente já comentou aqui, né? Que sempre as Copas do Mundo elas colocam regras novas que vão passar a ser implementadas no futebol mundial, dentro de campo e também fora de campo, né? Então, com essas transmissões sendo feitas pelo YouTube, a gente pode imaginar, por que não, que outros canais como SBT, a Globo, por exemplo, a Globo não tinha a GE TV no YouTube, né? A GE era um Globo Esporte, né? Era um site apenas com informações esportivas, acompanhava em tempo real os jogos, mas não tinha transmissões esportivas. Por conta até da Cazé ter crescido no YouTube, a GE optou em investir nesse mercado também, até para ter a famosa concorrência, né? Que é importante ter em qualquer lugar, em todo lugar do mundo é muito importante você ter a concorrência, né? Até por conta de qualidade, para você comparar qualidade, comparar preço, comparar tudo, né? Então, interessante, gostei dessa Copa do Mundo transmitida no YouTube. 13 horas 13 minutos, Postos Bobinotti, seu carro ou caminhão merece o melhor combustível e você merece o melhor atendimento. 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
3: Esse tipo de transmissão que está sendo executado agora, né, nessa Copa do Mundo, é algo diferente, né, algo novo, e tem tudo a ver com as condições financeiras do maior canal de televisão aberta da América Latina, que é a Rede Globo. Na Copa passada, em 2022, a FIFA quis comercializar com a Rede Globo de forma exclusiva todos os jogos, como sempre aconteceu, como todos os anos aconteceu desde 1970. No entanto, em 2022, a Globo, passando por uma situação financeira bem complicada, a Globo disse que não tinha interesse em transmitir todos os jogos. Houve uma negociação bem unilateral por parte da FIFA. Não, ou vocês pegam todos os jogos, ou vocês transmitem jogos da seleção, ou alguns, e aí a seleção brasileira joga. São jogos que interessam para nós, quando eles não jogam, não interessa. O que que a Globo disse que queria transmitir tais jogos, definiu os jogos que eles iriam transmitir, que seriam os jogos da seleção brasileira, as finais, depois que a seleção brasileira saísse fora, e jogos importantes, entre outras seleções. Por exemplo, lá na chave D, por exemplo, tem França e Inglaterra, por exemplo. Apesar de que esses cabeças de chave agora, com esse ano a Copa está maior, tem mais chaves, então os cabeças de chave foram colocados em locais já pré-definidos. Eles são cabeça de chave. Cada chave tem um time que se destaca mais. E aí você pega, tem um jogo bom. Por exemplo, França e digamos que Camarões tivesse caído na chave da França. A Globo tinha interesse em transmitir, então a Globo ia lá e esse jogo estava entre o que eles iriam transmitir. O que aconteceu? A Cazé TV se colocou como uma nova opção na Copa de 2022 em transmitir pelo YouTube. E aí eles transmitiram todos os jogos, que é o que a FIFA gostaria. Só que o valor que eles pagaram para transmitir os jogos foi muito menor, muito menor. O pessoal fala em 10, 15% do valor que eles queriam cobrar da Globo. De repente até menos do que isso. O valor que agora a Cazé TV está pagando para a FIFA para transmitir todos os jogos, ele é muitíssimo inferior ao que a Globo e o SBT pagam para transmitir. Mas aí a conversa é, ah, porque tem isso e aquilo. Por exemplo, uma das situações é que a Globo e o SBT, eles têm os canais de TV aberta, então qualquer pessoa pode assistir. Mas a Cazé TV também tem. O pessoal vai lá, entra no YouTube e também pode assistir qualquer pessoa que tiver internet ou tiver um aparelho, né? Tiver um celular, hoje os celulares estão aí, ou então uma Smart TV ou no computador a pessoa pode assistir o jogo. Só que na verdade não tem nem comparação uma transmissão, mas essa é a minha opinião, não tem comparação de uma transmissão da Globo, dos profissionais da Globo, de alguns profissionais do SBT também e do pessoal da Cazé TV, que também tem alguns profissionais lá que transmitem bem. Mas é uma transmissão diferente, uma transmissão bem diferente daquela antiga. Não vou nem dizer que é a transmissão certa, mas aquela transmissão mais antiga, mais tradicional que a gente está acostumado a ver. É, a transmissão de ontem, por exemplo, do SBT, que eu acompanhei no SBT e na Globo um pouquinho também, a transmissão do jogo do México, por exemplo, né, a gente observava assim de uma forma muito, muito clara, né, a qualidade, a experiência dos profissionais também nos jogos. Palpite para o jogo do Canadá, será que o Canadá ganha hoje? Vocês acham que ganha jogando em casa?
1: Eu acho que sim, eu acho que o Canadá, por jogar em casa, eu acho que tem essa vantagem, né? Quando você joga em casa, além do público, e a gente viu ontem isso, o público do México, mais de 80 mil pessoas, cara, torcendo pro México, isso é bacana, envolve, mexe com a cidade, né? Mexe com o
3: México para lá, né? México para cá.
1: É legal, é bacana. Então, eu acho que o Canadá hoje, eu acho que vence por estar jogando em casa também.
3: E os Estados Unidos, já aproveitando.
1: Eu acho que os Estados Unidos, não sei não, os Estados Unidos vai ter um pouco de dificuldade para vencer. Os Estados Unidos não é tão popular no futebol, né? Eu acho que a gente não vê eu não vejo uma seleção dos Estados Unidos muito competitiva. Para mim, o Canadá também não é tão competitivo assim. Pode ser que de repente, os Estados Unidos consiga, na força, na motivação, de repente vencer. Mas eu acho que os Estados Unidos não vence. O Canadá, na minha opinião, vence. Os Estados Unidos, eu acho que não vence. Opinião minha.
3: Eu lembro de um jogo histórico lá na Copa de 1994, né, do jogador, quando o jogador Leonardo foi expulso por dar um cotovelaço na cabeça de um jogador norte-americano, né? Ele foi expulso da Copa. Ele não foi expulso do jogo somente, ele foi expulso do jogo e expulso da Copa, porque ele se irritou com o jogador norte-americano e meteu-lhe o cotovelo na cabeça do cara, né? Podia ter causado traumatismo no jogador norte-americano. E os Estados Unidos complicou um pouquinho para a seleção brasileira, que foi campeã depois. Então, quando os jogos acontecem nos Estados Unidos, como a Copa de 94... eles são bem organizados, como a maioria das seleções é. Eles se programam durante 4 anos antes, e porque tu já sabe, 8, 10 anos antes de ser realizada a Copa, tu já sabe que vai ser ali. Então eles levam muitos jogadores de outros países, naturalizados norte-americanos, e aí para de repente deixar um pouquinho melhor, para deixar um pouquinho... a seleção, assim, tecnicamente melhor. Eu acredito num empate hoje à noite, às 10 horas da noite. Eu acho que Estados Unidos e Paraguai vão empatar. E o meu palpite é 2-2. O Canadá, eu acredito que perde, mesmo o Canadá sendo sede e tudo mais, mas, cara, o Canadá é um país bem diferente, né? Eles as modalidades esportivas deles lá são outras.
0: E chama muita atenção, Everton, tocando esse assunto, né? Até alguns canais já repercutem bastante isso, como os canadenses e os norte-americanos, estadunidenses, estão levando a Copa do Mundo, né? O pessoal não está nem aí para a Copa do Mundo, né? Teve algumas reportagens conversando com jogadores. Tem um vídeo muito legal que o cara mostra, ele está com o celular numa mão e gravando com a outra. Ele mostra o jogo do México acontecendo, o primeiro jogo da Copa do Mundo, e ele está passando bem no meio da Times Square, né? Que é a principal avenida lá dos Estados Unidos, né? Acho que é Nova York, né? Se não me engano. Ele está passando, ele mostra o jogo acontecendo, ele mostra o cenário da Times Square. Não tem ninguém falando de futebol, não tem um telão mostrando o resultado do jogo. Daí ele vai conversar com as pessoas e pede como é que você está vendo a Copa do Mundo. Ele fala, não, provavelmente eu vou assistir algum jogo. Eles nem chamam de futebol, né? O soccer, né? Eles, vou assistir alguma partida, alguma coisa assim, mas ninguém muito empolgado. Canadá, da mesma forma. Os mexicanos é diferente, né? Eles já têm mais um espírito, que eu acho mais sul-americano, parece, mais
3: latino, parecido, né? Espírito latino, né?
0: E aí eles já estão mais empolgados, vibrando, tanto que botaram 80 mil torcedores no estádio, né? Mas chama muita atenção nisso, né? Eu acho que a FIFA errou analisando em colocar os jogos nos Estados Unidos e no Canadá. Faz só no México, né? Deixa o México sediar uma Copa do Mundo aí, tudo certo, né?
3: Mas todos os países têm o direito, né?
0: Não, mas só que, cara, um país que não tá nem aí. Os caras estão mais preocupados com vivendo uma relação de guerra muito, muito forte. O Canadá até, beleza, mas os Estados Unidos, os caras não estão nem aí para a Copa do Mundo. Ninguém fala sobre Copa do Mundo, né? Só acontece em jogos lá porque é os Estados Unidos, né? O principal país do mundo e aquela coisa toda, né? Mas chama atenção essa situação, porque, né, todo mundo quer sediar uma Copa, o torcedor quer viver isso. E acaba que não,
3: 94
0: não chega para a torcida, né?
3: 94 eles sediaram e foi algo bem interessante. E depois daquilo se popularizou um pouquinho mais o futebol. Mas quando a gente observou agora nos últimos tempos, antes da Copa, agora nos últimos 3 anos, por exemplo, eles começaram a investir muito mais em futebol. Onde é que joga Lionel Messi hoje? Onde é que joga Luis Suárez hoje? Onde é que jogam vários jogadores veteranos? O Messi, pelo que eu sei, está jogando no
0: Inter Miami.
3: No Inter Miami, né? Então, eles levaram craques que ainda estão na ativa, que ainda são titulares das suas seleções, alguns outros reservas, mas ainda
0: mas é aquela
3: muito futebol, né?
0: Aquela então, questão
3: eles, do dinheiro, eles investem, né? Nisso, né?
0: É aquela questão do dinheiro, é que nem os sauditas, né? Lá da Arábia Saudita, o pessoal investe, leva os principais craques, mas é um país, claro, que chama atenção para a liga por conta dos investimentos, né? Mas é algo que a base ela não está formada, então se você não tiver a base forte, não vai ter algo crescente, né?
3: Mas lá eles lotam
0: algo
3: os estádios,
0: que a China,
3: né?
0: Tenta... Sim, por conta
3: lá
0: disso.
3: Eles lotam, né? Os estádios.
0: Mas a base do futebol em si, nunca a gente vai ver uma seleção da Arábia Saudita brigando por uma Copa do Mundo, né? Muito difícil acontecer algo nesse sentido. Mas assim, questão, injeção de financeira dos sheiks lá, isso tem à vontade. Mesma coisa que os Estados Unidos, né? O pessoal está investindo, levando, tentando popularizar o futebol na MLS, né? Que é a liga norte-americana, mas não vai, né? O futebol deles é outro, é o futebol americano, é outros esportes, é o golfe, é o basquete, enfim.
3: Golfe não, né? Golfe, pá, golfe é pequenininho lá, né?
0: Não, mas é um esporte que o pessoal gosta, né? O golfe deve ser mais popular que o futebol nos Estados Unidos.
3: Não, com certeza não. Mais popular lá é o beisebol. Beisebol é
0: também
3: o mais popular de todos, né? O beisebol e depois outros o futebol norte-americano mesmo, né? Que eles dizem, então, o beisebol, o futebol norte-americano e depois os de quadras, né? O basquete é muito forte lá, né? Mas o golfe é mais pelo sentido de ser restrito, né? São poucas as pessoas, são poucos os campos também, né? Que são especiais. Mas eu acredito que pode haver assim uma popularização maior, mas por um tempo. Aí depois eles acabam esquecendo e voltando para...
0: Como aconteceu com a China, né? Uma época atrás a China investiu pesado lá na liga chinesa, lá levaram vários jogadores e hoje não consegue nada, né? Só para fechar da minha parte, deixar meu palpite também, acho que o Canadá deve vencer o jogo, mesmo a Bósnia sendo algoz da Itália esse ano, tem alguns grandes jogadores, mas acho que o Canadá, como o Valdemar comentou, por conta de jogar em casa, deve ter esse favorecimento. E o Paraguai vence os Estados Unidos, para mim. Acho que o Paraguai tem mais time que os Estados Unidos, até por conta disso tudo que a gente está comentando aqui, né? Tem muito mais tradição no futebol. Né? E vão torcer pro Balbueno, né? Jogador do Grêmio. Né?
3: Tu acha que o Canadá
0: ganha? Ganha o jogo, ganha o jogo. 2-1 e o Paraguai ganha de 2-0 os Estados Unidos hoje.
3: Tá aí os palpites no Show de Bola, que volta amanhã. Um abraço.
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7: 13 horas e 26 minutos, comunicação. A Secretaria Municipal de Saúde de São José do Cerro comunica que a vacina contra a gripe H1N1 está disponível para a população no posto de saúde. Mensagem de agradecimento e convite para a missa de sétimo dia. Hoje recordamos com saudade e gratidão a vida de Valdir Simonetti, um homem simples, íntegro e trabalhador, que construiu sua história com amor, dignidade e amizade. A família Dal Bosco Simonetti agradece aos médicos e enfermeiros dos hospitais de Cedro e São Miguel do Oeste pelo atendimento e dedicação prestados ao senhor Valdir Simonetti. Agradece também os amigos, a comunidade Padre Reus e Novo Sarandi pelo apoio. Também convida familiares e amigos e a comunidade para a missa de sétimo dia em memória de Valdir Simonetti, que será celebrada neste domingo, dia 14, na capela de Padre Reus. Atenção, região de Guarujá do Sul e municípios vizinhos. 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

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Uma ótima tarde pra você. Sexta-feira, hoje, dia 12 de junho de 2026, tá? Pra você que curtindo a gente, obrigado pela companhia. Hoje é dia dos namorados, né? Dia dos namorados hoje. É, pra você aí que já deu presente pra sua namorada, pro seu namorado, enfim. É, hoje é dia dos namorados. Dia dos namorados todos os dias, né? Mas hoje é aquela data especial para você aproveitar e dar um presente para quem você quiser. Com certeza, né? A pessoa vai ficar feliz, né? Vai ficar felizaço demais de receber. Então você que dá presente para alguém aí, né? Com certeza vai ser legal, tá bom? 13 horas e 32 minutinhos, 13 e 32 para você continuar a gente. Obrigado pela sua companhia. Uma ótima tarde, boa sexta-feira, tá? Boa sexta-feira para você. 14 graus a temperatura, choveu já a noite toda praticamente, choveu bem, teve garoa, enfim, né? Teve chuva, teve garoa, teve momentos quentes, teve momentos frios. Faz parte, né? Estamos vivendo o inverno já, né? Já entramos no inverno? Deixa eu ver aqui, né? Quando que começa o inverno? É, acredito que a gente fica na expectativa, né? Do inverno aí, que dia começa o inverno aqui, ó. Deixa eu só puxar aqui. O inverno 2026 terá início oficial no dia 21. No dia 21 agora, né? Dia 21 de junho, às 5 horas e 25 minutos, horário de Brasília, tá bom? Vai se estender até o dia 22 de setembro. Então, esta estação é marcada por um clima de extremos, com influência da transição para fenômenos El Niño, resultando em temperaturas médias mais altas e chuvas irregulares, tá bom? Então, a gente fica na expectativa este ano também, né? Para ser assim mesmo o clima devido à passagem do El Niño, tá certo? Beleza! Vamos matar um pouquinho de saudade hoje. 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Vamos matar a saudade? Tá afim de ouvir aquela musiquinha mais antiga, rapaz, ó? De banda. Lembra dessa aqui, ó? Momentos. Acústico. 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

0: Tá aí, matando saudades de música legal com a banda Terceira Dimensão. Linda menina, teve céu e cantos, carente de amor. Começamos com momentos, quem dera ser eu. Pra você curtindo a gente, obrigado pela sua companhia. 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Eu chamo o intervalinho, a gente já volta aqui, ó. 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

0: Tá aí música legal aqui na tarde com seus beijos. G10. Teve também Som 7, Carta Branca. Pra você curtindo a gente, Luizinho Pneus aqui comigo. 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Mandar música, hoje vai a música pro meu marido Carlos Eduardo Dias. Música, um pedacinho do meu coração. É seu, um amor e carinho. Quem pediu aí é a Valdirene, né? Pelo que dá pra entender aqui, tá bom? Beleza, Valdirene? Show de bola, então. Vamos tocar na sequência, Flávio Dalcin. Pedacinho do seu coração é meu. É meu, é meu. Um pedacinho do seu coração. Essa aí, né? Essa aí. Daqui a pouquinho. Bem rapidinho. Zero que eu vai, FM. Ó. São 13h54, hora certa. 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

0: Tá aí, Passarela, Ame Quem Te Ama, Carisma, Ela Vai Voltar, Flávio Leozinho, Pedacinho do Meu Coração. Essa aqui do Passarela foi indicação da nossa amiga Débora, né? Boa tarde, Aldemar, tudo bem? Uma ótima sexta-feira pra vocês. Manda uma da banda Passarela aí, valeu. Um abraço pra Débora e todo o pessoal lá da Incobel. Abração, bom trabalho pra vocês, tá bom? 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

Tá aí o André Henrique cantando pra gente, por causa dela teve alma latina, ela vai quebrar a cara. Pra você curtindo a gente, 14 horas e 20 minutinhos, 14 e 20, Reluzaria, eu acho que a confiança, dia dos namorados chegando. 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

0: 14h31, 14h31, cantou pra gente os atuais, as namoradas. Calmon, tô indo embora. Banda legal, vou beber a minha e também a dela pra você curtir na gente. Obrigado pela sua companhia, tá bom? 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Intervalinho, já voltamos aqui, ó. 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
0: Projeto Bombeiro Mirim inicia nova edição e reforça a formação cidadã. A informação foi da diretora da Escola Renascer de Princesa, Silvana Noss. A Escola Renascer de Princesa realizou o lançamento de mais uma edição do Projeto Bombeiro Mirim, iniciativa desenvolvida em parceria com o Corpo de Bombeiros de São José do Cedro. O programa é voltado aos alunos do quarto ano e busca transmitir conhecimentos básicos sobre segurança, prevenção de acidentes e cidadania. O curso conta também com o apoio do Sicoob, responsável pelo patrocínio de parte dos uniformes utilizados pelos participantes. Os estudantes recebem camisetas, apostilas e materiais preparados pelos bombeiros, que conduzem as atividades ao longo do projeto. O município é responsável pela impressão das apostilas entregues aos alunos. Durante as aulas, as crianças aprendem como agir em situações de emergência, identificar riscos domésticos e buscar ajuda de forma adequada. O objetivo é preparar os participantes para adotar atitudes seguras no dia a dia e compartilhar os conhecimentos adquiridos com suas famílias e comunidades. 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

0: 14h43, cantou pra gente aqui, ó, Brilha Som, Esperando na Janela, também teve Ideal Seu Panhador do Coração, pra você ouvir da gente, obrigado pela sua companhia aí, tá bom? 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

aí o Portal da Serra, Amor Gostoso, cantou também Banda Lunas, Me Apego Fácil e Nave Som, Seu Bandido, pra você curtir na gente. 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Pra gente fechar aqui, Sétimo Sentido, toca aquela, volta amanhã às 14h30, um abraço, gente, e até lá!

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11: Algumas finais do nosso Mundial de Futebol ultrapassaram o resultado e entraram para a história do esporte. Em 1970, o Brasil encantou o planeta ao vencer a Itália por 4-1 e conquistar o tricampeonato com uma das equipes mais admiradas de todos os tempos, liderada pelo Rei Pelé. E em 1986, a Argentina levantou a taça com uma campanha inesquecível comandada por Diego Maradona. Já em 2022, a Argentina e França protagonizaram uma decisão emocionante, com viradas, gols e disputa por pênaltis, considerada por muitos uma das maiores finais da história dos mundiais. Eu sou Melina Calduro, diretamente de Nova Jersey, nos Estados Unidos, para o Acaerte em Campo.
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0: E essa é a música com mais emoção aqui na Cedro FM. Sextou, sextou. Hoje é dia 12 de junho, dia dos namorados. 15 horas e 6 minutinhos. 15 graus em São José do Cedro e a umidade relativa do ar está em 79%. WhatsApp 91974572.
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0: E eu sou o Maicon Gabriel, eu fico com vocês aqui até as 19 horas, tocando muita música boa. 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
0: E vamos iniciando de Skank, Eu Disse a Ela, 15 horas e 8 minutos.

0: esse foi o Jota Quest, Além do Horizonte. Também ouvimos Capital Inicial, Eu Vou Estar. E a primeira foi o Cidade Negra, Uerê. 15 horas e 22 minutinhos. E as informações agora que estão chegando com o repórter Jonathan William.
1: Nós estamos de volta na programação da Rádio Cedro FM. Estamos, nesse momento, em contato com o secretário de Turismo do município de Anchieta, Hernani Grabin, para falar sobre o PNAB, a Política Nacional, a Lei Aldir Blanc, que é o Programa Nacional de Incentivo à Cultura, e que o município aí de Anchieta está organizando as tratativas para receber esses valores, organizar os projetos que serão beneficiados com essa política nacional. Secretário, boa tarde, seja bem-vindo aos microfones da PPRI.
2: A nossa fala de hoje, queremos destacar a importância dos recursos da Política Nacional Aldir Blanc, mais conhecida como PNAB, recursos estes destinados ao município de Anchieta. Esses recursos, apesar de ainda constituírem uma parcela pequena, pelo tudo que a cultura é, representa e significa para uma população, mesmo assim, esses recursos representam um importante investimento na valorização, na preservação e fortalecimento da cultura em cada município. Em nosso município, em Anchieta, está aberto o edital para inscrição das pessoas e entidades ligadas à cultura. O prazo de inscrição termina segunda-feira, dia 15 de junho, e a Secretaria de Cultura já recebeu e está recebendo os projetos elaborados. Está no edital que podem participar qualquer agente cultural que atua ou reside no município de Anchieta há pelo menos 2 anos. E quem é um agente cultural? Um agente cultural é toda pessoa ou grupo de pessoas responsáveis por criar, produzir e promover manifestações culturais. Um agente cultural pode ser uma pessoa física ou um microempreendedor individual, um MEI. Pode ser uma pessoa jurídica, sem fins lucrativos, como uma associação. Pode ser uma pessoa jurídica com fins lucrativos, por exemplo, uma empresa de pequeno porte, especialmente, ou pode ser um coletivo, um grupo sem CNPJ, representado por uma pessoa física. O edital é bem amplo, informando de várias situações, como os critérios de avaliação, cronograma, e são vários anexos que os interessados em elaborar projetos para avaliação precisam ler para tomar conhecimento e encaminhar de forma correta. Enfim, por meio da distribuição desses recursos entre nossas entidades culturais, entre artistas, artesãos, músicos e demais fazedores de cultura, o município incrementa valores e incentiva a continuidade de ações que mantém viva a identidade cultural, as tradições, enfim, todo o patrimônio cultural do município. Então, esse projeto, esse edital continua aberto, estamos recebendo as inscrições e esse dinheiro incrementado reverterá em benefício dos fazedores de cultura, das entidades e reverterá para o crescimento e desenvolvimento da cultura de forma geral em Anchieta.
1: Obrigado às informações do secretário de Turismo de Anchieta, Hernani Grabin. Jonathan Wiener, repórter Rádio Cedro FM.
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0: E esse foi o Lulu Santos, Assim Caminha a Humanidade. E a primeira foi a Ana Vitória, Geleira do Tempo, com a participação de Jorge Mateus. 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
0: 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Secretaria amplia parcerias e mantém atendimento próximo aos produtores. A informação é do secretário de Agricultura de Guaraciaba, Luiz Triques. A nova gestão da Secretaria de Agricultura pretende dar sequência aos serviços já oferecidos aos produtores rurais, mantendo o atendimento próximo às comunidades e fortalecendo parcerias voltadas ao desenvolvimento do setor agropecuário. Ressaltou que a Secretaria conta com uma equipe técnica preparada para atender as demandas do campo. Entre os profissionais citados estão os servidores responsáveis pelo acompanhamento de programas, orientações técnicas e ações de apoio aos agricultores do município. 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
0: Horas e 43 minutinhos. Vamos ouvir agora um Tiê Duvido com a participação do Luan Santana.

0: Tchê e Luan Santana, Duvido. 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Duvido que ele deve Cedro. 15 horas e 47 minutinhos, hora certa, Duarte Materiais de Construção. 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

vocês que fazem parte dessa massa que passa nos projetos do futuro. 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

0: E esse foi o Projota, ó meu Deus, também ouvimos o Melim, Meu Abrigo, e a primeira foi o Zé Cabaleiro, Admirável Gado Novo.
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essa é a música com mais emoção aqui na Cedro FM. 16 horas e 5 minutinhos, 15 graus em São José do Cedro. WhatsApp 91974572. E esse é o Cedro Show na tarde desta sexta-feira, dia 12 de junho.

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E esse foi o Ira, Dias de Luta. Também ouvimos Kid Abelha com Pintura Íntima. E a primeira foi o Alceu Valença, Tu Vens. 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

0: 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Informações com o repórter Jonathan William.
1: Nós estamos chegando com informações aqui na programação da Rádio Cedro FM. Maicon, boa tarde a você, aos ouvintes da nossa programação. Estamos com o Anderson Ramos, coordenador do projeto da JCI, o projeto de oratória nas escolas aqui do município de São José do Cedro. E é sobre esse assunto que a gente vai conversar na tarde de hoje. Anderson, projeto que vocês estão levando às escolas do município para tentar trazer essa questão da oratória, da comunicação bem feita, desde cedo, né, Anderson? Boa tarde, explique um pouquinho para a gente esse projeto de vocês.
2: Boa tarde, Jonathan. Boa tarde, ouvintes. A gente está executando o projeto Oratória nas Escolas já fazem 2 anos. Boa tarde, Jonathan. Boa tarde, ouvintes. A gente está trabalhando com o projeto Oratória nas Escolas desde o ano passado, 2025. No total, já são mais de 200 crianças impactadas com esse projeto. É um projeto voltado à capacitação da oratória com as crianças. Então, desenvolver as técnicas de oratória, desenvolver a postura, expressões corporais, para o melhor desenvolvimento da criança no futuro, para uma entrevista de emprego, para um trabalho, para uma profissão. E também, claro, obviamente, para estar representando o nosso município no projeto de oratória nas escolas nível Brasil.
1: E como é que foi selecionado as escolas para participar? Teve um processo de seleção junto com a Secretaria de Educação? Como se deu?
2: Sim. A gente iniciou o projeto com a Secretaria de Educação no ano passado, onde foi acolhida a escola CEMEG para iniciar o projeto. A partir disso, tivemos procuras dos colégios para poderem estar participando. Dentro da nossa organização, a gente acabou optando para trabalhar o CEMEG e o Cedrense esse ano, juntamente por causa da nossa estrutura, para não poder abranger demais e acabar não capacitando de forma adequada as crianças. E a gente tem uma programação, um cronograma, que a gente estipula com os colégios, com os professores, para deixar o programa lisinho e os alunos poderem ir absorvendo as informações, poderem também estar treinando, estarem se desenvolvendo também como pessoas, né? E a gente pretende acabar o projeto no dia 10 de julho com a final municipal. A gente tem uma etapa ainda eliminatória agora no final do mês e depois a gente tem a etapa final municipal.
1: E estamos falando de quantos anos, Anderson, esses alunos em média que participam desse projeto?
2: O projeto pela JCI Brasil, ele abrange crianças do 5º ao 9º ano, mas ainda por questão de capacidade de trabalhar as crianças, nós estamos trabalhando apenas com o 9º ano. Então são crianças do 9º ano do CEMEG e do Cedrense aqui no município.
1: E esse projeto, ele abrange algum material gráfico, apresentações que o pessoal pode levar para casa, apresentar para os pais também? Como funciona?
2: Sim, são atividades práticas desenvolvidas ali com os jovens. Tem slides, tem profissionais, desde psicólogo. Também, na data de hoje, a gente teve a participação da Bruna Tirling, que ela é campeã mundial de oratória. Ela veio ajudar passando capacitações para as crianças. Trabalho com fonoaudiólogo, tudo para poder desenvolver essa atividade com as crianças, para eles poderem estar aprendendo e se desenvolvendo.
1: E pensando, como você falou, da final municipal, próximas etapas. O aluno foi lá, se destacou aqui. Ele tem um vislumbre de crescer dentro desse projeto nacional, eventualmente? Como vocês planejam nessa questão?
2: Isso. O campeão municipal, ele vai representar o município do Cedro na etapa regional, que vai ser em Chapecó. Depois dali vai para uma etapa nacional. Então, a criança passa por essas etapas aqui dentro do Brasil. E ainda o campeão do oratório nas escolas do Brasil vai representar a organização nível Brasil para América Latina e depois até possivelmente o nível mundial.
1: Como aconteceu com a vice-presidente, a Bruna.
2: E só ela é da etapa dos membros internos, não é do oratório nas escolas, porque a JCI também desenvolve o oratório dentro da organização. Então, ele também tem um concurso de oratória, tem um concurso de debate, e esses concursos são a nível local, regional, nacional e aí sim internacional.
1: E entra dentro dos demais projetos, não é apenas esse é apenas um que a gente está comentando, mas são vários outros projetos que vocês têm em andamento no município, né?
2: Sim, a JCI São José do Cedro, ela tem diversos projetos. desde o oratório nas escolas, ao Dia Mundial da Limpeza, Papo Empreendedor. São diversos projetos que a gente executa e trabalha para o desenvolvimento dos membros e da comunidade.
1: Obrigado às informações de Anderson Ramos, ele que é coordenador do projeto Oratória nas Escolas da JCI, aqui de São José do Cedro. Jonathan Wino, repórter, Rádio Cedro FM.

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8: E aí, tá sonhando com o Hexa? Pois é, eu também já tô ansiosa pra saber como a gente vai se sair nesta edição do Mundial. Mas ninguém nos supera. A seleção brasileira já conquistou 5 edições do Mundial. Logo atrás de nós aparecem as seleções da Alemanha e da Itália, com 4 títulos cada uma. E em seguida vem a Argentina, que soma 3 títulos mundiais. E pra completar as seleções do Uruguai e da França, tem 2 taças cada uma. São esses países que construíram histórias de sucesso ao longo de décadas e ajudaram a transformar o Mundial que a gente conhece. E aí, vai dar o Hexa pra nós esse ano? Eu espero que sim, mas eu te conto essa informação no dia 19 de julho, na final do Mundial de Futebol. Eu sou Melina Calduro, diretamente de Nova Jersey, para o Acaerte em Campo.
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esse foi o Roupa Nova, Amar é... 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
0: 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IPVA para motoristas de aplicativo pode ter isenção e incentivar geração de renda. A informação é do deputado Fabiano Daluz. O deputado defende a criação de uma lei estadual para conceder isenção do IPVA aos motoristas de aplicativo em Santa Catarina. Segundo ele, a proposta busca reconhecer esses veículos como instrumentos de trabalho, assim como já ocorre com os taxistas. De acordo com o parlamentar, o crescimento do serviço de transporte por aplicativo também chegou aos municípios menores, ampliando as oportunidades de renda para trabalhadores e oferecendo mais opções de mobilidade à população. O avanço do setor tem sido observado em cidades de toda a região, incluindo São José do Cedro. 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
1: Charlie Brown Jr., ela vai voltar. Também ouvimos o Paralamas do Sucesso com Cinema Mudo e a primeira foi o Legião Urbana, Eu Sei.
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esse foi o Titãs, Homem Primata, do Acústico MTV. Também teve Gabriel, o Pensador, Surfista Solitário, com a participação do Jorge Benjó. 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

0: essa é a música com mais emoção aqui na Cedro FM. Esse é o Cedro Show na tarde desta sexta-feira, dia 12 de junho. WhatsApp 9197-4572. 17 horas e 4 minutinhos, 15 graus em São José do Cedro. E a umidade relativa do ar está em 80%.
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0: 17 horas e 5 minutinhos. Vamos começar de Rick e Renner, de Barreto a Nashville. Agora é só sertanejão até às 19 horas.

0: E esse é o Daniel, Evidências ao Vivo. E a primeira foi o Chitãozinho Chororó, cheia de charme.
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0: 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E as informações agora estão chegando na programação com o repórter Jonathan William. Boa tarde, Jonathan.
2: Nós estamos de volta com a programação da Rádio Cedro FM. Michael, estamos em contato nesse momento e recebemos com muita honra aqui em nossos estúdios a Bruna Tirling, vice-presidente nacional da JCI, para conversar com a gente sobre projetos, falar um pouquinho sobre as experiências de vida dela. Afinal de contas, ela é campeã mundial de oratória pela JCI. Bruna, primeiramente, boa tarde, seja muito bem-vinda à PPRI. O que você está fazendo aqui em São José do Cedro, visitando os colégios, participando dos projetos que estão em andamento aqui no município? Boa tarde.
3: Boa tarde, queridos ouvintes. Muito bom estar aqui com vocês. Quero dizer mais uma vez que estou sendo muito bem recebida. E o que, que eu estou fazendo aqui, afinal? Vim lá do interior do Paraná para visitar JCI São José do Cedro. E como vice-presidente, existem algumas organizações locais que são atribuídas a mim a acompanhar, mediar, monitorar os processos, como está o desenvolvimento da JCI dentro daquela comunidade. E desta vez eu vim para dar esse apoio ao projeto Oratória nas Escolas. Então hoje, durante o dia, trabalhamos com os estudantes as capacitações de oratória. E eu volto, viu? É isso que eu estou fazendo aqui hoje. Mas nós já temos visita programada mais uma vez para dia 9 de julho, um evento que será aberto à comunidade. Então já trago spoilers.
2: Vários projetos em andamento que você também contribui, né? Para que aconteça da melhor forma possível.
3: Exatamente. É interessante falar sobre isso porque a JCI, ela é uma organização que fornece muitas oportunidades. Então, lá na minha cidade, eu já tive algumas oportunidades ali e a vice-presidência tem me permitido entender ou acompanhar outras comunidades. Então, agora estou aqui nessa função de prestar apoio aos projetos de crescimento e expansão, como a JCI São José do Cedro tem sido vista, percebida pela comunidade. E o que eu posso adiantar é que essa galera está fazendo um ótimo trabalho. É realmente admirável o impacto que o JCI está causando aqui na comunidade do Cedro, tanto pelo oratória nas escolas, mas eu diria principalmente por como a JCI tem formado líderes dentro dessa comunidade.
2: E vamos falar um pouquinho, Bruna, sobre esse título que você carrega, com certeza com muito orgulho, campeão mundial de oratória, certamente um título que você se orgulha muito.
3: Certamente, Jonathan, e queridos ouvintes, sem dúvida, é um título de muita, é um motivo de muita alegria poder ter representado o Brasil em toda essa jornada, embora, né, seja uma oportunidade que está disponível a todos os membros da JCI. Aqui já fica a dica, né, dando mais spoiler do que a JCI faz na vida de alguém, mas apenas duas pessoas hoje no Brasil carregam esse título. Eu conquistei em 2023 e a companheira Lena Souza conquistou em 2006. Então, sim, é motivo de muita alegria e eu posso dizer também, foi uma jornada de muita dedicação, mas certamente algo que transformou a minha vida pessoal, profissional, foi uma jornada muito legal.
2: Em algum momento você era uma simples integrante, você cresceu dentro do projeto, né?
3: Exatamente, fui agarrando oportunidades, né? Fui agarrando oportunidades, cada vez que eu podia ali me desenvolver um pouco mais na minha comunicação, argumentação, posicionamento, eu fui aproveitando e aos poucos me dedicando, consegui determinadas façanhas.
2: E essa conquista, ela é um projeto que existe dentro da JCI específico para você poder representar a sua JCI, o seu estado, depois a sua nação, como é que é?
3: Essa pergunta é muito boa. Esse concurso, ele acontece todos os anos em cada organização local de JCI. Então, aqui em São José do Cedro já executou, também tivemos São Miguel executando. Todas as quase 50 organizações locais da JCI Brasil executam esse projeto. Vencendo a etapa nacional, assim como aconteceu comigo em 2022, você pode representar o seu país na Conferência da América. Então, é toda uma jornada, é um sistema um tanto complexo, é uma escadinha de oportunidades. Depois da Conferência da América, você, então, campeão ali, representa o seu continente, a sua área, no Campeonato Mundial de Oratória. Então, quando eu participei dessa oportunidade, eu pude visitar a Colômbia, por exemplo. Nunca tinha nem saído do país, meu povo. Então, visitei a Colômbia na etapa da América e fui parar na Suíça, olha só, para representar o nosso país no Mundial. Foi uma experiência muito legal.
2: Bruna, você falou de questão de spoilers, né? Você volta no mês que vem, volta para o município, pode antecipar alguma coisa do que vem por aí?
3: Eu não posso dar ainda mais spoilers, mas o que eu posso adiantar é que a comunidade pode esperar, sim, um evento aberto em que todos poderão visitar. E esse assunto, oratória, comunicação, vai voltar aqui para Cedro e a gente vai causar ainda mais impacto. Vai ser algo que realmente vai ser transformador.
2: Obrigado às informações da Bruna Tirlin, vice-presidente nacional da JCI. Jonathan Wino, repórter Rádio Cedro FM.
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0: Mato Grosso e Matias, sábado.
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0: E a primeira foi o Amigos, Desculpe, Mas Eu Vou Chorar. 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
0: 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Pronamp Leite libera mais de 100 milhões e fortalece produtores catarinenses. A informação é do engenheiro agrônomo da Ipagre de São José do Cedro, Cleiton Furlaneto. O governo de Santa Catarina criou o Pronamp Leite para auxiliar os produtores diante da crise enfrentada pelo setor leiteiro, marcada pela queda no preço pago ao produtor. O programa subsidia os juros de financiamento contratados por meio do Pronaf e do Pronamp, permitindo que os agricultores invistam na atividade com menor custo financeiro. Segundo Furlaneto, o leite é uma cadeia estratégica para o Estado, envolvendo mais de 22 mil produtores e uma produção anual superior a 3,3 bilhões de litros. A atividade representa uma parcela importante da economia agropecuária catarinense e, por isso, o governo decidiu ampliar o apoio também aos produtores enquadrados no Pronamp. O engenheiro destacou que o objetivo do programa não é quitar dívidas antigas, mas incentivar novos investimentos, manter a cadeia produtiva ativa e estipular uma permanência do agricultor no campo. 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
0: E esse é o Teodoro Sampaio, a rabada da cunhada, 17 horas e 37 minutos.

0: Alexandre Leonardo, eu juro. Também teve Teodoro e Sampaio, a rabada da cunhada. 17 horas e 44 minutinhos.
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0: CFM. Milionário José Rico, agenda rabiscada. 17 horas e 50 minutinhos.

E antes tivemos Luan Santana, Meteoro. 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
1: E esse é o Cedro Show na tarde desta sexta-feira, num oferecimento de Marcon Supermercados, Deck 66, Luizinho Pneus, Mecânica Houston, Farmácia São Rafael e também a Parisotto Instalador e Decor, Relojoaria e Ótica Confiança, Supermercado Que Barato, Avante Par, Gás Menin, Paxo Funerárias, Alve Produtos e também a Projetec.

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1: E esse é o Edson Hudson, Boate Azul, 18 horas e 5 minutos.

0: Ações. E também ouvimos um Edson Hudson Boate Azul, com a participação do Jean Giovanni. 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
2: Nós estamos de volta na programação da Rádio Cedro FM. Nós estamos em contato nesse momento com Claudemir Parmigiani, secretário de saúde do município de Guaraciaba, para falar para a gente sobre uma ação em saúde que aconteceu nos educandários do município, principalmente voltado às crianças, pediatras nas escolas, atendimento especializado às crianças da rede de ensino do município. Claudemir, boa tarde. Fale um pouquinho sobre essa ação de vocês aí dentro do município.
3: Boa tarde, Jonathan. Boa tarde, Rádio Vintes da Rádio Cedro. Essa campanha nós começamos o ano passado, esse programa, melhor dizendo, e foi algo que deu muito certo, então nesse ano estamos repetindo. Então, nesse período de inverno, a Secretaria de Saúde desloca uma pediatra e faz uma consulta em todas as nossas criancinhas. E, consequentemente, né, aquela criança que tiver alguma alteração, os pais são informados. E a gente busca antecipar o atendimento para que esse trauma não se agrave. Então, o ano passado deu muito certo e esse ano estamos novamente fazendo essa campanha nas escolas aqui do município de Guaraciaba.
2: Secretário, é importante destacar também que para que esses atendimentos aconteçam, vocês também se preocupam com a questão da autorização dos pais, dos responsáveis, para que o atendimento siga também a normalidade, siga de acordo com, alinhado com os princípios das próprias famílias, né?
3: É, perfeitamente, tá? Então existe um termo de autorização dos pais, dos familiares, para que a gente possa, inclusive, fazer divulgação da imagem. Então a gente tem esse cuidado e a gente busca... O intuito é ajudar, o intuito é proteger da melhor forma as crianças, para que não agravem. Lembrando que o ano passado, numa determinada época, não tinha mais leitos de UTI, os hospitais estavam lotados, então temos que nos precaver a essa situação.
2: Secretário, aproveitando nosso contato, vocês utilizaram as redes sociais do município também para divulgar e incentivar as pessoas do município a procurarem a vacinação contra a gripe, especialmente as crianças aí do município, porque a procura ainda está um pouco abaixo do que vocês esperam.
3: Cabe salientar, Jonathan, que é importante que os pais assumam essa responsabilidade e que possam proceder para que seus filhos sejam imunizados. E, consequentemente, isso é importante para todos nós, seja para as crianças, para os adultos, e agora nós temos o imunizante e vamos imunizar quanto mais pessoas puder, porque tenho certeza que isso ajuda muito. E o vírus não se dissemina, né?
2: Obrigado às informações do secretário de saúde do município de Guaraciaba, Claudemir Parmigiani. Jonathan William, repórter Rádio Cedro.
0: Obrigado pelas informações, Jonathan William.
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Às vezes a gente corre tanto pela vida e deixa passar tantas coisas bonitas. A gente corre tanto que não percebe as coisas, as flores na beirada do caminho. Às vezes a gente quer que o fruto amadureça antes do tempo. A gente tem muita pressa, mas somente o tempo sabe dar as coisas pra gente na hora certa. O tempo sabe o momento exato de dar o presente que a gente merece.

0: E essa foi a Roberta Miranda, a Majestade o Sabiá.
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0: Também ouvimos Jorge Mateus com Nocaute. E a primeira foi o Gino e Geno, Tô nos Braços da Guria.
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1: A Secretaria Municipal de Saúde de São José do Cedro comunica que a vacina contra a gripe H1N1 está disponível para a população no posto de saúde. 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
1: 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Secretaria de Cultura prepara ações para o desfile de 7 de setembro e reforça a valorização das tradições. A informação é da secretária de Cultura e Turismo de Palma Sola, Maristela Girardi. A preparação envolve a participação de diversos grupos que atuam nas oficinas culturais e em outras atividades desenvolvidas no município. A expectativa é promover um evento que destaque o envolvimento da comunidade e apresente parte do trabalho realizado ao longo do ano pelas entidades participantes. A coordenação da cultura também destacou o apoio da administração municipal para o desenvolvimento das ações culturais. 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
1: E agora vamos ouvir um Eduardo Costa, Horizonte Azul, 18 horas e 40 minutinhos. Boa tarde, boa tarde.

vocês, Sorriso Maroto. Ô, sorte, hein? E aí, turma? Quebra tudo, hein?

E esse é o César Menotti, Fabiano Tomou de Assalto, com a participação do Sorriso Maroto. Também ouvimos Eduardo Costa, Horizonte Azul. 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

18 horas e 51 minutinhos. Esse é o Fio de Cabelo. Vamos lá,

0: nós ouvimos um Zezé Luciano, Fio de Cabelo. Esse é o Rick Renner, Cara de Pau. 18 horas e 55 minutinhos. E esse foi o Cedro Show na tarde desta sexta-feira, dia 12 de junho. Hoje, dia dos namorados.
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0: 14 graus em São José do Cedro. E a umidade relativa do ar está em 90%.
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0: E vem aí a voz do Brasil. 18 horas e 55 minutinhos. Saideira de hoje. Cara de Pau e depois tem Country Beat. Era só o que me faltava. Com a participação da Ana Castela. Boa noite, boa noite.
1: Nossa cidade.

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0: 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Direto dos estúdios da Empresa Brasil de Comunicação, em Brasília, vem aí a Voz do Brasil.
1: Em Brasília, 19 horas.
0: Está no ar a Voz do Brasil. As notícias do governo federal que movimentaram o país no dia de hoje.
2: Olá, boa noite.
1: Boa noite para você que nos acompanha em todo o país.
2: Sexta-feira, 12 de junho de 2026.
1: Vamos ao destaque do dia. Apoio aos entregadores de aplicativos.
2: O governo lança o novo Move Entregadores e Moto App para financiamento de bicicletas elétricas, elétricas, ciclomotores, motonetas e motos flex e elétricas produzidas no país.
1: Presidente Lula destaca que trabalhadores vão ter garantia do governo para conseguir juros menores.
3: O governo está assumindo o fundo garantidor para que ninguém deixe de emprestar dinheiro para vocês comprar moto por falta de garantia. O governo é a garantia de vocês.
2: Você vai ouvir também habitação.
1: 85 mil moradias serão construídas por meio do Minha Casa Minha Vida. 50 mil delas na modalidade rural do programa.
2: O governo federal prevê investimento total de 10 bilhões de reais nesta nova seleção habitacional.
1: E vamos falar também da transferência de imóveis federais para municípios regularizarem casas nas periferias.
2: Para acomodarem famílias em prédios que estão ociosos nas cidades.
1: É o programa Imóvel da Gente, tema da nossa entrevista com a secretária de Patrimônio da União, Carolina Stuck.
2: Hoje, na apresentação da Voz do Brasil, eu, Mariana Jungmann e Luciano Seixas.
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2: Foi lançada hoje uma nova vertente do programa Move Brasil, agora para ajudar entregadores de aplicativos na entrega e transporte de passageiros.
1: Eles vão poder financiar motos e outros veículos semelhantes para trabalhar com total garantia do governo.
4: O programa Move Brasil, Entregadores e Moto App é voltado para motociclistas ou ciclistas que trabalham com entregas de mercadorias, transporte de passageiros ou de cargas. Com a linha de crédito, eles vão poder financiar veículos como bicicletas elétricas, ciclomotores, motonetas e motos flex e elétricas produzidos no país. O presidente Lula comentou que a nova linha de crédito dá autonomia aos entregadores, que terão total garantia do governo para conseguir o financiamento.
3: O que é que nós fizemos de novidade? O governo está assumindo o fundo garantidor para que ninguém deixe de emprestar dinheiro para vocês comprar moto por falta de garantia. O governo é a garantia de vocês. Vocês não estão apenas conquistando o direito de ter uma moto. O que a gente tem que ter é o seguinte: a gente está deixando de pagar um aluguel para a gente comprar um patrimônio.
4: Será possível financiar um veículo por beneficiário e os trabalhadores terão 2 meses para começar a pagar, com prazo de financiamento de até 48 meses. E as montadoras poderão oferecer descontos para a compra. As taxas de juros são de 12% ao ano para os homens e 11,5% para as mulheres. Se o trabalhador financiar R$ 21.000 para comprar sua moto, por exemplo, a parcela ficará em cerca de R$ 552. Para o coordenador da Aliança Nacional dos Entregadores por Aplicativo, Nicolas Souza, poder financiar um veículo vai trazer segurança aos trabalhadores.
5: A gente vai poder trocar de moto com mais facilidade, a gente vai poder conseguir comprar a bike elétrica, principalmente os irmãos que entregam de bike aí e que tem poucas condições hoje de trabalhar com saúde, com segurança, pedalando morro acima, né?
4: Podem solicitar o financiamento ciclistas e motociclistas cadastrados como entregadores em aplicativo há pelo menos 6 meses e que tenham realizado no mínimo 100 corridas. E ainda entregadores com carteira assinada que atuem há pelo menos 6 meses na mesma empresa. O ministro do Desenvolvimento, Indústria, Comércio e Serviços, Márcio Elias Rosa, comentou o alcance do programa.
6: Se nós contarmos todos, os seletistas, os de plataforma, nós vamos alcançar 1 milhão de colegas, aí, de companheiros e de companheiras. Todos os dias rodam as ruas de todas as cidades, pequenas e grandes cidades, levando remédio, comida, documento. E essas pessoas que trabalham tanto dia após dia são absolutamente essenciais.
4: A adesão ao MOVE será pelo site gov.br/movebrasil. Após o cadastro, o trabalhador será informado se atende às condições e a partir de 13 de julho poderá procurar a Caixa, o Banco do Brasil ou instituições financeiras habilitadas para a contratação do financiamento. Reportagem Márcia Fernandes.
2: Moradias para quem vive no campo, em comunidades rurais e quilombolas.
1: O governo do Brasil anunciou a contratação de 85 mil moradias pelo programa Minha Casa Minha Vida.
2: Também foi contemplada a modalidade de construção por meio de entidades, como associações e cooperativas.
7: Um total de 85 mil moradias serão construídas por meio do Minha Casa Minha Vida. Destas, 50 mil unidades serão destinadas à modalidade rural do Programa Habitacional do Governo. Atualmente, a iniciativa contempla famílias com renda bruta anual de até 50 mil reais. Entre os beneficiários estão agricultores familiares e integrantes de comunidades quilombolas rurais. Para Vânia Marques, presidente da Confederação Nacional dos Trabalhadores Rurais e Agricultores Familiares, as novas moradias representam reconhecimento para o povo do campo.
8: Garantir moradia digna para as famílias do campo é reconhecer a contribuição para o país e afirmar que ninguém pode ser deixado para trás.
7: Outras 35 mil moradias vão atender a beneficiários do Minha Casa Minha Vida, a entidade, em 218 municípios brasileiros. Esta linha do programa federal é voltada para famílias de baixa renda organizadas por entidades privadas sem fins lucrativos que em alguns casos também auxiliam na execução das obras e no suporte técnico dos projetos. O presidente Lula garantiu que mais recursos podem ser liberados para esse tipo de parceria.
9: A única coisa que vocês precisam é que a gente tenha confiança em vocês e respeito que vocês darão conta do recado. Portanto, se preparem, porque quanto mais casa vocês fizerem, quanto melhor for a qualidade da casa que vocês fizerem, mais vocês vão ter direito de ter mais casa para fazer.
7: O ministro das Cidades, Vladimir Lima, reforçou que as duas modalidades do programa Minha Casa Minha Vida, entidades e rural, são importantes porque a participação da população é protagonista na solução de problemas habitacionais.
10: Somente por intermédio dessas entidades conseguimos chegar na zona rural e oferecer moradia digna aos brasileiros do campo. São empreendimentos que, de fato, vão transformar a vida das famílias e dar dignidade para as famílias aí que esperam tanto tempo por uma casa para morar.
7: O governo do Brasil prevê investimento total de 10 bilhões de reais nesta nova seleção habitacional. Os recursos serão liberados através do Fundo de Desenvolvimento Social. O governo do Brasil também anunciou a liberação de 1 bilhão de reais em crédito e instalação, que é destinada à construção e reforma de casas para famílias assentadas e comunidades quilombolas, que fazem parte do Programa Nacional de Reforma Agrária. Reportagem Gabriela Noronha.
1: De um lado, imóveis ociosos da União, como prédios públicos em regiões centrais das grandes cidades, ou áreas que já foram rurais e hoje viraram a casa de muita gente nas periferias pelo país.
2: De outro lado, famílias que precisam dos títulos de propriedade das suas casas ou de um apartamento para morar. Prefeituras que precisam de espaço para equipamentos públicos.
1: Para fazer esses dois universos se encontrarem, o governo do Brasil criou o programa Imóvel da Gente.
2: Mais cedo, nós conversamos com a secretária de Patrimônio da União, Carolina Stuck, sobre esse trabalho. Acompanhe a entrevista. Secretária Carolina Stuck, muito boa noite. Vamos começar falando do programa Imóvel da Gente. Ele tem feito, né, uma transferência dos imóveis ociosos do governo federal para fins sociais, como habitação, por exemplo. A senhora pode explicar melhor para a gente como é que funciona o programa e para que outros fins os imóveis podem ser destinados?
11: Boa noite, Mariana. Boa noite, Luciano. Então, o Programa Imóvel da Gente é uma política de democratização do patrimônio da União. O objetivo dele é transformar imóveis ociosos ou subutilizados em políticas públicas. Então, é fazer com que esses imóveis públicos cumpram a sua função social, ambiental e econômica, tentando atingir, né, chegar diretamente à população, transformando esses imóveis em equipamentos públicos. O programa prioriza quatro áreas de ação, né? A primeira delas é a habitação de interesse social, numa forte parceria com o programa Minha Casa Minha Vida. nas suas várias modalidades, mas em especial o programa Minha Casa Minha Vida Entidades. A segunda linha visa fazer a regularização fundiária, que várias áreas da União, historicamente, se transformaram em centros urbanos, foram urbanizados, a população ocupou essas áreas, e essas famílias não receberam até hoje os seus títulos de propriedade. Então, um dos objetivos é fazer essa regularização, esse loteamento, esse parcelamento dessas áreas, para que as famílias possam ter os seus títulos. A terceira área de atuação do programa são as políticas públicas e os programas estratégicos do governo federal. Aqui entra a educação, a saúde, a assistência social, a segurança alimentar, a cultura, enfim, diversos equipamentos, tanto equipamentos federais como daqueles que são geridos por estados e municípios, numa parceria com esses entes, para que a gente possa, então, beneficiar ao máximo o atendimento à população. E uma última linha, que são grandes áreas, que já foram áreas operacionais, como aeroportos ou rede ferroviária, e que hoje se transformam em equipamentos de múltiplos usos. Essas são as quatro principais áreas aí do programa.
1: E que tipos de imóveis entram no programa? Prédios, fazendas, salas comerciais? Como é que é isso, secretária?
11: Isso, a Secretaria de Patrimônio da União faz a gestão de todos os tipos de imóveis, como vocês citaram, prédios ou terrenos desocupados, às vezes grandes áreas rurais, e cada uma delas vai sendo destinada para uma finalidade para a qual ela tem vocação. Então, tem áreas rurais, por exemplo, que são destinadas ao INCRA para reforma agrária, ou que são áreas de ocupação originária dos nossos povos e comunidades tradicionais, às vezes áreas das comunidades ribeirinhas próximas aos rios federais, mas também os prédios, às vezes prédios da própria administração pública federal que acabaram sendo desocupados, que a administração não utiliza mais nos centros das áreas urbanas e que hoje podem virar moradia, por exemplo. Então a gente tem todos esses tipos de imóveis dentro do escopo de atuação aí do programa Imóvel da Gente.
2: Secretária, a senhora mencionou antes que algumas áreas da União acabaram virando cidades, e que o governo faz esse esforço de regularização de titulação dessas pessoas que foram morar lá, E ontem o presidente Lula anunciou a destinação de imóveis numa parceria e também com o programa Periferia Viva. Como é que esses dois programas conversam? Como é que vocês trabalham juntos?
11: Perfeito. Então, a SPU fez um trabalho, um esforço muito grande para fazer um mapeamento de todos esses núcleos urbanos informais que existem em áreas da União, para poder fazer esse processo de regularização. Então, quais são as famílias que ocupam? Só que, e precisa para que isso aconteça, dos parceiros locais, dos estados e dos municípios, que são eles que conseguem fazer o projeto de urbanização dessas áreas, o loteamento, mas isso tudo custa caro, É preciso fazer o georreferenciamento, é preciso um trabalho social com as famílias para fazer o cadastramento dessas famílias, e nem sempre os entes locais, os municípios têm, capacidade de gestão e capacidade financeira para fazer isso. Então, nessa parceria, o Ministério da Gestão e Inovação e o Ministério das Cidades conseguiram fazer uma parceria. O PAC Periferia Viva está investindo 200 milhões de reais para atender, nesse primeiro momento, 91 núcleos urbanos em 45 municípios. Foi isso que a gente anunciou ontem, celebrou alguns desses contratos ontem. E essa parceria é inédita. É a primeira vez que esse recurso para titulação de famílias é destinado exclusivamente para áreas da União.
1: Quantos imóveis já foram repassados para o Imóvel da Gente e qual a expectativa de repasses até o fim do ano?
11: Ontem nós anunciamos, no balanço de maio de 2026, 1.804 imóveis destinados. E ontem, com as destinações de ontem, a gente já chegou a quase 1.900 imóveis. A expectativa é que até o final do ano a gente chegue a 2.000 imóveis, beneficiando aí em torno de 400 mil famílias em centenas de municípios em todos os estados brasileiros.
2: Muito bem, nós conversamos com a secretária de Patrimônio da União, Carolina Stuck. Muito obrigada, secretária, pela sua entrevista à Voz do Brasil.
11: Obrigada a vocês, boa noite.
1: O o governo vai investir 160 milhões de reais para fortalecer a economia popular e solidária.
2: Esse modelo econômico tem como princípio a cooperação entre os trabalhadores e a solidariedade.
1: O resultado é uma remuneração mais justa, maior preocupação com o meio ambiente e o fortalecimento das redes locais de fornecimento.
12: Uma cadeia de produção que envolve 5 estados do país com foco na sustentabilidade. Esse é o trabalho da cooperativa Justa Trama, com sede em Porto Alegre, que comercializa itens de vestuário e artigos de enxoval, feitos com algodão agroecológico. Patrícia Ribas, costureira e diretora financeira da cooperativa, explica como é o processo de produção.
13: A plantação do algodão sai do estado do Ceará e do Rio Grande do Norte, vai para Pará de Minas, é feito fio e o tecido vai para Porto Alegre, Rio Grande do Sul, onde é produzida as peças. Rondônia também está incluído porque ela também faz parte com os adereços, botões de cascas de coco e produtos da Amazônia mesmo, né?
12: O dinheiro arrecadado no fim do ano é repartido entre todas as organizações que participam da cooperativa. Esse é um modelo de economia popular e solidária, forma coletiva de organização em que os trabalhadores se baseiam na cooperação e na solidariedade. Para fortalecer iniciativas como essa, o governo vai investir 160 milhões de reais. O anúncio foi feito nesta sexta-feira, durante o primeiro Festival Nacional de Economia Popular e Solidária, realizado no Rio de Janeiro, com apoio do Ministério do Trabalho e Emprego. Fernando Zamban, secretário nacional de Economia Popular e Solidária, explica a que esse dinheiro se destina.
14: Grande parte dos investimentos vem no apoio à melhoria da gestão dos empreendimentos, que é o grande problema, o grande gargalo identificado por esses empreendimentos. A outra parte é investimento, adquirir equipamentos, logística, para permitir que eles tenham mais condições de disputar licitações públicas, acesso ao mercado, colocar o produto no mercado convencional que nós encontramos nas prateleiras, ter produto da economia solidária também disponível para a população em geral.
12: Ainda durante o evento, foi assinada a portaria que institui o 2º Plano Nacional de Economia Solidária, principal instrumento de planejamento estratégico do setor. A carioca Maria Inês de Queiroz Calper faz questão de comprar itens artesanais e contribuir para a valorização de iniciativas ligadas à economia solidária.
15: Primeiro que eu acho mais belo, eu acho o preço mais justo e eu dou realmente valor. Essa coisa do tempo, da dedicação, né, do físico da pessoa, debruçar sobre aquilo e fazer aquele trabalho manual, eu acho isso muito importante.
12: Hoje há cerca de 30 mil empreendimentos econômicos solidários no país, geralmente na área de artesanato e na produção de alimentos, sendo que a maior parte dessas organizações ainda atuam de maneira informal. Reportagem Natália Koslick.
2: Em uma entrevista à TV Brasil, da Empresa Brasil de Comunicação, o diretor do Programa Nacional de Imunizações, Éder Gatti, explicou sobre a suspensão temporária da vacina contra a dengue do Butantan.
1: A ideia é estudar os casos junto ao Instituto e à Anvisa para identificar possíveis fatores de risco e orientar a população da forma mais segura possível.
2: Mais cedo, nós conversamos com a repórter Natália Koslick para entender o que houve e as providências que estão sendo tomadas. Boa noite, Natália. Vamos rememorar o que houve. A vacina começou a ser aplicada, foi suspensa essa semana, né? Conta pra gente.
16: Boa noite, Mariana, Luciano e ouvintes da Voz do Brasil. A vacina contra a dengue, desenvolvida pelo Instituto Butantan, passou por todos os estudos e testes necessários antes de ser disponibilizada à população. Ou seja, ela seguiu o processo normal das vacinas que são incorporadas para distribuição pelo Sistema Único de Saúde. O que acontece é que quando a escala foi ampliada, foram manifestados aqueles 42 casos de eventos raros divulgados pelo Ministério da Saúde no início da semana. E por isso a decisão pela suspensão temporária do imunizante. Agora esses casos vão ser avaliados individualmente para investigar o que houve com esses pacientes e possíveis fatores de risco que tenham interação com a vacina. Em entrevista à TV Brasil, o diretor do Programa Nacional de Imunizações, Éder Gatti, explicou como funciona esse processo.
17: A gente vai fazer um levantamento assim, quais foram os fatores de risco que levaram essas pessoas a desenvolverem esses agravos, considerando que a maioria e a grande maioria não desenvolveu. Porque eventualmente nessas investigações a gente acaba identificando fatores de risco que permite a gente direcionar a vacina para um grupo e contraindicar para outro. Por exemplo, pode ser desde um uso de medicamento, pode ser desde uma doença que a pessoa tenha, pode ser até mesmo a idade dela. Tudo isso são coisas que a gente precisa avaliar com muito cuidado para tomar a melhor decisão e garantir a proteção da população. Quando a gente vacina em massa, os eventos muito raros aparecem, que foi justamente o que aconteceu.
12: Vale ressaltar que foram notificados 42 eventos em um universo de 500 mil pessoas que haviam sido vacinadas até o momento.
1: Natália, com essa suspensão, o que acontece com as doses do imunizante que já foram distribuídas aos estados e municípios?
12: Luciano, por enquanto essas doses ficam em stand-by, até que haja uma definição definitiva sobre essa análise, que está sendo desenvolvida em parceria com o Instituto Butantan e a Anvisa.
2: Agora, Natália, existe uma outra vacina contra a dengue, do laboratório Takeda, que também foi incorporada ao SUS e que já vinha sendo aplicada em crianças e adolescentes, né? Sei que deve ter muita gente preocupada com isso por aí. Muda alguma coisa no caso desse imunizante?
12: A princípio, não, Mariana. O diretor do Programa Nacional de Imunizações, Eder Gatti, explicou que no caso da vacina do laboratório japonês, não foram encontrados agravos.
17: A vacina do laboratório Takeda, que foi incorporada em 2024, nós já temos quase 9 milhões de pessoas vacinadas pelo SUS, de 10 a 14 anos, e nós fizemos a mesma avaliação com essa vacina e não encontramos nada semelhante até o momento. Então, a vacinação contra a dengue das crianças e dos adolescentes de 10 a 14 anos é feita com outra vacina, e essa outra vacina tem um bom perfil de segurança, uma vez feita conforme os protocolos do Ministério da Saúde.
1: Agora, como evitar que essa investigação acabe gerando desconfiança sobre a eficácia das vacinas em geral?
12: Pois é, Luciano, é exatamente o contrário. Esse episódio deve ser interpretado de forma oposta, na visão do diretor do Programa Nacional de Imunizações. Ele fez questão de ressaltar que todo esse processo da suspensão temporária deve reforçar a confiança das pessoas no trabalho de controle dos órgãos de saúde, já que foi o próprio governo que divulgou os casos e que prestou os esclarecimentos.
17: O Ministério deu toda a transparência para o que foi encontrado. Isso demonstra que as pessoas devem ter confiança no programa e confiança no Sistema Único de Saúde. Porque se nós encontrarmos qualquer problema em qualquer produto que é utilizado na população, nós seremos os primeiros a tomar providência e os primeiros a comunicar.
12: Vale lembrar que a vacina contra a dengue, desenvolvida pelo Butantan, estava sendo aplicada apenas em cidades de São Paulo, Minas Gerais, Ceará e Tocantins. E para quem tomou a vacina nos últimos 21 dias, a orientação do Ministério da Saúde é fazer o acompanhamento em uma unidade de saúde local para observar possíveis reações adversas. Mariana, Luciano.
2: Obrigada, Natália Koslick, pelas suas informações aqui na Voz do Brasil.
1: Daqui a pouquinho, às 23 horas e 59 minutos de hoje, as inscrições para o Exame Nacional do Ensino Médio.
2: Esse mesmo prazo vale para quem deseja solicitar atendimento especializado e tratamento por nome social.
1: As provas serão aplicadas nos dias 8 e 15 de novembro em todo o país e são a principal porta de entrada para a educação superior no Brasil, como destacou o ministro da Educação, Leonardo Bacchini.
18: O Enem é muito importante porque é a principal ferramenta de acesso à educação superior no Brasil hoje. Com seu resultado do Enem, você pode acessar o SISU, ou seja, você pode ingressar nas universidades federais, em universidades estaduais, nas universidades públicas do Brasil. Você pode acessar o ProUni, você pode acessar o FIES e muitas universidades privadas também utilizam ao longo do ano a nota do Enem. E agora temos uma novidade, que as universidades federais também, no meio do ano, têm o SISU+, que aproveita também as notas do Enem. Com isso, sua vida muda.
2: As inscrições devem ser realizadas na página do participante, no endereço enem.inep.gov.br/participante.
1: Lembrando que os estudantes concluintes do ensino médio da rede pública também devem acessar esse mesmo endereço para confirmar a participação no Enem e complementar as informações necessárias.
2: A inflação desacelerou no mês de maio, com índice de 0,58% contra 0,67% no mês de abril.
1: De acordo com o Instituto Brasileiro de Geografia e Estatística, os maiores impactos foram dos grupos alimentos e bebidas, seguidos por habitação, cuidados pessoais e energia elétrica.
2: Em 2026, até maio, a inflação é de 3,20%. E nos últimos 12 meses, a alta no custo de vida é de 4,72%.
1: O próximo lote de restituição do imposto de renda de pessoa física será pago em 30 de junho.
2: Os demais créditos serão programados para 31 de julho e 31 de agosto.
1: O primeiro lote foi pago em 29 de maio e somou 16 bilhões de reais.
2: Entre as novidades desse ano está o cashback, destinado a contribuintes com direito à restituição, que não estavam obrigados a apresentar a declaração referente a 2024.
1: Nesses casos, a Receita Federal vai elaborar uma declaração no modelo simplificado.
2: O pagamento desse lote será feito em 15 de julho.
1: E essas foram as notícias do Governo do Brasil.
2: Uma realização da Secretaria de Comunicação Social da Presidência da República.
1: Com produção da empresa Brasil de Comunicação.
2: E agora com as notícias do Poder Judiciário e do Congresso Nacional. Boa noite, um bom fim de semana.
1: A gente volta na segunda-feira. Boa noite, até lá.
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20: STF determina ajustes no plano de reestruturação da CVM.
21: No dia de combate ao trabalho infantil, TST destaca a campanha Vida de Aprendiz.
20: Para o STJ, comprador de imóvel tem legitimidade para exigir obras em áreas comuns.
21: Boa noite, eu sou Marcela Luiza.
20: E eu sou Walter Lima.
21: O Supremo Tribunal Federal determina novas medidas para reforçar a atuação da Comissão de Valores Mobiliários, órgão responsável pela fiscalização do mercado de capitais brasileiro.
20: A decisão é do ministro Flávio Dino, relator do caso no STF. Judite Aragão.
22: O ministro reconheceu avanços nas medidas voltadas à modernização tecnológica da Comissão de Valores Mobiliários, como o uso de inteligência artificial, a integração de bases de dados e a ampliação da cooperação entre órgãos de fiscalização. Mas considerou insuficientes as propostas relacionadas ao aumento da produtividade e à recomposição do quadro de pessoal da autarquia. Na decisão, Flávio Dino rejeitou a meta apresentada pela União de reduzir em apenas 20% o estoque de processos administrativos em tramitação. O ministro considerou o índice incompatível com a gravidade da crise e determinou a apresentação de novas metas para acelerar a análise e o julgamento dos casos.
21: Hoje, 12 de junho, é o Dia Mundial de Combate ao Trabalho Infantil.
20: Para marcar essa data, a Justiça do Trabalho criou a campanha nacional Vida de Aprendiz. Começar certo faz toda a diferença, que está sendo promovida durante todo o mês. Larissa Batista.
23: O foco do TST tem sido converter esse tipo de ação irregular em vagas de jovem aprendiz, garantindo proteção legal, remuneração e a permanência na sala de aula. Os dados mais recentes do IBGE mostram que o país tem mais de 1 milhão e 650 mil crianças e adolescentes entre 5 e 17 anos em situação de trabalho infantil. Alguns são submetidos às piores formas de exploração, que envolvem graves riscos à saúde e à segurança.
21: Comprador de imóvel pode ajuizar ação individual para exigir obras de infraestrutura em áreas comuns do condomínio.
20: Para o STJ, não é necessária a ação coletiva dos condôminos. Fátima Uchoa.
24: O comprador de um lote ajuizou ação contra a construtora responsável pelo loteamento, pedindo a conclusão de obras de infraestrutura nas áreas comuns que estavam atrasadas. A Justiça de Goiás condenou a empresa a finalizar as obras e aplicou multa contratual pelo atraso na entrega. A terceira turma do STJ manteve a determinação. Segundo a relatora ministra Nancy Andrighi, embora a conclusão das obras prometidas em contrato seja um direito coletivo de todos os proprietários, o descumprimento também atinge diretamente a esfera particular de cada um, o que permite a atuação individual na justiça.
21: Ministro Cássio Nunes Marques completa um mês na presidência do Tribunal Superior Eleitoral.
20: Defesa da urna eletrônica e do voto livre marcam o primeiro mês de gestão. Fábio Ruas.
25: O ministro Cássio Nunes Marques tem uma agenda marcada pela defesa da democracia, inclusão, fortalecimento da confiança no sistema eletrônico de votação e pela preparação para as eleições 2026. Outro foco da gestão é o enfrentamento da desinformação e do uso indevido da inteligência artificial.
21: Justiça Federal determina medidas para garantir serviços de saúde em reservas extrativistas no Amazonas.
20: Decisão atende a pedido do Ministério Público Federal. Sabrine Menezes.
3: Segundo as investigações, as Resex Ituxi e Médio Rio Purus, localizadas em Lábrea, abrigam diversas comunidades tradicionais que enfrentam dificuldades de acesso aos serviços de saúde devido à localização e às peculiaridades da região. Com a decisão, a União e o município devem apresentar, em até 30 dias, medidas para garantir transporte de emergência e atendimento médico para as comunidades. Caso não cumpram as determinações, União e município podem ser multados em R$5.000 por dia.
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21: Uma boa noite.
20: Bom fim de semana e até segunda-feira.
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5: Eu sou Humberto Pinheiro e estes são os destaques de hoje do Jornal do Senado, que começa agora. Projeto aprovado no Senado amplia a proteção à honra e à privacidade das pessoas. Trabalhadores da safra não poderão acumular salário e benefícios sociais. Proposta pode facilitar a quitação de dívidas entre contribuintes e o poder público. Boa noite. Uma proposta que restringe a divulgação de imagens de vítimas de crimes ou acidentes avançou no Senado. O projeto foi aprovado pela Comissão de Constituição e Justiça e segue agora para análise do plenário. A medida prevê limites para a divulgação e o compartilhamento de imagens que possam expor a dignidade das vítimas e de seus familiares. Repórter Pedro Pincer.
6: O texto altera o Código Civil para prever que o registro ou a divulgação de imagens de vítimas de crimes ou acidentes e de cadáveres poderão ser proibidos quando atingirem a honra da pessoa retratada ou tiverem finalidade comercial. Atualmente, a legislação já prevê restrições para a divulgação de escritos e imagens de uma pessoa nessas situações. O relator, senador Marcelo Castro, do MDB do Piauí, falou sobre o fato que motivou a apresentação do projeto.
8: Foi o acidente que aconteceu com a cantora Marília e compositora Marília Mendonça, que foi filmada a imagem dela, foi divulgado. Isso causou um grande trauma e esse projeto visa exatamente a proteger essas imagens de pessoas que são vítimas de acidente ou de violência.
6: O texto alternativo de Marcelo Castro altera ainda a pena prevista no texto original. Em vez de reclusão, a punição passa a ser de detenção de 6 meses a 2 anos e multa. A proposta segue agora para o plenário.
5: A criação da Universidade Federal do Xingu, no Pará, avançou no Senado. A Comissão de Educação aprovou o projeto que institui a UFX, com sede no município de Altamira. A Universidade Federal do Xingu deverá atender cerca de 430 mil moradores de municípios da região da Transamazônica e das bacias dos rios Xingu e Tapajós. Mais informações com o repórter Rodrigo Rezende.
9: A Comissão de Educação do Senado aprovou a criação da Universidade Federal do Xingu, a UFX. Pela proposta, a nova instituição, com sede em Altamira, será criada a partir do desmembramento da Universidade Federal do Pará. A relatora do projeto, senadora professora Dorinha Seabra, do União do Tocantins, destacou que a presença de uma universidade federal modifica o cenário social da região de instalação.
26: A implantação de uma instituição autônoma com capacidade em pesquisa e extensão contribui sensivelmente para a transformação da realidade social e econômica do seu entorno.
9: O senador Zequinha Marinho, do Podemos do Pará, afirmou que o funcionamento de uma universidade federal em Altamira irá contribuir muito para uma região que fica centenas de quilômetros afastada da capital, Belém.
27: A cidade de Altamira, que é o principal
7: principal polo da Transamazônica é em torno de 850 quilômetros. Então, há um vazio nessa região da presença da universidade pública para preencher esse espaço, atendendo não só a cidade de Altamira, que já é, digamos, a sede da extensão da UFPA lá, e faz um trabalho extraordinário, mas não tem pernas para atingir os municípios do Xingu, né?
9: A proposta, que foi apresentada pelo então senador Paulo Rocha, do PT do Pará, será analisada agora pela Câmara dos Deputados.
5: O senador Rogério Marinho, do PL do Rio Grande do Norte, criticou a condução da política econômica do governo federal e afirmou que o crescimento dos gastos públicos tem provocado o aumento da dívida do país. Segundo o parlamentar, a situação fiscal brasileira se deteriorou nos últimos anos e poderá gerar impactos negativos para as próximas gerações. O senador comparou os indicadores econômicos atuais aos registrados durante a gestão do ex-presidente Jair Bolsonaro. Para Marinho, o aumento das despesas públicas é resultado da criação de novos tributos. O parlamentar também citou projeções da instituição fiscal independente sobre a relação entre dívida pública e produto interno bruto, o PIB.
10: Nós sabemos que ao final deste período, a dívida, relação dívida-PIB, que era 71 pontos percentuais, segundo o IFE, que é a nossa instituição fiscal independente aqui do Senado da República, baterá 84 pontos percentuais. Significa que os brasileiros vão herdar uma herança maldita do governo do PT.
5: Trabalhadores rurais contratados por Safra não poderão acumular o salário com benefícios sociais. O governo federal vetou integralmente o projeto aprovado pelo Congresso que autorizava a manutenção desses benefícios durante a contratação temporária no campo. A proposta tinha como objetivo estimular a contratação de mão de obra sazonal na agricultura sem a perda de programas sociais. Com o veto, a decisão agora será analisada pelo Congresso Nacional, que poderá manter ou derrubar o veto. Repórter Marcela Cunha.
11: A proposta determinava que o salário recebido em atividades de plantio e colheita não entrasse no cálculo da renda familiar usado para conceder ou manter benefícios sociais como Bolsa Família. Na justificativa do veto, o governo afirmou que a proposta é inconstitucional e criaria uma despesa obrigatória e permanente sem estimativa do impacto financeiro. Mas o relator do projeto, o senador Jaime Bagatoli, do PL de Rondônia, argumentou que a dificuldade de contratar trabalhadores já provoca perdas em diferentes culturas e regiões do país.
13: O pessoal da Bahia está de joelho por não ter mão de obra. Está se perdendo manga, cacau, uva e ninguém pode fazer essa contratação sem carteira assinada.
11: Pelo texto aprovado no Senado, o trabalhador poderia aceitar o emprego formal durante a safra sem perder imediatamente o benefício. O veto ainda será analisado em uma sessão conjunta do Congresso Nacional.
5: Já o senador Lucas Barreto, do PSD do Amapá, defendeu o avanço da exploração de petróleo e gás na margem equatorial, faixa litorânea que se estende do Amapá ao Rio Grande do Norte. Segundo o parlamentar, a atividade pode representar uma oportunidade para reduzir desigualdades históricas na Amazônia e impulsionar o desenvolvimento econômico do estado que ele representa. E o Senado deve analisar um projeto de lei que permite a utilização de créditos e direitos creditórios para quitar dívidas entre a União, estados e municípios e contribuintes. A medida pretende dar mais eficiência à gestão de créditos públicos e facilitar a solução de pendências financeiras entre o poder público e os contribuintes. Repórter Alexandre Campos.
14: O mecanismo previsto no projeto é simples. O particular, pessoa física ou jurídica que tiver um direito líquido e certo para receber da União como precatório federal ou crédito de tributo federal reconhecido, poderá receber autorização federal para usá-lo para quitar ou amortizar uma dívida que tem com estados, Distrito Federal ou municípios. As prefeituras e os governos estaduais, por sua vez, poderão usar esses créditos dos particulares para pagarem ou reduzirem suas dívidas com o governo federal. Essa triangulação, segundo o autor do projeto, o senador Alan Rick, do Republicanos do Acre, vai facilitar o pagamento de dívidas.
15: A ideia é
1: dar utilidade econômica a créditos que já existem e permitir que eles sejam usados para resolver passivos públicos de forma mais eficiente.
14: Alan Rick lembrou ainda que os estados, o Distrito Federal e os municípios poderão limitar o uso desse mecanismo, considerando os contribuintes que dificilmente pagariam suas dívidas com esses entes.
5: Com trabalhos técnicos de Josivaldo Souza, o Jornal do Senado fica por aqui. Acompanhe agora as notícias do Tribunal de Contas da União e da Câmara dos Deputados. Boa noite e bom fim de semana.
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12: O Tribunal de Contas da União avaliou o sistema de concessão automática de benefícios do Instituto Nacional de Seguridade Social, o INSS. A ferramenta foi criada para agilizar a análise dos pedidos e reduzir o tempo de espera dos segurados. A fiscalização apontou avanços na automação, mas também que os resultados esperados ainda não foram alcançados. Um dos problemas é que a fila de espera e o tempo de análise continuam sendo desafios para o INSS. A auditoria identificou o uso de sistemas antigos, falta de pessoal e dificuldades para ampliar o número de benefícios concedidos de forma automática. O TCU fez recomendações para aumentar a segurança das análises automáticas e melhorar o atendimento ao cidadão. Saiba mais em tcu.gov.br.
2: TCU, fiscalização a serviço da sociedade. 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
15: Câmara facilita o acesso de garis ao banheiro durante o período de serviço.
16: Projeto que proíbe atenuante em crimes de violência sexual vai a plenário.
15: Salvador poderá ser a sede simbólica do governo federal no dia 2 de julho.
16: Boa noite. Os deputados aprovaram um projeto que transfere simbolicamente a sede do governo federal para Salvador no dia 2 de julho. Agora o texto será analisado pelo Senado, como informa a repórter Daniele Lessa.
17: A Câmara dos Deputados aprovou o projeto que estabelece a transferência simbólica e temporária da sede do governo federal para a cidade de Salvador, capital da Bahia, no dia 2 de julho de cada ano. O 2 de julho é o principal feriado estadual da Bahia, celebrando a consolidação da independência do Brasil com a expulsão definitiva das tropas portuguesas de Salvador em 1823, em lutas que tiveram a participação de figuras históricas como Maria Quitéria, jovem que se disfarçou de homem, ingressou no exército para lutar pela independência, mostrando grande habilidade no combate. Pelo texto aprovado, apresentado pelo deputado Léo Prates, da Bahia, a sede do governo federal será transferida simbolicamente para Salvador nessa data, em homenagem às celebrações da independência. A medida terá caráter simbólico e não interrompe o funcionamento normal das instituições em Brasília. Relator da proposta, o deputado Gabriel Nunes, do PSD baiano, destacou que a independência brasileira não se limitou a um único episódio, tendo a Bahia um papel central nesse processo, especialmente no Recôncavo Baiano, que serviu como base de organização das forças que lutaram contra o domínio português após a proclamação da independência em 7 de setembro.
18: Naturalmente, o 7 de setembro de 1822 é de grande valia, de grande importância, representa o grito de independência do nosso país, mas ainda havia grande dificuldade na consolidação em diversas localidades e nosso Estado teve um papel preponderante para essa consolidação, principalmente no nosso Recôncavo Baiano.
17: O deputado Kim Kataguiri, do Missão de São Paulo, se manifestou contra a votação do projeto, argumentando que existem temas de maior relevância para serem aprovados no plenário da Câmara.
27: Está muito caro o Congresso para fazer esse trabalho, para ficar decidindo sobre esse tipo de pauta. Sinceramente, vossas excelências acham que não há matéria mais importante, que essa é a prioridade para ser levada para o plenário, que não poderia aprovar numa comissão?
17: O projeto, que estabelece a transferência simbólica da sede do governo federal para Salvador no dia 2 de julho, agora será analisado pelo Senado. Da Rádio Câmara de Brasília, Daniele Lessa.
2: Direitos Humanos.
17: Claro.
15: Clarissa Tércio, do PP de Pernambuco, critica a participação de crianças na última edição da Parada do Orgulho LGBT+, em São Paulo. A parlamentar argumenta que o evento possui conteúdo estritamente adulto e inadequado para menores de idade.
16: Segundo Clarissa Tércio, a infância está sendo utilizada como instrumento de militância ideológica por meio de financiamento público a entidades do setor. A deputada também acusa políticos da esquerda de realizar campanha eleitoral antecipada no evento.
2: Segurança Pública.
15: Os deputados aprovaram um projeto que proíbe atenuantes em crimes de violência sexual. Saiba mais sobre a proposta, que está pronta para entrar na pauta do plenário, na reportagem de Maria Neves.
0: A Comissão de Constituição e Justiça aprovou o projeto da deputada Laura Carneiro, do PSD do Rio de Janeiro, que proíbe a redução de pena para crimes sexuais, independente da idade do agressor. A proposta também veda a diminuição do prazo de prescrição de crimes de natureza sexual. O projeto ainda será votado pelo plenário. Atualmente, a legislação determina que nos casos de violência sexual cometidos por menores de 21 anos no momento da agressão e de maiores de 70 anos quando for proferida a sentença, a pena pode ser reduzida à metade. O tempo de prescrição também cai pela metade nessas mesmas circunstâncias. Uma lei que entrou em vigor no ano passado, também sugerida por Laura Carneiro, proíbe a redução de pena e de prazo de prescrição caso a vítima de violência sexual seja mulher. O objetivo do projeto aprovado é estender essa vedação a todos os crimes sexuais. O relator, deputado Ricardo Aires, do Republicanos do Tocantins, afirma que, embora a violência sexual afete na grande maioria dos casos mulheres e meninas, homens e meninos também podem ser vítimas e merecem igual proteção do Estado.
3: Nós vemos uma escalada no país de crimes sexuais. Acontece cotidianamente fatos lamentáveis, de maneira que, ao tirarmos das circunstâncias de atenuação de pena e também no que diz respeito à redução dos prazos prescricionais, os praticantes desses crimes, nós vamos estar, de certa forma, colaborando com uma justiça que seja eficiente, que seja célere.
0: Com a mudança, todos os agressores sexuais ficarão sujeitos ao cumprimento integral da pena. O aumento do prazo de prescrição do crime também é importante, como explica Ricardo Aires, porque a justiça passa a ter mais tempo para investigar os casos. Da Rádio Câmara de Brasília, Maria Neves.
16: Otone de Paula, do PSD do Rio de Janeiro, apresentou o projeto que prevê o aumento das penas para crimes contra a dignidade sexual de crianças e adolescentes quando praticados por ministros religiosos ou pessoas que exerçam funções equivalentes.
15: O deputado entende que a posição de liderança espiritual aumenta a gravidade dos delitos por causa da relação de confiança estabelecida com as vítimas e suas famílias. Para Otone de Paula, é necessário adotar punições mais rigorosas para coibir esse tipo de violência.
16: Dr. Jaziel, do PL do Ceará, celebra o avanço da proposta que reduz a maioridade penal para 16 anos. No entendimento do deputado, a medida atende a um clamor da sociedade que quer o combate à impunidade.
15: De acordo com o Dr. Jaziel, a legislação atual serve de proteção para criminosos que atuam a serviço de facções, valendo-se da menoridade. O parlamentar espera que a matéria avance com urgência na comissão especial e no plenário da Câmara.
2: Meio ambiente.
16: Chico Alencar, do PSOL do Rio de Janeiro, denuncia ameaças sofridas por moradores da Serra da Chapadinha, na Bahia, que atuam na defesa do meio ambiente. Ele alega que as vítimas enfrentam intimidações relacionadas à especulação imobiliária e à exploração mineral.
15: O parlamentar cobra providências das autoridades para garantir a segurança dos defensores socioambientais e a preservação da área ameaçada. Chico Alencar afirma que vai acompanhar o caso para assegurar a proteção das pessoas envolvidas e dos direitos das comunidades locais.
2: Educação.
16: Proposta regulamenta o uso de uma terapia específica para o acompanhamento de pessoas com autismo. A repórter Sofia Peçanha tem os detalhes da regulamentação que está sendo analisada pelas comissões da Câmara.
4: A Comissão do Trabalho aprovou o projeto que estabelece critérios para a utilização da terapia baseada na análise do comportamento aplicada, conhecida como ABA. A proposta busca regulamentar a atuação de profissionais da saúde e da educação que utilizam a técnica, principalmente no acompanhamento de pessoas com transtorno do espectro autista. O objetivo é desenvolver habilidades de comunicação, socialização e autonomia, garantindo mais segurança e qualidade no atendimento, como afirma a deputada Flávia Moraes, relatora na comissão.
19: E a intenção do projeto é justamente regulamentar, criar critérios, definir nível de qualificação, de capacitação para que os profissionais apliquem essa técnica. Porque, na verdade, no meio disso a gente tem aqueles que não estão preparados e pela falta de conhecimento, de preparo, acaba comprometendo, ao invés de ajudar, compromete aí a saúde, o desenvolvimento dessa criança, dessa pessoa.
4: A ABA é uma abordagem baseada na ciência do comportamento, que utiliza métodos estruturados e reforço positivo para estimular o aprendizado e a adaptação do paciente. Pelo texto, a terapia poderá ser aplicada por profissionais das áreas de saúde e educação, desde que sejam graduados ou pós-graduados em análise do comportamento aplicada. Segundo a relatora, a definição de critérios mínimos de formação é essencial para evitar atendimentos inadequados e proteger os pacientes.
19: Então, por isso, a necessidade da definição aí, desses critérios, das exigências de escolaridade, formação para esse profissional, para que a gente possa garantir mais segurança nesse tratamento, na aplicação dessa terapia.
4: A proposta também prevê que estagiários e acompanhantes terapêuticos atuem sob supervisão de profissionais qualificados. A expectativa, segundo Flávia Moraes, é ampliar o acesso ao tratamento em todo o país, com mais profissionais capacitados e maior cobertura nos municípios. Para ser aprovado, o projeto que estabelece critérios para a utilização da terapia baseada na análise do comportamento aplicada precisa ser analisado por mais 3 comissões, seguindo agora para a Comissão de Educação. Da Rádio Câmara de Brasília, Sofia Peçanha.
2: Justiça.
15: Adriana Ventura, do Novo de São Paulo, defende decreto legislativo contra medidas federais que regulam as redes. A deputada classifica os normativos do Executivo como censura explícita e tentativa de cerceamento à liberdade de expressão e da imprensa.
16: Adriana Ventura também sugere a votação da proposta que acaba com o foro privilegiado. A parlamentar defende que todos os cidadãos e autoridades respondam sob as mesmas regras da justiça comum.
15: Na opinião de Reimon, do PT do Rio de Janeiro, as denúncias sobre uma suposta operação financeira ilegal envolvendo o filme sobre a biografia de Jair Bolsonaro aumentaram a rejeição à família. Segundo ele, os recursos para o filme seriam de fundo de previdência dos servidores fluminenses.
16: Para Reimon, as acusações configuram crime de evasão de divisas e ato de lesa pátria, agravados pelo envio de relatórios confidenciais do país à autoridade estrangeiras. Ele pede que a Procuradoria-Geral da República adote medidas severas diante desses fatos.
2: Eleições.
15: Bom Gás, do PT do Rio Grande do Sul, questiona a decisão do Tribunal Superior Eleitoral que suspendeu a divulgação de uma pesquisa de opinião sobre a eleição para a presidência da República. O parlamentar menciona que entidades do setor consideram a suspensão inconstitucional.
16: Bom Gás explica que o levantamento abordava a reação popular diante de denúncias de repasses financeiros milionários envolvendo o Banco Master e o filme sobre Jair Bolsonaro. Para ele, as investigações sobre a suposta fraude financeira desgastaram a imagem da oposição.
2: Economia.
15: O prazo de responsabilidade de construtoras por imóveis entregues pode aumentar. É o que prevê projeto em debate no Congresso, como informa o repórter Luiz Cláudio Canuto.
6: O prazo de responsabilidade das empreiteiras por obras entregues pode aumentar, beneficiando os proprietários de imóveis. É o que prevê uma proposta em discussão no Congresso. O texto já foi aprovado pela Câmara e aguarda a votação no Senado. Pelo projeto aprovado até o momento, o Código Civil será alterado de forma a ser ampliado de 5 para 10 anos o prazo máximo em que o empreiteiro é responsável pela segurança e estabilidade das obras. Os prazos de garantia deverão variar conforme o tipo de defeito encontrado na obra e começarão a valer a partir da entrega do imóvel, da conclusão da obra ou da emissão do auto de conclusão, o que ocorrer primeiro. O relator do projeto na Comissão de Constituição e Justiça da Câmara, deputado Toninho Vantcher, do PP do Paraná, propôs diferenciar os vícios e defeitos encontrados a fim de estabelecer prazos de garantia e prescrição diferentes, seguindo o modelo do direito espanhol. O prazo aumenta de 5 para 10 anos para problemas na estrutura ou na fundação que comprometam a segurança da construção. Aumenta de 3 para 5 anos para defeitos em partes da obra ou nas instalações que impeçam o uso do imóvel. E de 1 para 2 anos para defeitos de acabamento, como pintura, pisos e equipamentos instalados. Toninho Vantcher explica o alcance do projeto.
8: Ele vem trazer uma segurança maior para quem compra o imóvel. Você que vai comprar um imóvel, você vai ter uma garantia de 10 anos da estrutura, né, que é aplicada para você construir uma casa. Então, hoje é 5 anos, então você vai ter 10 anos se acontecer algum problema, algum episódio por falha da construção.

0: continua responsável pelos consertos durante o período de garantia. Por outro lado, a proposta aprovada na Câmara estabelece que a construtora ou empreiteiro não será responsável se o imóvel não receber manutenção adequada ou forem feitas reformas que mudem a estrutura original da construção. O projeto foi apresentado pelo deputado Celso Russomano, do Republicanos de São Paulo. Para virar lei, precisa ser aprovado pela Câmara e pelo Senado. Da Rádio Câmara de Brasília, Luiz Cláudio Canuto.
1: Relações Exteriores.
2: Jandira Fegali, do PCdoB do Rio de Janeiro, relata os resultados de uma missão nos Estados Unidos para tratar de economia e segurança nacional. A deputada cita a entrega de documentos contrários à imposição de tarifas comerciais contra o Brasil e em defesa da soberania do PIX.
3: Jandira Fegali acrescenta que a comitiva também pediu a investigação de uma suposta lavagem de dinheiro envolvendo empresários e membros da família Bolsonaro. Ela informa que foram apresentadas provas de remessas financeiras irregulares destinadas a um fundo no Texas.
1: Trabalho.
2: A Câmara aprovou proposta que facilita o acesso de garis ao banheiro durante o serviço. O repórter José Carlos Oliveira explica como isso será feito.
4: As comissões da Câmara dos Deputados aprovaram um projeto de lei que garante ao trabalhador que exerce suas atividades ao ar livre o acesso gratuito a banheiros durante o serviço. A medida beneficia, por exemplo, os garis e os jardineiros. A proposta partiu do deputado Gilberto Abramos, do Republicanos de Minas Gerais, e prevê que o empregador cumpra a medida por meio da instalação de banheiros químicos nos locais de trabalho ao ar livre, ou faça parceria com outros empreendimentos que tenham banheiros disponíveis. O texto também garante o acesso desses trabalhadores a banheiros instalados em prédios públicos e privados. O relator na Comissão do Trabalho, o deputado Osésio Silva, do Republicanos de Pernambuco, regulamentou esse ponto.
5: A legislação brasileira deve criar condições para o trabalho de todos que sejam dignos. Em relação aos estabelecimentos comerciais, como esses estabelecimentos são privados, entendemos que é necessário que o acesso seja condicionado às exigências próprias do estabelecimento, porque a entrada de pessoas traz questões relativas à segurança e à retribuição pelo uso do espaço.
4: O deputado Osésio Silva explica agora o acesso aos prédios públicos.
5: Quanto aos prédios de órgãos públicos, deve ser observado as condições de acesso ao prédio, como a emissão de identificação, por exemplo. No mais, pretendemos incorporar ao projeto a previsão de que o próprio empregador deva articular na gestão do seu empreendimento forma de assegurar que os trabalhadores tenham acesso às instalações sanitárias.
4: Outra alteração do relator foi garantir a inclusão dessas regras na CLT, Consolidação das Leis do Trabalho. O texto também foi aprovado na Comissão de Constituição e Justiça e segue para análise do Senado, sem necessidade de votação no plenário da Câmara. Da Rádio Câmara de Brasília, José Carlos Oliveira.
1: Transportes.
3: Beto Preto, do PSD do Paraná, informa a criação de uma subcomissão para acompanhar o fim da concessão da Malha Ferroviária Sul, prevista para 2027. Ele acredita que o tema exige ampla discussão diante dos impactos para os municípios atravessados pelos trilhos.
2: Beto Preto defende o debate de alternativas que ampliem a segurança nas passagens de nível e melhorem a convivência entre a operação ferroviária e o trânsito urbano. Ele diz que é preciso construir soluções que atendam tanto.
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7: 8 horas.
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0: 8h14. 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

0: 8:30. 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

0: 8h46. 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